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2: O Mercado Livremente, que acaba de assinalar os 150 anos de existência, vai ser submetido a um processo de classificação como imóvel de interesse municipal após decisão aprovada pela Câmara de Setúbal. A abertura do procedimento permite iniciar a avaliação técnica e patrimonial necessária à eventual classificação do edifício, tendo em conta o valor histórico, arquitetónico, cultural e social, e assegurar a realização das consultas e dos pareceres previstos na lei. O processo surge, precisamente, em 2026, quando se cumprem 150 anos sob a inauguração do primeiro mercado de Livramento, a 31 de julho de 1876. O atual edifício abriu ao público em junho de 1930 e tornou-se uma das referências arquitetónicas e comerciais da cidade e assume particular relevo na memória e identidade da cidade. Entre os elementos patrimoniais mais marcantes estão os painéis de azulejos de temática regional instalados entre 1929 e 1930 e os conjuntos colocados na entrada norte em 1944. O Mercado de Livramento, alvo de diversas intervenções de requalificação e beneficiação ao longo dos anos, encontra-se inventariado no Plano Diretor Municipal como bem imóvel de interesse cultural, reconhecimento que não equivale à classificação formal como imóvel de interesse municipal. A abertura do procedimento dá agora início à instrução do processo, que inclui a avaliação dos elementos históricos, arquitetónicos, culturais e patrimoniais, a participação dos interessados e as restantes formalidades legais antes da decisão final dos órgãos municipais competentes. Os dois irmãos suspeitos de terem morto um homem de 30 anos no bairro da Serafina, na freguesia de Lisboeta, de Capelide, entregaram-se à polícia judiciária na quarta-feira, ao fim de 4 dias em fuga. A informação foi avançada pelo Expresso, que assinalou que os pais dos alegados homicidas também se entregaram àquela força policial. Os 4 ficaram detidos e serão presentes às autoridades judiciais esta quinta-feira para a aplicação das medidas de coação. Adelton Jenny, conhecido por Xota, terá sido morto com 4 tiros disparados pelos irmãos, com os quais já teria tido desentendimentos. Aliás, de acordo com o Jornal de Notícias, o crime poderá ter sido cometido por motivos fúteis, ainda que a polícia judiciária esteja a investigar todas as hipóteses. Um residente naquele bairro contou ao JN que havia alguma picardia entre a vítima e os agressores, sendo que há cerca de uma semana já se teriam envolvido em atos de violência. Pelas 20 horas, Xota estava no bairro a conviver com amigos quando os suspeitos apareceram. O jovem não terá reagido a uma primeira provocação dos irmãos, aos quais disse que estavam ali porque tinham ido visitar a mãe. Contudo, a situação escalou entre os irmãos mais velhos, alegadamente disparado o primeiro tiro, e o mais novo, que terá depois atingido a vítima outras 3 vezes. A dupla fugiu do local e, apesar de ter sido assistido pelos serviços de emergência, Xota acabou por morrer. O caso passou então para a alçada da PJ. Luís Montenegro reagiu com normalidade institucional às buscas efetuadas pelo Ministério Público na sede da Polícia Judiciária em Lisboa. O Primeiro-Ministro português abordou o tema à margem do encontro com António Guterres na Organização das Nações Unidas em Nova Iorque, deixando posições sobre o caso.
3: Nós perguntámos a cada português se gosta de ver as suas instituições afetadas por processos de investigação. Nós não gostamos, sejam elas instituições políticas, instituições da nossa administração e no caso concreto, de uma instituição de investigação criminal. Coisa diferente é também se perguntarmos se perante denúncias, perante suspeitas, perante queixas, as coisas devem ser investigadas com normalidade, devem, independentemente do destinatário dessas queixas. Pode ser um político, pode ser um polícia, pode ser um cidadão comum. Portanto, espero que rapidamente a situação possa ser clarificada.
2: Recorde-se que as diligências em causa decorreram a 23 de setembro de 2026 e inserem-se no inquérito focado em suspeitas relacionadas com alegadas escutas ilegais. A investigação encontra-se sob segredo de justiça e até ao momento não foram constituídos arguidos. Um jovem de 15 anos morreu ontem na freguesia de Buim, em Lousada, na sequência de um acidente de trotinete, revelou à luz a fonte da GNR. Fonte dos bombeiros de Lousada acrescentou que o jovem foi transportado, ainda com vida, ao Hospital Penancial. O alerta foi dado pelas 15 horas e 28 minutos, disse a GNR no local, tomou conta da ocorrência. No futebol, o Benfica terá apresentado uma queixa ao Conselho de Disciplina da Federação Portuguesa de Futebol e pede castigos para o Foco do Porto na sequência do clássico do domingo, onde os Dragões venceram por 3-1. De acordo com a exposição, a que os jornais como a Bola e o Record e o Jogo tiveram acesso, a queixa das Águias apresenta 4 pontos e pede até a interdição do Estado do Dragão. As Águias apontam o mau comportamento do Banco do Foco do Porto, com destaque para o gesto do roupeiro dos Dragões no momento do segundo golo. Para além disso, o Benfica pede castigo para Gabi Veiga por ter tirado uma garrafa para o banco das Águias, já perto do final do encontro, numa altura em que ninguém estava na zona dos bancos. Na mesma nota, as Águias reclamam o sistema de som do estádio no fim do jogo, quando se ouviu o tema "Doidas andam as galinhas" junto do setor visitante do estádio, o que é interpretado como um gesto ofensivo e de provocação. Por último, as Águias pedem esclarecimentos sobre como o Foco do Porto conseguiu obter imagens do banco de suplentes das Águias que foram divulgadas pelo Porto Canal. Desde a final da Taça Portugal 24-25, que as Águias estão de costas voltadas com a Federação Portuguesa de Futebol, tendo até fechado o Estádio da Luz aos jogos da seleção. Após o clássico, o presidente do clube, Rui Costa, não marcou presença na gala da Federação, que decorreu na segunda-feira em protesto para com as arbitragens do clássico.

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2: A empresa de transporte fluvial Transtech Softlusa defendeu na quarta-feira o aumento do preço dos bilhetes ocasionais na ligação entre o Cais de Sodré, em Lisboa, e Cacilhas, em Almada, para que o turismo financie o serviço público. O responsável do Conselho de Administração, que tomou posse em outubro do ano passado, adiantou que a empresa vai pedir autorização para que o preço do bilhete naquela ligação suba acima do preço da inflação, mantendo o mesmo preço no caso dos passes. A ideia, detalhou, não é competir com os privados nesta área, mas prestar também bom serviço turístico num futuro próximo e gerar daí receitas interessantes e importantes, estando para isso a terminar o estudo da oferta turística. A TTSL repôs em novembro a oferta de serviço público, tendo reduzido em mais de 90% as supressões que tinha diariamente. Para isso contribui a entrada em operação de 10 barcos elétricos que se somam 20 embarcações a diesel após um investimento de 7 milhões de euros em manutenção desde o início do mandato desta administração, adiantou o responsável. A empresa pretende ainda apresentar ao Governo até ao final do primeiro trimestre do próximo ano o plano de renovação da frota, defendendo a utilização de embarcações mais pequenas, até 300 lugares e mais flexíveis. Um cofre com 4 armas de fogo foi furtado no interior de um apartamento em Lisboa. O furto terá acontecido na noite de quarta-feira. Os autores terão conseguido entrar na residência através de uma chave falsa, não havendo para já indicação de sinais de arrombamento na porta. Depois de entrar no apartamento, os suspeitos terão levado um cofre que estava no interior da habitação. Dentro do cofre encontravam-se armas de fogo. Além das armas, foi também furtado o relógio. A PSP foi chamada ao local e assinou equipas de inspeção e identificação judiciárias que realizaram diligências para procurar vestígios e a recolher elementos que possam ajudar a identificar os autores e a perceber como foi concretizado o furto. A investigação está a decorrer. A empresa portuguesa de drones Techcover fez uma nova ronda de financiamento e ganhou mais de 500 milhões de euros no mercado internacional. Estes drones portugueses são usados pelo exército ucraniano e impressionaram os militares russos depois de terem interceptado um dos exemplares. É considerada uma das empresas unicórnio de Portugal, são as startups mais valiosas. A Techcover produz sistemas autónomos centrados em inteligência artificial com drones. Na nova ronda de financiamento de quarta-feira, angariou mais de 500 milhões de euros, o valor mais alto de sempre alguma vez levantado por uma tecnológica portuguesa. Significa que a Techcover está a ficar avaliada em mais de 5,5 mil milhões de euros. Com o novo capital, a empresa diz que quer apostar no crescimento e já admite partir para novas aquisições estratégicas. A Techcover ganhou uma grande visibilidade com a guerra da Ucrânia, quando o exemplar foi abatido pelo exército russo e despertou tanto interesse que o transferiram para o Instituto de Investigação. A empresa portuguesa tem ainda um acordo de fornecimento de drones para o exército britânico. A alfândega do aeroporto Humberto Delgado em Lisboa apreendeu 260 kg de cocaína provenientes da República Dominicana, que estava escondida em 8 malas de passageiros. O organismo assinalou que a operação reveste-se de particular relevância pela dimensão da quantidade apreendida e pelas circunstâncias em que foi detectada, uma vez que os estupefacientes encontravam-se dissimulados em bagagem de passageiros que transportavam por via aérea, uma modalidade de tráfico que exige elevados níveis de vigilância, capacidade de análise de risco e intervenção operacional especializada. A autoridade tributária considerou também que a quantidade apreendida assume uma dimensão particularmente expressiva no contexto aeroportuário, reforçando a importância do trabalho desenvolvido diariamente pelos serviços aduaneiros na proteção da sociedade e da segurança coletiva. O Ministro da Administração Interna, Luís Neves, vai mesmo enfrentar uma comissão parlamentar de inquérito para responder pelas várias polémicas em que se viu envolvido. O Presidente da Assembleia da República, José Pedro Aguiar Branco, deu luz verde ao inquérito avançado pelo Partido Chega, determinando o avanço do inquérito parlamentar.
3: Apresentam 11 temas para serem objeto da comissão de inquérito. Eu acho que 9 estão em condições de avançar. 2, não. 1 tem a ver com as alegadas interferências de um filho de Luís Neves relativamente à atividade jornalística. Não está demonstrada a ligação dessa situação com as funções de Luís Neves ou com os meios da Polícia Judiciária. E outro tem a ver com a procura de eventuais conflitos de interesses relativamente a entidades que não estão identificadas.
2: O líder do Chega declarou que aceitava as restrições e alterações exigidas pelo Presidente da Assembleia da República para garantir que o processo avançava de imediato. Como se trata de um direito protestativo do partido, o inquérito não necessita de votação global em plenário para ser criado.
4: O Chega vai aceitar estas duas condições impostas pelo Presidente da Assembleia da República e vamos avançar para que rapidamente, nos próximos dias, possamos ter a constituição de uma comissão parlamentar de inquérito ao caso, a todo o caso envolvente de Luís Neves.
2: Recorde-se que em causa estão suspeitas de matérias associadas ao período em que Luís Neves exerceu funções de Diretor Nacional da Polícia Judiciária, nomeadamente questões ligadas a contratos, património acumulado, como o caso do Monte e do Atrelado, bens apreendidos e declarações de rendimentos. No futebol, Rui Borges continua na incerteza sobre o seu futuro a longo prazo no Sporting, ainda que o presidente Frederico Varandas tenha vindo a público garantir que o técnico leonino não está em risco. Na gala da Federação Portuguesa de Futebol de terça-feira, há outro plano que pode afastar o transmontante do clube de Alvalade. Há um nome acima da mesa e com prazo definido para a direção do Sporting avançar com uma tentativa de proposta. Rui Borges tem um contrarrelógio para dar provas de que esta fase inicial é fruto da revolução da equipa feita neste passado mercado de transferências de verão, sob pena de poder sair no final do ano civil de 2026. No entanto, já um alvo preferido de Frederico Varandas, que até remonta a temporadas passadas. Falamos, claro está, de Abel Ferreira, que tem contrato com o Palmeiras até ao final de 2027 e poderá ser a altura perfeita para avançar com uma investida pelo português. Abel Ferreira terá apalavrado com o Palmeiras que irá ficar no clube do Brasileirão até ao final do contrato atual, pelo que será complicado convencer o técnico luso a regressar a Portugal pela porta de Alvalade, pelo menos neste timing. Importa ainda referir que Frederico Varandas já tentou contratar Abel Ferreira em duas ocasiões, quando o timoneiro do Verdão se encontrava ao comando técnico dos gregos do PAOK. Recordar também que Rui Borges guiou a equipa leonina a somar 15 pontos em 7 jornadas da Primeira Liga, com empates sofridos frente ao Estrela da Amadora, ao Famalicão e ao Oroca, sempre depois de estar a vencer por pelo menos um gol de vantagem.

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1: Notícias com Alberto Antunes. 3 dias depois de ter atropelado 2 polícias e se ter colocado em fuga em Portimão, na manhã de quarta-feira, o condutor apresentou-se voluntariamente no mesmo local onde cometeu os crimes, acompanhado por uma advogada. É de nacionalidade brasileira, mas diz que fala pouco português. Segundo foi possível apurar, foi ouvido por elementos da Brigada de Investigação Criminal e constituído arguido. Como se apresentou voluntariamente às autoridades, o perigo de fuga deixou de existir. Saiu da esquadra em liberdade e foi notificado para se apresentar ao Ministério Público, onde irá ser ouvido por um procurador ou por um juiz, ficando agora dependente das medidas de coação aplicadas até ao julgamento. O incidente ocorreu na madrugada de segunda-feira, à meia-noite e 30 minutos, junto à PSP de Portimão, na Avenida Miguel Bombarda. Tudo aconteceu depois de o homem e a companheira terem discutido e se terem dirigido à esquadra da PSP em Portimão. O casal foi identificado e foi levantado uma autocontornação e inibição de conduzir devido a estar alcoolizado. O homem não acatou a ordem e tentou desbloquear a viatura que se encontrava junto às instalações da PSP. Os 2 polícias, ao tentarem impedir a fuga, foram atingidos com as portas da viatura, que estavam abertas. Os agentes da PSP, feridos, têm 33 a 50 anos. Sofreram ferimentos ligeiros e foram socorridos por equipas dos bombeiros de Portimão. Foram depois transportados para o Hospital de Portimão, mas já tiveram alta. Os 10 espanhóis que foram constituídos arguidos por suspeitas de apoio ao tráfico de droga, já 2 marroquinos podem vir a ser detidos por não terem documentos e estarem ilegais em Portugal. 12 homens foram então identificados pela unidade de controle costeiro e fronteiras da GNR, junto à praia da Rifeira, por suspeitas de apoio ou envolvimento numa operação de narcotráfico. 10 suspeitos são espanhóis, os outros 2 são marroquinos. O alerta foi dado por um pescador que se apercebeu de movimentações suspeitas junto à praia da Rifeira. Terão sido avistadas 2 embarcações de alta velocidade no mar e mais de 10 de homens junto ao porto da localidade. As equipas da unidade de controle costeiro e fronteiras já estavam em prontidão e atuaram de forma rápida e musculada, com reforço de outras valências desta força de segurança. Foram inicialmente identificados 8 cidadãos espanhóis e 2 marroquinos. Pouco depois, os militares localizaram e identificaram mais 2 espanhóis dentro de um carro de matrícula estrangeira. A hipótese de ser tratado de um desembarque de imigrantes foi descartada e está agora a ser investigada a possibilidade de estar em preparação uma descarga de droga. Os 10 espanhóis foram constituídos arguidos por suspeitas de apoio ao tráfico de droga. Já os 2 marroquinos podem vir a ser detidos por não terem documentos e estarem ilegais em Portugal. O Presidente da Assembleia da República admitiu 9 dos 11 temas requeridos pelo Chega para a investigação de uma comissão de inquérito parlamentar sobre a ação do Ministro Luís Neves enquanto Diretor Nacional da PJ.
2: Apresentam 11 temas para serem objeto da comissão de inquérito. Eu acho que 9 estão em condições de avançar, 2 não. 1 tem a ver com alegadas interferências de um filho de Luís Neves com a atividade jornalística, mas não está demonstrada nenhuma ligação eventual entre essa situação e as funções de Luís Neves ou os meios da Polícia Judiciária, portanto é uma situação de caráter privado. A segunda tem a ver com a procura de conflitos de interesse relativamente a entidades que também não estão identificadas.
1: Esta posição foi transmitida pelo José Pedro Aguiar Branco nesta declaração aos jornalistas no Parlamento, ocasião que adiantou a que o Chega tem agora 2 dias para comunicar se aceita avançar com a comissão de inquérito, apenas com 9 dos 11 temas que requeriu, ou, sem alternativa, pretende reformular os 2 temas ainda não admitidos pelo Presidente da Assembleia da República. Ora, o Chega aceitou as condições do Presidente da Assembleia da República para a constituição desta comissão de inquérito sobre os mandatos de Luís Neves à frente da Judiciária, deixando cair 2 pontos.
3: Em nome do Chega e do Grupo Parlamentar, o Chega vai aceitar estas 2 condições impostas pelo Presidente da Assembleia da República e vamos avançar para que rapidamente, nos próximos dias, possamos ter a constituição de uma Comissão Parlamentar de Inquérito a todo o caso envolvente de Luís Neves. Salvaguardou ou não interesses partidários e protegeu interesses partidários enquanto atacava outro tipo de interesses que lhe eram adversos ou que politicamente lhe mereciam censura? Porquê é que geriu a Polícia Judiciária como se fosse uma quinta própria? Porquê é que tivemos uma série de episódios na Polícia Judiciária que acabaram em parceria de interesse, Polícia Judiciária sempre com Luís Neves à cabeça, e acabaram a confluir ou próximos ou aproximados de grupos de tráfico de droga?
1: André Ventura falava também aos jornalistas no Parlamento, depois do Presidente da Assembleia da República ter então anunciado que admitiu 9 dos 11 temas requeridos pelo Chega para a investigação. No futebol, Luís Gonzaga dos Santos foi condenado a 9 anos de prisão efetiva no processo de que era alvo por aliciamento de jovens futebolistas com falsas promessas. O Tribunal de Braga deu como provado um crime de burla qualificada, 5 crimes de burla relativa a trabalho ou emprego, 1 crime de usurpação de funções, 5 crimes de auxílio à imigração ilegal e 6 crimes de falsificação de documento. O arguido foi também condenado a pagar ao atleta Alain Barroso, que moveu o processo acompanhado pelo Departamento Jurídico do Sindicato dos Jogadores, um valor total de 10.452,17 €. Gonzaga assegurava a jovens atletas, mediante contrapartidas financeiras, a sua colocação em clubes portugueses. Alain Barroso, imigrante da França, foi um desses casos, tendo pago 6.000 € ao agora condenado, com a promessa de que iria e teria a oportunidade de integrar a equipa B do Varzim através de um contrato de trabalho que nunca chegou a receber.

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2: A Polícia Marítima, com o apoio de elementos da Capitania do Porto de Lisboa e da Polícia de Segurança Pública, apreendeu na madrugada de quarta-feira uma viatura comercial ligeira com cerca de 2 mil litros de combustível na zona de Olho de Boi, em Cacilhas, no concelho de Almada. No comunicado enviado à Rádio Azul, a Autoridade Marítima Nacional revelou que o combustível estava distribuído por 99 jerrycans, ou seja, recipientes de fácil transporte. A carrinha foi localizada pelas autoridades durante uma ação de patrulhamento e fiscalização nas margens do Rio Tejo. As circunstâncias da ocorrência, o volume de combustível apreendido e o respectivo acondicionamento apresentam, segundo a Autoridade Marítima Nacional, características compatíveis com as estruturas logísticas utilizadas no apoio e abastecimento de embarcações de alta velocidade associadas ao tráfico de estupefacientes por via marítima. A Unidade Central de Investigação Criminal da Polícia Marítima realizou as respectivas diligências de investigação e perícias forenses e tanto a viatura como os recipientes de combustível foram apreendidos, prosseguindo a investigação criminal sob a direção da autoridade judiciária competente. O Presidente da República acusou os líderes mundiais de terem esquecido a importância da diplomacia e do diálogo. Na audiência com o Papa no Vaticano, esta quinta-feira, António José Seguro quer escutar a voz do líder da Igreja Católica sobre as preocupações das pessoas.
3: Hoje quero dizer que venho com uma enorme expectativa de conhecer o Papa, venho-lhe transmitir a amizade dos portugueses, venho renovar o convite para visitar o nosso país no próximo ano. Trata-se de um ano muito especial para todos nós, o ano em que se assinala os 500 anos da Nunciatura em Portugal, e espero falar e sobretudo também escutar, que é importante nós escutarmos a voz do Papa, sobre aquilo que são as preocupações das pessoas. Acabar com as guerras, para acabar com o sofrimento das pessoas, quer aqueles que são diretamente atingidos pelas balas e pelas armas, quer aqueles que sofrem diretamente com o aumento do preço do petróleo e com as consequências que isso tem no aumento do poder, do aumento do preço da carestia da vida. Falar sobre a inteligência artificial, no fundo a razão da primeira encíclica do Papa Leão XIV, falarmos sobre a forma como somos capazes de construir sociedades mais humanas num tempo em que é necessário voltar a dar muito espaço à esperança. E também da dignidade humana e da necessidade de nós construirmos novas pontes e novos diálogos numa era de incertezas e onde tantas pessoas parecem ter esquecido a importância da diplomacia e do diálogo. E quando falo de tantas pessoas, falo obviamente dos líderes mundiais.
2: Seguro pretende discutir os riscos da inteligência artificial, a razão da primeira encíclica do Papa Leão XIV. O chefe de Estado defendeu ainda a importância de construir sociedades mais humanas num tempo em que é necessário voltar a dar muito espaço à esperança. O corpo de um inglês de 58 anos foi encontrado na quarta-feira de manhã a flutuar na praia do Pintadinho, no concelho de Lagoa, no distrito de Faro, adiantou a Autoridade Marítima Nacional. O alerta foi dado por um popular às 9h19 para um corpo a flutuar naquela praia, referiu a Autoridade Marítima Nacional em comunicado. Para o local foram destacados elementos do Comando Local da Polícia Marítima de Portimão, do INEM e dos Bombeiros Voluntários de Lagoa, bem como da Polícia Judiciária. De acordo com a Autoridade Marítima Nacional, quando os meios chegaram ao local, constataram que a vítima já tinha sido retirada da água por dois nadadores salvadores que iniciaram uma nova reanimação até à chegada dos elementos do INEM. Não tendo sido possível reverter a situação, o auto-verificação do óbito foi efetuado pelo médico do INEM e, após diligências da Polícia Judiciária, o corpo foi transportado para o gabinete médico-legal e forense do Barlamento Algarvio pelos bombeiros, acrescentou. Foi ainda ativado o gabinete de psicologia da Polícia Marítima para prestar apoio à família da vítima. O Ministro da Educação assumiu na quarta-feira que o ano letivo começou com alunos sem turmas, mas recordou que essa situação sempre foi recorrente, incluindo com governos do Partido Socialista.
4: Ao contrário do que afirmou o secretário-geral do Partido Socialista, José Luís Carneiro, na última década há muitos registros de alunos por colocar no início do ano letivo e ao longo do ano letivo. Foi assim em 2016, em 2017, também em 2023, todos estes anos da responsabilidade de executivos socialistas. Nós, na AD, reconhecemos os problemas e trabalhamos para os resolver. O PS não mudou nada porque não foi capaz sequer de identificar e reconhecer os problemas. Ou, eventualmente, qual avestruz preferiu convencer-se de que os problemas não existiam.
2: Recorde-se que o Parlamento discutiu na quarta-feira, em plenário, os problemas verificados no início do novo ano letivo, num debate de atualidade agendado pelo PCP. No futebol, ainda sem clubes que estão a disputar as competições europeias, ficou sorteada na quarta-feira a terceira eliminatória da Taça Portugal, que ditou apenas dois confrontos entre equipas da 1ª e 2ª Liga, ao Vitória Futebol Clube, com por sorteio a recepção aos de União da Serra, que é um clube sediado na vila de Santa Catarina da Serra, no concelho do distrito de Leiria. Com a alteração do formato da prova, as equipas que competem na Europa entram em competição apenas na quarta ronda, o que significa que Porto, Sporting, Benfica, Braga e Torriense ficaram isentos deste sorteio. O regulamento obriga que todas as equipas da primeira divisão joguem na condição de visitantes, o que impede duelos entre si. Ainda assim, são poucos os duelos entre clubes das divisões profissionais, com apenas o Tondela Alverca e o Aves Moreirense a encabeçar a eliminatória. Há ainda um Académica Amarante, jogo entre equipas, no segundo escalão. A eliminatória será disputada já depois da pausa para as seleções, nos dias 17 e 18 de outubro.

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2: O Mercado Livremente, que acaba de assinalar os 150 anos de existência, vai ser submetido a um processo de classificação como imóvel de interesse municipal após decisão aprovada pela Câmara de Setúbal. A abertura do procedimento permite iniciar a avaliação técnica e patrimonial necessária à eventual classificação do edifício, tendo em conta o valor histórico, arquitetónico, cultural e social, e assegurar a realização das consultas e dos pareceres previstos na lei. O processo surge, precisamente, em 2026, quando se cumprem 150 anos sob a inauguração do primeiro Mercado Livremente, a 31 de julho de 1876. O atual edifício abriu ao público em junho de 1930 e tornou-se uma das referências arquitetónicas e comerciais da cidade e assume particular relevo na memória e identidade da cidade. Entre os elementos patrimoniais mais marcantes estão os painéis de azulejos de temática regional, instalados entre 1929 e 1930, e os conjuntos colocados na entrada norte em 1944. O Mercado Livremente, alvo de diversas intervenções de requalificação e beneficiação ao longo dos anos, encontra-se inventariado no Plano Diretor Municipal como bem imóvel de interesse cultural, reconhecimento que não equivale à classificação formal como imóvel de interesse municipal. A abertura do procedimento dá agora início à instrução do processo, que inclui a avaliação dos elementos históricos, arquitetónicos, culturais e patrimoniais, a participação dos interessados e as restantes formalidades legais antes da decisão final dos órgãos municipais competentes. Os dois irmãos suspeitos de terem morto um homem de 30 anos no bairro da Serafina, na freguesia de Lisboeta, de Capelide, entregaram-se à polícia judiciária na quarta-feira, ao fim de 4 dias em fuga. A informação foi avançada pelo Expresso, que assinalou que os pais dos alegados homicidas também se entregaram àquela força policial. Os 4 ficaram detidos e serão presentes às autoridades judiciais esta quinta-feira para a aplicação das medidas de coação. Adelton Jenny, conhecido por Xota, terá sido morto com 4 tiros disparados pelos irmãos, com os quais já teria tido desentendimentos. Aliás, de acordo com o Jornal de Notícias, o crime poderá ter sido cometido por motivos fúteis, ainda que a Polícia Judiciária esteja a investigar todas as hipóteses. Um residente naquele bairro contou ao JN que havia alguma picardia entre a vítima e os agressores, sendo que há cerca de uma semana já se teriam envolvido em atos de violência. Pelas 20 horas, Xota estava no bairro a conviver com amigos quando os suspeitos apareceram. O jovem não terá reagido a uma primeira provocação dos irmãos, aos quais disse que estavam ali porque tinham ido visitar a mãe. Contudo, a situação escalou entre os irmãos mais velho, alegadamente disparado do primeiro tiro, e o mais novo, que terá depois atingido a vítima outras 3 vezes. A dupla fugiu do local e, apesar de ter sido assistido pelos serviços de emergência, Xota acabou por morrer. O caso passou então para a alçada da PJ. Luís Montenegro reagiu com normalidade institucional às buscas efetuadas pelo Ministério Público na sede da Polícia Judiciária em Lisboa. O Primeiro-Ministro português abordou o tema à margem do encontro com António Guterres na Organização das Nações Unidas, em Nova Iorque, deixando posições sobre o caso.
3: Nós perguntámos a cada português se gosta de ver as suas instituições afetadas por processos de investigação. Nós não gostamos, sejam elas instituições políticas, instituições da nossa administração e no caso concreto, de uma instituição de investigação criminal. Coisa diferente é também se perguntarmos se perante denúncias, perante suspeitas, perante queixas, as coisas devem ser investigadas com normalidade, devem, independentemente do destinatário dessas queixas. Pode ser um político, pode ser um polícia, pode ser um cidadão comum. Portanto, espero que rapidamente a situação possa ser clarificada.
2: Recorde-se que as diligências em causa decorreram a 23 de setembro de 2026 e inserem-se no inquérito focado em suspeitas relacionadas com alegadas escutas ilegais. A investigação encontra-se sob segredo de justiça e até ao momento não foram constituídos arguidos. Um jovem de 15 anos morreu ontem na freguesia de Buim, em Lousada, na sequência de um acidente de trotinete, revelou à luz a fonte da GNR. Fonte dos bombeiros de Lousada acrescentou que o jovem foi transportado, ainda com vida, ao Hospital Penancial. O alerta foi dado pelas 15 horas e 28 minutos, disse a GNR no local, tomou conta da ocorrência. No futebol, o Benfica terá apresentado uma queixa ao Conselho de Disciplina da Federação Portuguesa de Futebol e pede castigos para o Foco do Porto na sequência do clássico do domingo, onde os Dragões venceram por 3-1. De acordo com a exposição, a que os jornais como a Bola e o Record e o Jogo tiveram acesso, a queixa das Águias apresenta 4 pontos e pede até a interdição do Estado do Dragão. As Águias apontam o mau comportamento do Banco do Foco do Porto, com destaque para o gesto do roupeiro dos Dragões no momento do segundo golo. Para além disso, o Benfica pede castigo para Gabi Veiga por ter tirado uma garrafa para o banco das Águias, já perto do final do encontro, numa altura em que ninguém estava na zona dos bancos. Na mesma nota, as Águias reclamam o sistema de som do estádio no fim do jogo, quando se ouviu o tema "Doidas andam as galinhas" junto do setor visitante do estádio, o que é interpretado como um gesto ofensivo e de provocação. Por último, as Águias pedem esclarecimentos sobre como o Foco do Porto conseguiu obter imagens do banco de suplentes das Águias que foram divulgadas pelo Porto Canal. Desde a final da Taça de Portugal 24-25, que as Águias estão de costas voltadas com a Federação Portuguesa de Futebol, tendo até fechado o Estádio da Luz aos jogos da seleção. Após o clássico, o presidente do clube, Rui Costa, não marcou presença na gala da Federação, que decorreu na segunda-feira em protesto para com as arbitragens do clássico.

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1: O sorteio da terceira eliminatória da Taça de Portugal ditou um Vitória Futebol Clube, União da Serra. Rui Borges com cronómetro para dar provas e a assessora em vista. O Benfica apresenta queixa ao Conselho de Disciplina e pede castigos para o Futebol Clube do Porto. Burlão condenado a 9 anos de prisão por aliciar jogadores com falsas promessas. Ainda sem clubes que estão a disputar as competições europeias, ficou sorteada na quarta-feira a terceira eliminatória da Taça Portugal, que ditou apenas 2 confrontos entre equipas da 1ª e 2ª Liga. Ao Vitória Futebol Clube, coube por sorteio a recepção aos de União da Serra, que é um clube sediado na vila de Santa Catarina da Serra, no concelho do distrito de Leiria. Com a alteração do formato da prova, as equipas que competem na Europa entram em competição apenas na quarta ronda, o que significa que Porto, Sporting, Benfica, Braga e Torriense ficaram isentos deste sorteio. O regulamento obriga que todas as equipas da 1ª Divisão joguem na condição de visitantes, o que impede duelos entre si. Ainda assim, são poucos os duelos entre clubes das divisões profissionais, com apenas o Tondela Alverca e o Aves Moreirense a encabeçar a eliminatória. Há ainda um Académica Amarante, jogo entre equipas, do segundo escalão. A eliminatória será disputada já depois da pausa para as seleções, nos dias 17 e 18 de outubro. Rui Borges continua na incerteza sobre o seu futuro a longo prazo no Sporting, ainda que o presidente Frederico Varandas tenha vindo a público garantir que o técnico leonino não está em risco. Na gala da Federação Portuguesa de Futebol de terça-feira, há outro plano que pode afastar o transmontante do clube de Alvalade. Há um nome acima da mesa e com prazo definido para a direção do Sporting avançar com uma tentativa de proposta. Rui Borges tem um contrarrelógio para dar provas de que esta fase inicial é fruto da revolução da equipa feita neste passado mercado de transferências de verão, sob pena de poder sair no final do ano civil de 2026. No entanto, já um alvo preferido de Frederico Varandas, que até remonta a temporadas passadas. Falamos, claro está, de Abel Ferreira, que tem contrato com o Palmeiras até ao final de 2027 e poderá ser a altura perfeita para avançar com uma investida pelo português. Abel Ferreira terá apalavrado com o Palmeiras que irá ficar no clube do Brasileirão até ao final do contrato atual, pelo que será complicado convencer o técnico luso a regressar a Portugal pela porta de Alvalade, pelo menos neste timing. Importa ainda referir que Frederico Varandas já tentou contratar Abel Ferreira em 2 ocasiões, quando o timoneiro do Verdão se encontrava ao comando técnico dos gregos do PAOK. Recordar também que Rui Borges guiou a equipa leonina a somar 15 pontos em 7 jornadas da Primeira Liga, com empates sofridos frente ao Estrela da Amadora, ao Famalicão e ao Oroca, sempre depois de estar a vencer por pelo menos um gol de vantagem. O Benfica terá apresentado uma queixa ao Conselho de Disciplina da Federação Portuguesa de Futebol e pede castigos para o Futebol Clube do Porto na sequência do clássico do domingo, onde os Dragões venceram por 3-1. De acordo com a exposição, a que os jornais como a Bola e o Record e o Jogo tiveram acesso, a queixa das Águias apresenta 4 pontos e pede até a interdição do Estado do Dragão. As Águias apontam o mau comportamento do Banco do Futebol Clube do Porto, com destaque para o gesto do roupeiro dos Dragões no momento do segundo golo. Para além disso, o Benfica pede castigo para Gabi Veiga por ter tirado uma garrafa para o banco das Águias já perto do final do encontro, numa altura em que ninguém estava na zona dos bancos. Na mesma nota, as Águias reclamam o sistema de som do estádio no fim do jogo, quando se ouviu o tema "Doidas andam as galinhas" junto do setor visitante do estádio, o que é interpretado como um gesto ofensivo e de provocação. Por último, as Águias pedem esclarecimentos sobre como o Foco do Porto conseguiu obter imagens do banco de suplentes das Águias que foram divulgadas pelo Porto Canal. Desde a final da Taça de Portugal 24-25, que as Águias estão de costas voltadas com a Federação Portuguesa de Futebol, tendo até fechado o estado da luz aos jogos da seleção. Após o clássico, o presidente do clube, Rui Costa, não marcou presença na gala da Federação, que decorreu na segunda-feira em protesto para com as arbitragens do clássico. Luís Gonzaga dos Santos foi condenado a 9 anos de prisão efetiva no processo de que era alvo por aliciamento de jovens futebolistas com falsas promessas. O Tribunal de Braga deu como provado um crime de burla qualificada, 5 crimes de burla relativa a trabalho ou emprego, 1 crime de usurpação de funções, 5 crimes de auxílio à imigração ilegal e 6 crimes de falsificação de documento. O arguido foi também condenado a pagar ao atleta Alan Barroso, que moveu o processo acompanhado pelo Departamento Jurídico do Sindicato dos Jogadores, um valor total de 10.452,17 €. Gonzaga assegurava a jovens atletas, mediante contrapartidas financeiras, a sua colocação em clubes portugueses. Alain Barroso, imigrante da França, foi um desses casos, tendo pago 6 mil euros ao agora condenado, com a promessa de que iria e teria a oportunidade de entregar a equipa B do Varzim através de um contrato de trabalho que nunca chegou a receber. O Instituto Português do Mar e da Atmosfera prevê para esta quinta-feira céu geralmente limpo, apresentando períodos de maior nebulosidade na faixa costeira ocidental, vento fraco, superando temporariamente moderado no quadrante oeste durante a tarde, com a possibilidade de neblina ou nevoeiro matinal no litoral oeste, podendo persistir na faixa costeira a norte do Cabo Raso, e prevê-se também uma pequena descida da temperatura.
0: 18 graus.

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1: O condutor que atropelou agentes da PSP entregou-se na esquadra de Portimão 3 dias depois. 12 homens foram detidos na Rifana por suspeitas de narcotráfico. Aguiar Branco admite 9 dos 11 temas propostos pelo Chega para inquérito a Luís Neves. O Chega aceita as condições de Aguiar Branco para a comissão de inquérito sobre Luís Neves. No desporto, Burlão condenado a 9 anos de prisão por aliciar jogadores com falsas promessas.
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1: 3 dias depois de ter atropelado 2 polícias e se ter colocado em fuga em Portimão, na manhã de quarta-feira o condutor apresentou-se voluntariamente no mesmo local onde cometeu os crimes, acompanhado por uma advogada. É de nacionalidade brasileira, mas diz que fala pouco português. Segundo foi possível apurar, foi ouvido por elementos da Brigada de Investigação Criminal e constituído arguido. Como se apresentou voluntariamente às autoridades, o perigo de fuga deixou de existir. Saiu da esquadra em liberdade e foi notificado para se apresentar ao Ministério Público, onde irá ser ouvido por um procurador ou por um juiz, ficando agora dependente das medidas de coação aplicadas até ao julgamento. O incidente ocorreu na madrugada de segunda-feira, à meia-noite e 31 minutos, junto à PSP de Portimão, na Avenida de Miguel Bombarda. Tudo aconteceu depois de o homem e a companheira terem discutido e se terem dirigido à esquadra de PSP em Portimão. O casal foi identificado e foi levantado um auto de contornação e inibição de conduzir devido a estar alcoolizado. O homem não acatou a ordem e tentou desbloquear a viatura que se encontrava junto às instalações da PSP. Os 2 polícias, ao tentarem impedir a fuga, foram atingidos com as portas da viatura que estavam abertas. Os agentes da PSP, feridos, têm 33 e 50 anos. Sofreram ferimentos ligeiros e foram socorridos por equipas dos bombeiros de Portimão. Foram depois transportados para o hospital de Portimão, mas já tiveram alta. Os 10 espanhóis que foram constituídos arguidos por suspeitas de apoio ao tráfico de droga, já 2 marroquinos podem vir a ser detidos por não terem documentos e estarem ilegais em Portugal. 12 homens foram então identificados pela unidade de controle costeiro e fronteiras da GNR, junto à praia da Rifana, por suspeitas de apoio ou envolvimento numa operação de narcotráfico. 10 suspeitos são espanhóis, os outros 2 são marroquinos. O alerta foi dado por um pescador que se apercebeu de movimentações suspeitas junto à praia da Rifana. Terão sido avistadas 2 embarcações de alta velocidade no mar e mais de 10 de homens junto ao porto da localidade. As equipas da unidade de controle costeiro e fronteiras já estavam em prontidão e atuaram de forma rápida e musculada, com reforços de outras valências desta força de segurança. Foram inicialmente identificados 8 cidadãos espanhóis e 2 marroquinos. Pouco depois, os militares localizaram e identificaram mais 12 espanhóis dentro de um carro de matrícula estrangeira. A hipótese de ser tratado de um desembarque de migrantes foi descartada e está agora a ser investigada a possibilidade de estar em preparação uma descarga de droga. Os 10 espanhóis foram constituídos arguidos por suspeitas de apoio ao tráfico de droga. Já os 2 marroquinos podem vir a ser detidos por não terem documentos e estarem ilegais em Portugal. O Presidente da Assembleia da República admitiu 9 dos 11 temas requeridos pelo Chega para a investigação de uma comissão de inquérito parlamentar sobre a ação do Ministro Luís Neves enquanto Diretor Nacional da PJ.
3: Apresentou 11 temas para serem objeto da comissão de inquérito. Eu acho que 9 estão em condições de avançar, 2 não. 1 tem a ver com alegadas interferências de um filho de Luís Neves com a atividade jornalística, mas não está demonstrada nenhuma ligação eventual entre essa situação e as funções de Luís Neves ou os meios da Polícia Judiciária, portanto é uma, diria, uma situação de caráter privado. A segunda tem a ver com a procura de conflitos de interesse relativamente a entidades que também não estão identificadas.
1: Esta posição foi transmitida pelo José Pedro Aguiar Branco nesta declaração aos jornalistas no Parlamento, ocasião que adiantou a que o Chega até agora 2 dias para comunicar se aceita avançar com a comissão de inquérito apenas com 9 dos 11 temas que requeriu ou, sem alternativa, pretende reformular os 2 temas ainda não admitidos pelo Presidente da Assembleia da República. Ora, o Chega aceitou as condições do Presidente da Assembleia da República para a constituição desta comissão de inquérito sobre os mandatos de Luís Neves à frente da Judiciária, deixando cair 2 pontos.
4: Em nome do Chega e do Grupo Parlamentar, o Chega vai aceitar estas 2 condições impostas pelo Presidente da Assembleia da República e vamos avançar para que rapidamente, nos próximos dias, possamos ter a constituição de uma Comissão Parlamentar de Inquérito ao caso, a todo o caso envolvente de Luís Neves. Salvaguardou ou não interesses partidários e protegeu interesses partidários enquanto atacava outro tipo de interesses que lhe eram adversos ou que politicamente lhe mereciam censura. Porquê é que geriu a Polícia Judiciária como se fosse uma quinta própria? Porquê é que tivemos uma série de episódios na Polícia Judiciária que acabaram em parceria de interesse, Polícia Judiciária sempre com Luís Neves à cabeça, e acabaram a confluir ou próximos ou aproximados de grupos de tráfico de droga?
1: André Ventura falava também aos jornalistas no Parlamento, depois do Presidente da Assembleia da República ter então anunciado que admitiu 9 dos 11 temas requeridos pelo Chega para a investigação. No futebol, Luís Gonzaga dos Santos foi condenado a 9 anos de prisão efetiva no processo de que era alvo por aliciamento de jovens futebolistas com falsas promessas. O Tribunal de Braga deu como provado um crime de burla qualificada, 5 crimes de burla relativa a trabalho ou emprego, 1 crime de usurpação de funções, 5 crimes de auxílio à imigração ilegal e 6 crimes de falsificação de documento. O arguido foi também condenado a pagar ao atleta Alan Barroso, que moveu o processo acompanhado pelo Departamento Jurídico do Sindicato de Jogadores, um valor total de 10.452,17 €. Gonzaga assegurava a jovens atletas, mediante contrapartidas financeiras, a sua colocação em clubes portugueses. Alan Barroso, imigrante da França, foi um desses casos, tendo pago 6.000 € ao agora condenado, com a promessa de que iria e teria a oportunidade de integrar a equipa B do Varzim através de um contrato de trabalho que nunca chegou a receber. O Instituto Português do Mar e da Atmosfera prevê para esta quinta-feira céu geralmente limpo, apresentando períodos de maior nebulosidade na faixa costeira ocidental, vento fraco, superando temporariamente moderado no quadrante oeste durante a tarde, com a possibilidade de neblina ou nevoeiro matinal no litoral oeste, podendo persistir na faixa costeira a norte do Cabo Raso, e prevê-se também uma pequena descida da temperatura.
2: 18 graus.

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A realizadora Ana Rocha de Sousa voltou à Ucrânia para estrear uma longa-metragem que retrata a guerra. Asas estreia em Portugal no início do próximo ano, mas em Kiev já estreou. Diz que nós vivemos tempos em que é exigido um posicionamento sobre as coisas. E a mim choca-me nós, o mundo, de repente acharmos que isto é normalizável ou que é aceitável. Isto não é aceitável. Nos dias que correm, era expectável que todos nós vivêssemos uma evolução de pensamento, de presença, de vivência, de respeito pelo próximo e de empatia pelo próximo, em que nada disto seria normal. A realizadora portuguesa esteve várias vezes no país a filmar e a recolher testemunhos de crimes de guerra para mostrá-los ao mundo através de um olhar íntimo e frontal. E a história de Asas acontece em torno de mulheres ucranianas que encontraram refúgio em Portugal e que nos mostra que a segurança não significa necessariamente paz. Para mim, diz, a grande questão foi sempre o que é que mostro, o que é que eu não mostro. Eu optei por simbolicamente encontrar formas de mostrar a violência, mantê-la presente, mas às vezes de forma mais velada. Foi na Passadeira Vermelha do Festival de Cannes, em 2022, que nasceu a ideia para este filme. Uma ativista ucraniana despiu-se e exibiu o corpo pintado de vermelho, um apelo a parem de nos violar. O contraste entre o glamour do festival e a brutalidade da guerra fez Ana Rocha de Sousa sentir que não podia ficar em silêncio. E 4 anos depois, a estreia em Kiev acontece numa altura em que a capital volta a ser alvo de ataques constantes. Diz que a partir do momento em que escolhi fazer este filme, eu sabia que era um ponto sem retorno e não se escolhe fazer um filme destes para depois se sucumbir ao medo. Não posso, não podia. Agora, se tenho medo, tenho muito medo. Acho que as pessoas, se forem conscientes, têm medo. É esta guerra infiltrada no cotidiano que Ana Rocha de Sousa leva para o cinema.

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1: Em Almada, uma carrinha com 2 mil litros de combustível foi encontrada, está associada ao tráfico de estupefacientes. O Presidente da República acusa líderes mundiais de terem esquecido a importância da diplomacia e do diálogo. Foi encontrado o corpo de um inglês de 58 anos na praia do Pintadinho, em Lagoa. O Ministro da Educação diz que na última década há muitos registros de alunos por colocar. Futebol, o sorteio da terceira eliminatória da Taça de Portugal ditou um Vitória Futebol Clube, União da Serra.
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1: A Polícia Marítima, com o apoio de elementos da Capitania do Porto de Lisboa e da Polícia de Segurança Pública, apreendeu na madrugada de quarta-feira uma viatura comercial ligeira com cerca de 2 mil litros de combustível na zona de Olho de Boi, em Cacilhas, no concelho de Almada. No comunicado enviado à Rádio Azul, a Autoridade Marítima Nacional revelou que o combustível estava distribuído por 99 jerrycans, ou seja, recipientes de fácil transporte. A carrinha foi localizada pelas autoridades durante uma ação de patrulhamento e fiscalização nas margens do Rio Tejo. As circunstâncias da ocorrência, o volume de combustível apreendido e o respectivo acondicionamento apresentam, segundo a Autoridade Marítima Nacional, características compatíveis com estruturas logísticas utilizadas no apoio e abastecimento de embarcações de alta velocidade associadas ao tráfico de estupefacientes por via marítima. A Unidade Central de Investigação Criminal da Polícia Marítima realizou as respectivas diligências de investigação e perícias forenses e tanto a viatura como os recipientes de combustível foram apreendidos, prosseguindo a investigação criminal sob a direção da autoridade judiciária competente. O Presidente da República acusou os líderes mundiais de terem esquecido a importância da diplomacia e do diálogo. Na audiência com o Papa no Vaticano, esta quinta-feira, António José Seguro quer escutar a voz do líder da Igreja Católica sobre as preocupações das pessoas.
3: Hoje quero dizer que venho com uma enorme expectativa de conhecer o Papa, venho-lhe transmitir a amizade dos portugueses, venho renovar o convite para visitar o nosso país no próximo ano. Trata-se de um ano muito especial para todos nós, o ano em que se assinala os 500 anos da Anunciatura em Portugal, e espero falar e sobretudo também escutar, que é importante nós escutarmos a voz do Papa, sobre aquilo que são as preocupações das pessoas. Acabar com as guerras, para acabar com o sofrimento das pessoas, quer aqueles que são diretamente atingidos pelas balas e pelas armas, quer aqueles que sofrem diretamente com o aumento do preço do petróleo e com as consequências que isso tem no aumento do poder, do aumento do preço da carestia da vida. Falar sobre a inteligência artificial, no fundo, a razão da primeira encíclica do Papa Leão XIV, falarmos sobre a forma como somos capazes de construir sociedades mais humanas num tempo em que é necessário voltar a dar muito espaço à esperança. E também da dignidade humana e da necessidade de nós construirmos novas pontes e novos diálogos numa era de incertezas e onde tantas pessoas parecem ter esquecido a importância da diplomacia e do diálogo. E quando falo de tantas pessoas, falo obviamente dos líderes mundiais.
1: Seguro pretende discutir os riscos da inteligência artificial, a razão da primeira encíclica do Papa Leão XIV. O chefe de Estado defendeu ainda a importância de construir sociedades mais humanas num tempo em que é necessário voltar a dar muito espaço à esperança. O corpo de um inglês de 58 anos foi encontrado na quarta-feira de manhã a flutuar na praia do Pintadinho, no concelho de Lagoa, no distrito de Faro, adiantou a Autoridade Marítima Nacional. O alerta foi dado por um popular às 9h19 para um corpo a flutuar naquela praia, referiu a Autoridade Marítima Nacional em comunicado. Para o local foram destacados elementos do Comando Local da Polícia Marítima de Portimão, do INEM e dos Bombeiros Voluntários de Lagoa, bem como da Polícia Judiciária. De acordo com a Autoridade Marítima Nacional, quando os meios chegaram ao local, constataram que a vítima já tinha sido retirada da água por dois nadadores salvadores que iniciaram manobras de reanimação até à chegada dos elementos do INEM. Não tendo sido possível reverter a situação, o auto-verificação do óbito foi efetuado pelo médico do INEM e, após diligências da Polícia Judiciária, o corpo foi transportado para o Gabinete Médico Legal e Forense do Barlamento Algarvio pelos bombeiros, acrescentou. Foi ainda ativado o Gabinete de Psicologia da Polícia Marítima para prestar apoio à família da vítima. O Ministro da Educação assumiu na quarta-feira que o ano letivo começou com alunos sem turmas, mas recordou que essa situação sempre foi recorrente, incluindo com governos do Partido Socialista.
4: Ao contrário do que afirmou o secretário-geral do Partido Socialista, José Luís Carneiro, na última década há muitos registros de alunos por colocar no início do ano letivo e ao longo do ano letivo. Foi assim em 2016, em 2017, também em 2023, todos estes anos da responsabilidade de executivos socialistas. Nós, na AD, reconhecemos os problemas e trabalhamos para os resolver. O PS não mudou nada porque não foi capaz sequer de identificar e reconhecer os problemas. Ou, eventualmente, qual avestruz preferiu convencer-se de que os problemas não existiam.
1: Recorde-se que o Parlamento discutiu na quarta-feira, em plenário, os problemas verificados no início do novo ano letivo, num debate de atualidade agendado pelo PCP. No futebol, ainda sem clubes que estão a disputar as competições europeias, ficou sorteada na quarta-feira a terceira eliminatória da Taça Portugal, que ditou apenas dois confrontos entre equipas da Primeira e Segunda Liga. Ao Vitória Futebol Clube, coube por sorteio a recepção aos de União da Serra, que é um clube sediado na vila de Santa Catarina da Serra, no concelho do distrito de Leiria. Com a alteração do formato da prova, as equipas que competem na Europa entram em competição apenas na quarta ronda, o que significa que Porto, Sporting, Benfica, Braga e Torriense ficaram isentos deste sorteio. O regulamento obriga que todas as equipas da primeira divisão joguem na condição de visitantes, o que impede duelos entre si. Ainda assim, são poucos os duelos entre clubes das divisões profissionais, com apenas o Tondela Alverca e o Aves Moreirense a encabeçar a eliminatória. Há ainda um Académica Amarante, jogo entre equipas, do segundo escalão. A eliminatória será disputada já depois da pausa para as seleções, nos dias 17 e 18 de outubro.

0: do automóvel.
1: A China apela à União Europeia que mantenha a abertura e cooperação comercial no contexto dos carros elétricos, defendendo que os seus produtos são competitivos para os utilizadores ao nível mundial. A avalanche de fabricantes chineses que propõem tecnologia a preços relativamente acessíveis está a ter um forte impacto na saúde dos construtores automóveis europeus, tanto que, em 2024, foram introduzidas tarifas adicionais para os carros elétricos provenientes da China, perante a ameaça concorrencial por receberem subsídios estatais. Há quem já peça uma medida semelhante para os híbridos. As declarações surgem depois do ministro alemão das Finanças, Lars Klingbeil, ter instado na passada quinta-feira a União Europeia a alargar aos veículos híbridos fabricados na China as tarifas já aplicadas aos automóveis elétricos chineses e a endurecer as regras relativas a componentes produzidos localmente para proteger os fabricantes europeus. Klingbeil defendeu uma resposta a práticas comerciais desleais e um tratamento mais firme dos Estados que ameaçam a nossa indústria, embora tenha afirmado não ser um detrator da China. Refira-se que nos últimos anos, para além dos modelos 100% elétricos, começaram a chegar várias propostas híbridas da China, também habitualmente mais atrativas do ponto de vista do preço. A OEM tornou-se ícone no mercado do automóvel português entre os anos 70 e 80, muito graças ao seu Altair. Deixou de produzir carros em 2006, mas poderá estar agora com o regresso à vista. No fim de semana de 5 a 6 de setembro, um protótipo camuflado da OEM 100% elétrico foi revelado durante o Caramulo Motor Festival. Não foram divulgados detalhes. Trata-se de um protótipo que serve para testar coisas novas, coisas diferentes. Um motor elétrico, segundo o administrador da OEM, Filipe Batista da Silva, disse ao YouTube oficial do evento. O Isel é parceiro do projeto através de um grupo de investigação Low Carbon Energy, liderado por Paulo Almeida. Apesar de estar camuflado, o protótipo não tem uma grelha dianteira, vincando logo que é elétrico. Remate para um OEM Altair original através das suas linhas angulares e simplicidade. O capô apresenta uma linha descendente, enquanto que os faróis dianteiros são redondos e minimalistas nas dimensões, e propõe caixa aberta atrás. Na mesma entrevista, Filipe Batista da Silva falou do que poderá vir aí. Futuro na OEM é sempre uma página em branco, está sempre aberto e nós testamos várias coisas. Continuamos a acarinhar a marca.
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1: O Mercado do Livramento inicia processo de classificação como imóvel de interesse municipal. Irmãos suspeitos de matar Xota entregaram-se à PJ. Pais foram detidos. Montenegro reage a buscas da Polícia Judiciária, diz que espera que a situação seja clarificada. Jovem de 15 anos morre após despiste de trotineta, em Lousada. No futebol, o Benfica apresenta queixa ao Conselho de Disciplina e pede castigos para o Futebol Clube do Porto.
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1: O Mercado do Livramento, que acaba de assinalar os 150 anos de existência, vai ser submetido a um processo de classificação como imóvel de interesse municipal após decisão aprovada pela Câmara de Setúbal. A abertura do procedimento permite iniciar a avaliação técnica e patrimonial necessária à eventual classificação do edifício, tendo em conta o valor histórico, arquitetónico, cultural e social, e assegurar a realização das consultas e dos pareceres previstos na lei. O processo surge, precisamente, em 2026, quando se cumprem 150 anos sob a inauguração do primeiro mercado do Livramento, a 31 de julho de 1876. O atual edifício abriu ao público em junho de 1930 e tornou-se uma das referências arquitetónicas e comerciais da cidade e assume particular relevo na memória e identidade da cidade. Entre os elementos patrimoniais mais marcantes estão os painéis de azulejos de temática regional, instalados entre 1929 e 1930, e os conjuntos colocados na entrada norte em 1944. O Mercado do Livramento, alvo de diversas intervenções de requalificação e beneficiação ao longo dos anos, encontra-se inventariado no Plano Diretor Municipal como bem imóvel de interesse cultural, reconhecimento que não equivale à classificação formal como imóvel de interesse municipal. A abertura do procedimento dá agora início à instrução do processo, que inclui a avaliação dos elementos históricos, arquitetónicos, culturais e patrimoniais, a participação dos interessados e as restantes formalidades legais antes da decisão final dos órgãos municipais competentes. Os dois irmãos suspeitos de terem morto um homem de 30 anos no bairro da Serafina, na freguesia de Lisboeta, de Campolide, entregaram-se à Polícia Judiciária na quarta-feira, ao fim de 4 dias em fuga. A informação foi avançada pelo Expresso, que assinalou que os pais dos alegados homicidas também se entregaram àquela força policial. Os quatro ficaram detidos e serão presentes às autoridades judiciais esta quinta-feira para a aplicação das medidas de coação. Adelton Jenny, conhecido por Xota, terá sido morto com 4 tiros disparados pelos irmãos, com os quais já teria tido desentendimentos. Aliás, de acordo com o Jornal de Notícias, o crime poderá ter sido cometido por motivos fúteis, ainda que a Polícia Judiciária esteja a investigar todas as hipóteses. Um residente naquele bairro contou ao JN que havia alguma picardia entre a vítima e os agressores, sendo que há cerca de uma semana já se teriam envolvido em atos de violência. Pelas 20 horas, Xota estava no bairro a conviver com amigos quando os suspeitos apareceram. O jovem não terá reagido a uma primeira provocação dos irmãos, aos quais disse que estavam ali porque tinham ido visitar a mãe. Contudo, a situação escalou entre os irmãos mais velho, alegadamente disparado o primeiro tiro, e o mais novo, que terá depois atingido a vítima outras 3 vezes. A dupla fugiu do local e, apesar de ter sido assistido pelos serviços de emergência, Xota acabou por morrer. O caso passou então para a alçada da PJ. Luís Montenegro reagiu com normalidade institucional às buscas efetuadas pelo Ministério Público na sede da Polícia Judiciária em Lisboa. O Primeiro-Ministro português abordou o tema à margem do encontro com António Guterres na Organização das Nações Unidas, em Nova Iorque, deixando posições sobre o caso.
3: Nós perguntámos a cada português se gosta de ver as suas instituições afetadas por processos de investigação. Nós não gostamos, sejam elas instituições políticas, instituições da nossa administração e no caso concreto, de uma instituição de investigação criminal. Coisa diferente é também se perguntarmos se perante denúncias, perante suspeitas, perante queixas, as coisas devem ser investigadas com normalidade, devem, independentemente do destinatário dessas queixas. Pode ser um político, pode ser um polícia, pode ser um cidadão comum. Portanto, espero que rapidamente a situação possa ser clarificada.
1: Recorde-se que as diligências em causa decorreram a 23 de setembro de 2026 e inserem-se no inquérito focado em suspeitas relacionadas com alegadas escutas ilegais. A investigação encontra-se sob segredo de justiça e até ao momento não foram constituídos arguidos. Um jovem de 15 anos morreu ontem na freguesia de Buim, em Lousada, na sequência de um acidente de trotineta, revelou à luz a fonte da GNR. Fonte dos bombeiros de Lousada acrescentou que o jovem foi transportado, ainda com vida, ao Hospital Penancial. O alerta foi dado pelas 15 horas e 28 minutos, disse a GNR local, tomou conta da ocorrência. No futebol, O Benfica terá apresentado uma queixa ao Conselho de Disciplina da Federação Portuguesa de Futebol e pede castigos para o Foco do Porto na sequência do clássico do domingo, onde os Dragões venceram por 3-1. De acordo com a exposição, a que os jornais como a Bola e o Record e o Jogo tiveram acesso, a queixa das Águias apresenta 4 pontos e pede até a interdição do Estado do Dragão. As Águias apontam o mau comportamento do banco do Foco do Porto, com destaque para o gesto do roupeiro dos Dragões no momento do segundo golo. Para além disso, o Benfica pede castigo para Gabi Veiga por ter tirado uma garrafa para o banco das Águias já perto do final do encontro, numa altura em que ninguém estava na zona dos bancos. Na mesma nota, as Águias reclamam o sistema de som do estádio no fim do jogo, quando se ouviu o tema "Doidas andam as galinhas" junto do setor visitante do estádio, o que é interpretado como um gesto ofensivo e de provocação. Por último, as Águias pedem esclarecimentos sobre como o Foco do Porto conseguiu obter imagens do banco de suplentes das Águias que foram divulgadas pelo Porto Canal. Desde a final da Taça Portugal 24-25, que as Águias estão de costas voltadas com a Federação Portuguesa de Futebol, tendo até fechado o Estádio da Luz aos jogos da seleção. Após o clássico, o presidente do clube, Rui Costa, não marcou presença na gala da Federação, que decorreu na segunda-feira em protesto para com as arbitragens do clássico.

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2: Cobertura ligeira e duração de até 24 horas. Esta nova base em stick promete uma pele perfeita, mas super natural. Os acabamentos que aperfeiçoam a pele, mas deixam simultaneamente a ilusão de que estamos a usar pouco ou nada, são cada vez mais preferenciais. A novidade da MAC Cosmetics insere-se precisamente nesse grupo. Se a tendência da maquilhagem do momento continua a ser parecer que estamos a abusar deste género de produtos, optando por uma abordagem mais minimalista e natural, a MAC acaba de lançar um produto que promete ir ao encontro dessa máxima. Falamos do Studio Radiance Skin Tint Stick, que se assume como um híbrido entre sérum com cor e base, pensado para uniformizar a pele sem esconder completamente aquilo que está por baixo. Em formato stick, portanto, bastante mais fácil de transportar e aplicar do que uma base tradicional, oferece uma cobertura ligeira e modulável, permitindo passar de um acabamento quase imperceptível para um pouco mais de correção nas zonas onde é necessário. Assim, a marca promete um resultado natural e ligeiramente luminoso, sem aquela sensação de pele demasiado maquilhada.
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1: A Transtec Softlusa quer subir o preço do bilhete entre Cais do Sodré e Cacilhas para o turismo financiar o serviço público. Furtado cofre com armas de fogo de apartamento em Lisboa. A empresa portuguesa de drones arrecada mais de 500 milhões de euros em nova ronda de financiamento. Foram apreendidas 8 balas com 260 kg de cocaína no aeroporto de Lisboa. Luís Neves vai mesmo ter de explicar todas as polémicas no Parlamento. No futebol, Rui Borges com cronómetro para dar provas e a assessora em vista.
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1: A empresa de transporte fluvial Transtec Softlusa defendeu na quarta-feira o aumento do preço dos bilhetes ocasionais na ligação entre o Cais de Sodré, em Lisboa, e Cacilhas, em Almada, para que o turismo financie o serviço público. O responsável do Conselho de Administração, que tomou posse em outubro do ano passado, adiantou que a empresa vai pedir autorização para que o preço do bilhete naquela ligação suba acima do preço da inflação, mantendo o mesmo preço no caso dos passes. A ideia, detalhou, não é competir com os privados nesta área, mas prestar também bom serviço turístico num futuro próximo e gerar daí receitas interessantes e importantes, estando para isso a terminar o estudo da oferta turística. A TTSL repôs em novembro a oferta de serviço público, tendo reduzido em mais de 90% as supressões que tinha diariamente. Para isso contribui a entrada em operação de 10 barcos elétricos que se somam 20 embarcações a diesel após um investimento de 7 milhões de euros em manutenção desde o início do mandato desta administração, adiantou o responsável. A empresa pretende ainda apresentar ao Governo, até ao final do primeiro trimestre do próximo ano, o plano de renovação da frota, defendendo a utilização de embarcações mais pequenas, até 300 lugares e mais flexíveis. Um cofre com 4 armas de fogo foi furtado no interior de um apartamento em Lisboa. O furto terá acontecido na noite de quarta-feira. Os autores terão conseguido entrar na residência através de uma chave falsa, não havendo para já indicação de sinais de arrombamento na porta. Depois de entrar no apartamento, os suspeitos terão levado um cofre que estava no interior da habitação. Dentro do cofre encontravam-se armas de fogo. Além das armas, foi também furtado o relógio. A PSP foi chamada ao local e acionou equipas de inspeção e identificação judiciárias que realizaram diligências para procurar vestígios e recolher elementos que possam ajudar a identificar os autores e a perceber como foi concretizado o furto. A investigação está a decorrer. A empresa portuguesa de drones TechCover fez uma nova ronda de financiamento e ganhou mais de 500 milhões de euros no mercado internacional. Estes drones portugueses são usados pelo exército ucraniano e impressionaram os militares russos depois de terem interceptado um dos exemplares. É considerada uma das empresas unicórnio de Portugal, são as startups mais valiosas. A TechCover produz sistemas autónomos centrados em inteligência artificial com drones. Na nova ronda de financiamento de quarta-feira, angariou mais de 500 milhões de euros, o valor mais alto de sempre alguma vez levantado por uma tecnológica portuguesa. Significa que a TechEver está a ficar avaliada em mais de 5,5 mil milhões de euros. Com o novo capital, a empresa diz que quer apostar no crescimento e já admite partir para novas aquisições estratégicas. A TechEver ganhou uma grande visibilidade com a guerra da Ucrânia, quando o exemplar foi abatido pelo exército russo e disputou tanto interesse que o transferiram para o Instituto de Investigação. A empresa portuguesa tem ainda um acordo de fornecimento de drones para o exército britânico. A alfândega do aeroporto Humberto Delgado em Lisboa apreendeu 260 kg de cocaína provenientes da República Dominicana, que estava escondida em 8 malas de passageiros. O organismo assinalou que a operação reveste-se de particular relevância pela dimensão da quantidade apreendida e pelas circunstâncias em que foi detectada, uma vez que os estupefacientes encontravam-se dissimulados em bagagem de passageiros que transportavam por via aérea, uma modalidade de tráfico que exige elevados níveis de vigilância, capacidade de análise de risco e intervenção operacional especializada. A autoridade tributária considerou também que a quantidade apreendida assume uma dimensão particularmente expressiva no contexto aeroportuário, reforçando a importância do trabalho desenvolvido diariamente pelos serviços aduaneiros na proteção da sociedade e da segurança coletiva. O Ministro da Administração Interna, Luís Neves, vai mesmo enfrentar uma comissão parlamentar de inquérito para responder pelas várias polémicas em que se viu envolvido. O Presidente da Assembleia da República, José Pedro Aguiar Branco, deu luz verde ao inquérito avançado pelo Partido Chega, determinando o avanço do inquérito parlamentar.
3: Apresentam 11 temas para serem objeto da comissão de inquérito. Eu acho que 9 estão em condições de avançar. 2, não. 1 tem a ver com as alegadas interferências de um filho de Luís Neves relativamente à atividade jornalística. Não está demonstrada a ligação dessa situação com as funções de Luís Neves ou com os meios da Polícia Judiciária. E outro tem a ver com a procura de eventuais conflitos de interesses relativamente a entidades que não estão identificadas.
1: O líder do Chega declarou que aceitava as restrições e alterações exigidas pelo Presidente da Assembleia da República para garantir que o processo avançava de imediato. Como se trata de um direito protestativo do partido, o inquérito não necessita de votação global em plenário para ser criado.
0: O Chega vai aceitar estas duas condições impostas pelo Presidente da Assembleia da República e vamos avançar para que rapidamente, nos próximos dias, possamos ter a constituição de uma comissão parlamentar de inquérito a todo o caso envolvente de Luís Neves.
1: Recorde-se que em causa estão suspeitas de matérias associadas ao período em que Luís Neves exerceu funções de Diretor Nacional da Polícia Judiciária, nomeadamente questões ligadas a contratos, património acumulado, como o caso do Monte e do Atrelado, bens apreendidos e declarações de rendimentos. No futebol, Rui Borges continua na incerteza sobre o seu futuro a longo prazo no Sporting, ainda que o Presidente Frederico Varandas tenha vindo a público garantir que o técnico leonino não está em risco. Na gala da Federação Portuguesa de Futebol de terça-feira, há outro plano que pode afastar o transmontante do clube de Alvalade. Há um nome acima da mesa e com prazo definido para a direção do Sporting avançar com uma tentativa de proposta. Rui Borges tem um contrarrelógio para dar provas de que esta fase inicial é fruto da revolução da equipa feita neste passado mercado de transferências de verão, sob pena de poder sair no final do ano civil de 2026. No entanto, já um alvo preferido de Frederico Varandas, que até remonta a temporadas passadas. Falamos, claro está, de Abel Ferreira, que tem contrato com o Palmeiras até ao final de 2027 e poderá ser a altura perfeita para avançar com uma investida pelo português. Abel Ferreira terá apalavrado com o Palmeiras que irá ficar no clube do Brasileirão até ao final do contrato atual, pelo que será complicado convencer o técnico luso a regressar a Portugal pela porta de Alvalade, pelo menos neste timing. Importa ainda referir que Frederico Varandas já tentou contratar Abel Ferreira em duas ocasiões, quando o timoneiro do Verdão se encontrava ao comando técnico dos gregos do PAOK. Recordar também que Rui Borges guiou a equipa leonina a somar 15 pontos em 7 jornadas da Primeira Liga, com empates sofridos frente ao Estrela da Amadora, ao Famalicão e ao Oroca, sempre depois de estar a vencer por pelo menos um gol de vantagem.

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1: A Câmara Municipal de Setúbal aprovou a alteração ao Som regulamento ambiente. Dos serviços de abastecimento de água e saneamento.
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1: A proposta que segue para a Assembleia Municipal visa adequar as tarifas ao perfil real do consumo e promover o uso sustentável dos recursos hídricos. As principais mudanças introduzem escalões para utilizadores não domésticos e um tarifário especial para entidades de interesse público local. Impulsionada pelos serviços municipalizados de Setúbal, a medida equilibra os encargos sem comprometer a sustentabilidade financeira do setor. O documento final resultou de 9 participações na consulta pública e de recomendações da entidade reguladora, a EFSAR, parcialmente integradas na versão final.

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A Câmara Municipal de Setúbal aprovou a alteração ao regulamento dos serviços de abastecimento de água e saneamento. A proposta que segue para a Assembleia Municipal visa adequar as tarifas ao perfil real do consumo e promover o uso sustentável dos recursos hídricos. As principais mudanças introduzem escalões para utilizadores não domésticos e um tarifário especial para entidades de interesse público local. Impulsionada pelos serviços municipalizados de Setúbal, a medida equilibra os encargos sem comprometer a sustentabilidade financeira do setor. O documento final resultou de 9 participações na consulta pública e de recomendações da entidade reguladora, a ERSAR, parcialmente integradas na versão final. 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
1: O sorteio da terceira eliminatória da Taça de Portugal ditou um Vitória Futebol Clube, União da Serra. Rui Borges com cronómetro para dar provas e a assessora em vista. O Benfica apresenta queixa ao Conselho de Disciplina e pede castigos para o Futebol Clube do Porto. Burlão condenado a 9 anos de prisão por aliciar jogadores com falsas promessas. Ainda sem clubes que estão a disputar as competições europeias, ficou sorteada na quarta-feira a terceira eliminatória da Taça Portugal, que ditou apenas 2 confrontos entre equipas da 1ª e 2ª Liga. Ao Vitória Futebol Clube, coube por sorteio a recepção aos de União da Serra, que é um clube sediado na vila de Santa Catarina da Serra, no concelho do distrito de Leiria. Com a alteração do formato da prova, as equipas que competem na Europa entram em competição apenas na quarta ronda, o que significa que Porto, Sporting, Benfica, Braga e Torriense ficaram isentos deste sorteio. O regulamento obriga que todas as equipas da 1ª Divisão joguem na condição de visitantes, o que impede duelos entre si. Ainda assim, são poucos os duelos entre clubes das divisões profissionais, com apenas o Tondela Alverca e o Aves Moreirense a encabeçar a eliminatória. Há ainda um Académica Amarante, jogo entre equipas, no segundo escalão. A eliminatória será disputada já depois da pausa para as seleções, nos dias 17 e 18 de outubro. Rui Borges continua na incerteza sobre o seu futuro a longo prazo no Sporting, ainda que o presidente Frederico Varandas tenha vindo a público garantir que o técnico leonino não está em risco. Na gala da Federação Portuguesa de Futebol de terça-feira, há outro plano que pode afastar o transmontante do clube de Alvalade. Há um nome acima da mesa e com prazo definido para a direção do Sporting avançar com uma tentativa de proposta. Rui Borges tem um contrarrelógio para dar provas de que esta fase inicial é fruto da revolução da equipa feita neste passado mercado de transferências de verão, sob pena de poder sair no final do ano civil de 2026. No entanto, já um alvo preferido de Frederico Varandas, que até remonta a temporadas passadas. Falamos, claro está, de Abel Ferreira, que tem contrato com o Palmeiras até o final de 2027 e poderá ser a altura perfeita para avançar com uma investida pelo português. Abel Ferreira terá apalavrado com o Palmeiras que irá ficar no clube do Brasileirão até ao final do contrato atual, pelo que será complicado convencer o técnico luso a regressar a Portugal pela porta de Alvalade, pelo menos neste timing. Importa ainda referir que Frederico Varandas já tentou contratar Abel Ferreira em 2 ocasiões, quando o timoneiro do Verdão se encontrava ao comando técnico dos gregos do PAOK. Recordar também que Rui Borges guiou a equipa leonina a somar 15 pontos em 7 jornadas da Primeira Liga, com empates sofridos frente ao Estrela da Amadora, ao Famalicão e ao Oroca, sempre depois de estar a vencer por pelo menos um gol de vantagem. O Benfica terá apresentado uma queixa ao Conselho de Disciplina da Federação Portuguesa de Futebol e pede castigos para o Futebol Clube do Porto na sequência do clássico do domingo, onde os Dragões venceram por 3-1. De acordo com a exposição a que os jornais como a Bola e o Record e o Jogo tiveram acesso, a queixa das Águias apresenta 4 pontos e pede até a interdição do Estádio do Dragão. As Águias apontam o mau comportamento do Banco do Futebol Clube do Porto, com destaque para o gesto do roupeiro dos Dragões no momento do segundo golo. Para além disso, o Benfica pede castigo para Gabi Veiga por ter tirado uma garrafa para o banco das Águias já perto do final do encontro, numa altura em que ninguém estava na zona dos bancos. Na mesma nota, as Águias reclamam o sistema de som do estádio no fim do jogo, quando se ouviu o tema "Doidas andam as galinhas" junto do setor visitante do estádio, o que é interpretado como um gesto ofensivo e de provocação. Por último, as Águias pedem esclarecimentos sobre como o Foco do Porto conseguiu obter imagens do banco de suplentes das Águias que foram divulgadas pelo Porto Canal. Desde a final da Taça Portugal 24-25, que as Águias estão de costas voltadas com a Federação Portuguesa de Futebol, tendo até fechado o Estádio da Luz aos jogos da seleção. Após o clássico, o presidente do clube, Rui Costa, não marcou presença na gala da Federação, que decorreu na segunda-feira em protesto para com as arbitragens do clássico. Luís Gonzaga dos Santos foi condenado a 9 anos de prisão efetiva no processo de que era alvo por aliciamento de jovens futebolistas com falsas promessas. O Tribunal de Braga deu como provado um crime de burla qualificada, 5 crimes de burla relativa a trabalho ou emprego, 1 crime de usurpação de funções, 5 crimes de auxílio à imigração ilegal e 6 crimes de falsificação de documento. O arguido foi também condenado a pagar ao atleta Alan Barroso, que moveu o processo acompanhado pelo Departamento Jurídico do Sindicato dos Jogadores, um valor total de 10.452,17 €. Gonzaga assegurava a jovens atletas, mediante contrapartidas financeiras, a sua colocação em clubes portugueses. Alain Barroso, imigrante da França, foi um desses casos, tendo pago 6 mil euros ao agora condenado, com a promessa de que iria e teria a oportunidade de entregar a equipa B do Varzim através de um contrato de trabalho que nunca chegou a receber.

Seja bem-vindos a mais uma edição do seu programa do automóvel. Nesta edição, saiba que é um Fiat Topolino de 4 lugares, inspirado num Ferrari. O primeiro Bentley elétrico será artesanal, o lançamento será esta semana. A Audi quer travar importações de carros da sua marca Audi para a Europa. A Volvo tem subcapacidade e abre duas fábricas a outras marcas. A Alfa Romeo olha para o futuro com um concept car que vai revelar em outubro. Leapmotor anuncia arquitetura e baterias inovadoras, mudança radical. A China defende os seus carros elétricos e quer a abertura comercial da União Europeia. Se um M&M voltasse como elétrico, o protótipo já foi apresentado no Caramu. A Europa quer conter a entrada de híbridos chineses e dá proposta a Pequim. A Ford chama 223 mil pickups à oficina. Podem perder depósito em andamento. Tudo isto para ouvir no seu programa do automóvel. Mas hoje, como sempre, primeiro vamos à música.

Chama-se Top G e é uma viatura elétrica de edição única, revelada recentemente no Salão Automóvel de Turim. Foram efetuadas várias modificações, dando maior capacidade aos bancos frontais, foi acrescentado um assento corrido traseiro para duas pessoas virado na direção oposta. Mas estamos a falar de um Topolino. A decoração também é e se destaca em azul e verde, com a inspiração da Ferrari 166mm da década de 50, pertencente a Gianni Agnelli, avô de Lapo. O tecido de algar uma proteção contra o sol ou a chuva em tecido, não existindo portas, apesar de existirem umas barras que mantêm os ocupantes da frente firmes dentro do veículo. De resto, não há modificações de grande relevo, com a dianteira idêntica aos modelos de série, o que não se pode dizer de uma traseira adaptada ao novo banco para duas pessoas. O azul e o verde também marcaram a presença no interior do Fiat Topolino Top G, onde a aposta foi em materiais como tecido felpudo e couro. Este não é o único produto da colaboração. Já também o Top L, ao estilo de Spitzer, em ambos os casos as características técnicas não mudaram. Tração dianteira, motor de 8,2 cavalos, velocidade máxima de 45 km por hora e autonomia até 75 km, uma viatura talhada para pequenas deslocações. Um contexto

Quase a chegar, o novo Bentley Turcal, o primeiro modelo 100% elétrico da marca de luz britânica, será revelado esta quarta-feira, 23 de setembro, com uma particularidade. Como o fabrico é manual, de certa forma cada carro vai ser único no processo que vai combinar o tradicional com novas técnicas de ponta para estabelecer novos padrões de qualidade. A produção decorre numa fábrica de linha de montagem Crewe, alvo de uma renovação que inclui, por exemplo, o nivelamento do piso para receber veículos guiados autónomos que vão movimentar os automóveis da produção. A construção desta linha integra um investimento superior a 350 milhões de libras, do qual também faz parte o próprio Turcal. Este modelo é também um dos primeiros criado no estúdio de design inaugurado em 2025 no edifício de 1938, que foi renovado. É anunciado como o Bentley mais inovador até hoje. Sabe-se que o Bentley Turcal terá materiais premium, como a estreia inédita em lã merino no interior de um automóvel e revestimento em folheado ombre, com sobras de madeira de nogueira e papel reciclado. Também haverá um novo acabamento técnico em alumínio Sunburst.

No ano passado foi lançado o Audi S5 Sportback, o primeiro modelo da marca exclusiva para a China. E apesar de ser parte da Audi, o fabricante da Ingolstadt quer travar as importações para a Europa. Tudo porque este é um mercado paralelo, através de um importador não oficial online. Segundo a publicação Automobilwoche, citada pelo MotorOne.com, um porta-voz da Audi confirmou que foram abertos procedimentos legais contra este importador, que é conhecido por facilitar a introdução na Europa de modelos chineses não disponíveis no Velho Continente. Uma medida compreensível com a chegada paralela dos Audi S5 Sportback e S7X, totalmente elétricos, a Audi pode ver afetadas as vendas dos seus modelos elétricos destinados à Europa, vendo os carros chineses introduzidos no mercado de forma não oficial por terceiros. A Audi, estilizada com o nome todo em maiúsculas e sem logotipo dos quatro anéis, é detida em conjunto pela Audi e pela SAIC Motor, tendo operações próprias e independentes na China, com a gama exclusiva para aquele país asiático. Há cerca de um mês estavam disponíveis para importação paralela com o S5 Sportback desde 68.730 € e o S7X a partir de 75.350 € na versão de 5 lugares.

A Voo vai ter duas fábricas multimarca, mantendo 5 focadas nas suas próprias plataformas. É a forma de o construtor rentabilizar as suas capacidades de produção, abrindo a porta a outras marcas dentro e fora do Grupo Geely. A Voo fez a apresentação da atualização da sua estratégia para os próximos anos, que inclui um reposicionamento das suas fábricas. Francesca Gamboni, diretora de aquisições em cadeia de abastecimento, explicou que 5 das fábricas serão 100% Volvo, enquanto 2 vão ter partilha de capacidade industrial através de fabrico por contrato de marcas externas ou do próprio Grupo Geely. São as instalações de Gant, na Bélgica, e as de Chengdu, na China. A responsável rematou que estas duas fábricas, que vão ser multimarca, que vão ser de plataformas partilhadas, serão de produção por contrato, para que possamos ter as outras 5 fábricas que são focadas nas plataformas únicas da Volvo, e será uma plataforma por fábrica que as irá tornar ainda mais competitivas.

Alfa Romeo vai levar ao Salão Automóvel de Paris, em França, o seu novo concept car. O certame está marcado para de 12 a 18 de outubro, na Expo Porto de Versailles. A segunda marca desportiva premium italiana, o modelo personifica a sua visão para o futuro, tal como a sua criatividade. Não entrou em detalhes, mas garantiu também que é algo há muito esperado pelos fãs. O comunicado diz ainda que este conceito é capaz de expressar aquela interpretação distintiva do automóvel enraizado no ADN da marca, criou com inspiração em Itália, e para aqueles que ainda adoram conduzir e que procuram experiências autênticas no volante. Será apresentado em vermelho, com trabalho artesanal de alta costura e desempenho desportivo, um conceito descrito como obra-prima, inconfundivelmente italiana e Alfa Romeo.

a perder. A Lipnota anunciou novas tecnologias para os seus automóveis que começam a chegar já no próximo ano. E são em várias frentes, desde a arquitetura à bateria. A apresentação decorreu na passada quarta-feira, 16 de setembro, no Lipmotor Tech Day em Hangzhou, na China. Chegará em 2027, com eficiência de 100% ao nível de espaço, face a arquiteturas anteriores. O sistema de controlo está integrado centralmente, o que, segundo a Lipmotor, está alinhado com as viaturas modernas, eletrificadas e com tecnologias de automação da condução. No outro âmbito, a Lipmotor anunciou a bateria Seltos Chassis CTC 3.0 de alta e baixa tensão, com a mais recente geração do seu sistema de bateria e alimentação sem estrutura. Diz o fabricante que esta solução está associada a uma capacidade de funcionamento em baixa tensão 7 vezes maior, igualando uma bateria de 12 volts tradicionais, responsável então por alimentar sistemas como ar-condicionado, iluminação, ecrãs, airbags, entre outros. Assim, torna-se desnecessária e isso poderá eliminar dezenas de milhões de baterias de chumbo ácido por ano. Também não será necessário fazer manutenção ou substituição regular das baterias.

A China apela à União Europeia que mantenha a abertura e cooperação comercial no contexto dos carros elétricos, defendendo que os seus produtos são competitivos para os utilizadores ao nível mundial. A avalanche de fabricantes chineses que propõem tecnologia a preços relativamente acessíveis está a ter um forte impacto na saúde dos construtores de automóveis europeus. Tanto que, em 2024, foram introduzidas tarifas adicionais para os carros elétricos provenientes da China, perante a ameaça concorrencial por receberem subsídios estatais. Há quem já peça uma medida semelhante para os híbridos. As declarações surgem depois do ministro alemão das Finanças, Lars Klingbeil, ter instado na passada quinta-feira a União Europeia a alargar aos veículos híbridos fabricados na China as tarifas já aplicadas aos automóveis elétricos chineses e a endurecer as regras relativas a componentes produzidos localmente para proteger os fabricantes europeus. Greenbaum defendeu uma resposta a práticas comerciais desleais e um tratamento mais firme dos Estados que ameaçam a nossa indústria, embora tenha afirmado não ser um detrator da China. Refira-se que nos últimos anos, para além dos modelos 100% elétricos, começaram a chegar várias propostas híbridas da China, também habitualmente mais atrativas do ponto de vista do preço.

M&M tornou-se ícone no mercado do automóvel português entre os anos 70 e 80, muito graças ao seu Altair. Deixou de produzir carros em 2006, mas poderá estar agora com regresso à vista. No fim de semana de 5 a 6 de setembro, o protótipo camuflado do M&M 100% elétrico foi revelado durante o Caramulo Motor Festival. Não foram divulgados detalhes. Trata-se de um protótipo que serve para testar coisas novas, coisas diferentes, um motor elétrico, segundo o administrador da M&M, Filipe Batista da Silva, disse ao YouTube oficial do evento. O Isel é parceiro do projeto através de um grupo de investigação Low Carbon Energy, liderado por Paulo Almeida. Apesar de estar camuflado, o protótipo não tem uma grelha dianteira, vincando logo que é elétrico, remate para um M&M Altair original através das suas linhas angulares e simplicidade. O capô apresenta uma linha descendente, enquanto que os faróis dianteiros são redondos e minimalistas nas dimensões, e propõe caixa aberta atrás. Na mesma entrevista, Filipe Batista da Silva falou do que poderá vir aí. Futuro no M&M é sempre uma página em branco, está sempre aberto e nós testamos várias coisas. Continuamos a acarinhar a marca.

Depois, os elétricos são os automóveis híbridos chineses que geram preocupação da União Europeia. Bruxelas quer conter a sua entrada no mercado comunitário e propõe à China uma limitação voluntária das exportações sob pena da imposição de tarifas. A União Europeia pretende que Pequim se comprometa a limitar a cota dos automóveis híbridos fabricados na China a cerca de 15% do mercado europeu, contra mais de um terço atualmente, disseram ao Financial Times três fontes conhecedoras das negociações. Dizem que se eles não limitarem as exportações para o nosso mercado, então falemos nós, afirmou o responsável europeu citado pelo FT, acrescentando que o objetivo é travar a desindustrialização e avançar para uma forma de comércio gerido. A proposta surge antes de reuniões consideradas decisivas entre responsáveis europeus e chineses, previstas para outubro em Pequim, destinadas a tentar reduzir os desequilíbrios comerciais entre os dois blocos. A União Europeia impôs em outubro de 2024 direitos compensatórios de até 45% sobre os automóveis elétricos fabricados na China, após uma investigação concluir que os fabricantes beneficiavam de subsídios estatais que prejudicavam os concorrentes europeus.

vai parar. Nos Estados Unidos da América, mais de 220 mil unidades da pick-up Ford F-150 estão a ser alvo de recolha para reparação. O problema em causa pode levar o depósito de combustível

a soltar-se em movimento. De acordo com a nota da Administração Nacional de Segurança do Tráfico Rodoviário, estão abrangidos 223.472 veículos, embora se estime que apenas 1% tenha o defeito. Nem todos os automóveis produzidos no período de recall abrange e têm o defeito que leva a esta ação. Os encaixes das cintas do depósito de combustível da frente não terão sido corretamente inseridas na longarina dos chassis das viaturas afetadas. Segundo o comunicado desta administração, este problema pode causar fugas de combustível, o que pode aumentar o risco de incêndio ou de um motor se desligar devido a uma perda de gasolina. É também uma situação potencialmente perigosa para outras viaturas, não havendo quaisquer indicações acerca de sinais de avisos. Também não existem registros de acidentes graves com vítimas mortais ou feridos. Chegamos assim ao final de mais uma edição do seu programa do Automóvel. Contamos regressar dois outros dias aqui e neste mesmo horário. Até lá, tenha e faça uma boa condução.

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2: 3 dias depois de ter atropelado 2 polícias e se ter colocado em fuga em Portimão, na manhã de quarta-feira, o condutor apresentou-se voluntariamente no mesmo local onde cometeu os crimes, acompanhado por uma advogada. É de nacionalidade brasileira, mas diz que fala pouco português. Segundo foi possível apurar, foi ouvido por elementos da Brigada de Investigação Criminal e constituído arguido. Como se apresentou voluntariamente às autoridades, o perigo de fuga deixou de existir. Saiu da esquadra em liberdade e foi notificado para se apresentar ao Ministério Público, onde irá ser ouvido por um procurador ou por um juiz, ficando agora dependente das medidas de coação aplicadas até ao julgamento. O incidente ocorreu na madrugada de segunda-feira, à meia-noite e 31 minutos, junto à PSP de Portimão, na Avenida Miguel Bombarda. Tudo aconteceu depois de o homem e a companheira terem discutido e se terem dirigido à esquadra da PSP em Portimão. O casal foi identificado e foi levantado uma autocontornação e inibição de conduzir devido a estar alcoolizado. O homem não acatou a ordem e tentou desbloquear a viatura que se encontrava junto às instalações da PSP. Os 2 polícias, ao tentarem impedir a fuga, foram atingidos com as portas da viatura, que estavam abertas. Os agentes da PSP, feridos, têm 33 a 50 anos. Sofreram ferimentos ligeiros e foram socorridos por equipas dos bombeiros de Portimão. Foram depois transportados para o hospital de Portimão, mas já tiveram alta. Os 10 espanhóis que foram constituídos arguidos por suspeitas de apoio ao tráfico de droga, já 2 marroquinos podem vir a ser detidos por não terem documentos e estarem ilegais em Portugal. 12 homens foram então identificados pela unidade de controle costeiro e fronteiras da GNR, junto à praia da Rifeira, por suspeitas de apoio ou envolvimento numa operação de narcotráfico. 10 suspeitos são espanhóis, os outros 2 são marroquinos. O alerta foi dado por um pescador que se apercebeu de movimentações suspeitas junto à praia da Rifeira. Terão sido avistadas 2 embarcações de alta velocidade no mar e mais de 10 de homens junto ao porto da localidade. As equipas da unidade de controle costeiro e fronteiras já estavam em prontidão e atuaram de forma rápida e musculada, com reforço de outras valências desta força de segurança. Foram inicialmente identificados 8 cidadãos espanhóis e 2 marroquinos. Pouco depois, os militares localizaram e identificaram mais 2 espanhóis dentro de um carro de matrícula estrangeira. A hipótese de ser tratado de um desembarque de imigrantes foi descartada e está agora a ser investigada a possibilidade de estar em preparação uma descarga de droga. Os 10 espanhóis foram constituídos arguidos por suspeitas de apoio ao tráfico de droga. Já os 2 marroquinos podem vir a ser detidos por não terem documentos e estarem ilegais em Portugal. O Presidente da Assembleia da República admitiu 9 dos 11 temas requeridos pelo Chega para a investigação de uma comissão de inquérito parlamentar sobre a ação do Ministro Luís Neves enquanto Diretor Nacional da PJ.
3: Apresentou 11 temas para serem objeto da comissão de inquérito. Eu acho que 9 estão em condições de avançar, 2 não. 1 tem a ver com alegadas interferências de um filho do Luís Neves com a atividade jornalística, mas não está demonstrada nenhuma ligação eventual entre essa situação e as funções de Luís Neves ou os meios da Polícia Judiciária, portanto é uma situação de caráter privado. A segunda tem a ver com a procura de conflitos de interesse relativamente a entidades que também não estão identificadas.
2: Esta posição foi transmitida pelo José Pedro Aguiar Branco nesta declaração aos jornalistas no Parlamento, ocasião que adiantou a que o Chega tem agora 2 dias para comunicar se aceita avançar com a comissão de inquérito, apenas com 9 dos 11 temas que requeriu, ou, sem alternativa, pretende reformular os 2 temas ainda não admitidos pelo Presidente da Assembleia da República. Ora, o Chega aceitou as condições do Presidente da Assembleia da República para a constituição desta comissão de inquérito sobre os mandatos de Luís Neves à frente da Judiciária, deixando cair 2 pontos.
4: Em nome do Chega e do Grupo Parlamentar, o Chega vai aceitar estas 2 condições impostas pelo Presidente da Assembleia da República e vamos avançar para que rapidamente, nos próximos dias, possamos ter a constituição de uma Comissão Parlamentar de Inquérito a todo o caso envolvente de Luís Neves. Salvaguardou ou não interesses partidários e protegeu interesses partidários enquanto atacava outro tipo de interesses que lhe eram adversos ou que politicamente lhe mereciam censura? Porquê é que geriu a Polícia Judiciária como se fosse uma quinta própria? Porquê é que tivemos uma série de episódios na Polícia Judiciária que acabaram em parceria de interesse, Polícia Judiciária sempre com Luís Neves à cabeça, e acabaram a confluir ou próximos ou aproximados de grupos de tráfico de droga?
2: André Ventura falava também aos jornalistas no Parlamento, depois do Presidente da Assembleia da República ter então anunciado que admitiu 9 dos 11 temas requeridos pelo Chega para a investigação. No futebol, Luís Gonzaga dos Santos foi condenado a 9 anos de prisão efetiva no processo de que era alvo por aliciamento de jovens futebolistas com falsas promessas. O Tribunal de Braga deu como provado um crime de burla qualificada, 5 crimes de burla relativa a trabalho ou emprego, 1 crime de usurpação de funções, 5 crimes de auxílio à imigração ilegal e 6 crimes de falsificação de documento. O arguido foi também condenado a pagar ao atleta Alain Barroso, que moveu o processo acompanhado pelo Departamento Jurídico do Sindicato dos Jogadores, um valor total de 10.452,17 €. Gonzaga assegurava a jovens atletas, mediante contrapartidas financeiras, a sua colocação em clubes portugueses. Alain Barroso, imigrante da França, foi um desses casos, tendo pago 6.000 € ao agora condenado, com a promessa de que iria e teria a oportunidade de entregar equipamento do Varzim através de um contrato de trabalho que nunca chegou a receber.
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2: Ora, ouçam esta. Estavam duas VIPs do Jet Set a comprar os seus relógios.
3: Olha, Rica, o meu custou 6 mil euros. Que tal, Rica?
4: Ah, que porcaria de relógio, Rica. Olha que o meu custou 20 mil euros.
2: Passa um pobre diabo e diz...
5: Ora, ora, o meu relógio só custou 3 euros e é muito mais avançado do que esses, ora.
6: Mais avançado?
5: Pois é, agora comparem lá. O meu vai ou não vai 10 minutos mais avançado do que os vossos, hein?

0: Sim, mas porquê?
1: É que assim ninguém se deve admirar que os futebolistas se metam no álcool. Se querem que eles joguem com alma, e a alma está por dentro, onde queriam eles

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1: Ai, homem, estás aí há tanto tempo a parafusar esse parafuso.
2: Oh, mulher, já sabes como eu sou. Cá o Zé do Bricolagem usou o parafusar tântrico.
1: O parafusar tântrico? Mas o que é isso?
2: É quando o parafuso fica com o prego ao fundo.
3: Oh, pai, o meu balanço está torto. Posso dar-lhe umas marretadas, posso?
2: Na casa do Zé Bricolagem não se resolvem as coisas à marretada, porque eu não sou nenhum marreta, como aqueles marretas da Assembleia da República que aprovam leis à marretada, porque votam sem saberem qual é a matéria votada. Olha, logo que chega a tua irmã, eu vou consertar-te o baloiço.
3: Mas para que é que precisa da mana para me arranjar o baloiço?
2: Porque cá o Zé de Bricolagem, quando faz um concerto, quer que o concerto fique bem afinado. Portanto, para o teu baloiço ficar a balançar nos trincas, vou precisar da tua irmã, porque ela nasceu no mês de outubro.
3: E o que é que isso tem?
2: Que tem que ela balança. Ela é balança, entendes?
1: Ai, Zé, o que é que tu estiveste a fazer à nossa cama?
2: Então, estive a acertar-lhe as pernas.
1: Acertar-lhe as pernas? Então, mas a cama ficou com uma perna coxa, homem.
2: Assim com uma perna coxa é que a nossa cama ficou certa. Ai, por mim, que eu sou o Zé de Bricolagem. É que assim, com a cama a coxear por si, quando estivermos no truca-truca, cansamos-nos muito menos.
1: Ah, quer-se dizer, tu achas bem ter uma cama com uma perna coxa, achas?
2: Então, e por que não? Eu tenho-te a ti há quantos anos e tu tens duas pernas, cada qual com a sua coxa, não tens?
4: Bolas, pai! Para que é que o pai precisa de andar sempre com a ferramenta na mão?
2: Bem vês, eu sou o Zé de Bricolagem. Mas qual é o problema de eu andar sempre com a ferramenta na mão? Posso saber?
4: Ah, é que quando o pai aparece à porta com ela na mão, os meus namorados fogem todos, pai. Hoje o pai apareceu à porta com o martelo e o Toneca escavou por razões políticas.
2: Ok, por razões políticas?
4: Sim, pai. Ao vê-lo com o martelo, foi-se.
2: Pronto, rapariga. Não há cá mais foi-se e martelo. Olha, quando cá vierem os teus namorados, por causa dos buracos, aparece com o berbequim para ver se eles estão assim.
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0: Ah, pois enço. Coisa que nunca me faltou foi falta de material para encher.
1: Em frente, arros! Soldado Raso.
0: Pronto, meu sargento.
1: Ouvi dizer que tens andado um bocado em baixo e sem forças nenhumas. Olha lá, tu por acaso não terás estado para aí em contacto com qualquer matéria empobrecida?
0: Empobrecida? Por acaso não, meu sargento. Estive em contacto com umas raparigas, mas elas são todas umas riquezas, meu sargento. Umas riquezas.
1: Soldado Raso.
0: Pronto, meu sargento.
1: O que é que tu tens?
0: Estou todo roto, meu sargento.
1: Roto?
0: Ah, sim, meu sargento. Olha lá aqui para o fundo da minha boca.
1: Já olhei. E depois?
0: E o que é que viu, meu sargento?
1: Um buraco.
0: Um buraco? Está visto. Estou mesmo todo roto, meu sargento. Todo roto.
1: Soldado Raso.
0: Pronto, meu sargento.
1: O que se passa com os teus olhos?
0: Estão todos vermelhos e ali crimejar lágrimas, não estão?
1: Pois é, estão mesmo. Vou mandar-te para o hospital para fazeres os exames.
0: Exames? Eu? Mas eu não tenho estudado nada, meu sargento.
1: Exames médicos. É preciso saber porque é que estás assim com os olhos lacrimejantes e avermelhados.
0: Oh, meu sargento, não são precisos nenhum exames porque eu sei porque é que tenho os olhos todos avermelhados e lacrimejantes. É que eu sou do Benfica, meu sargento. Eu sou do Benfica.
1: Soldado Raso.
0: Pronto, meu sargento.
1: É verdade que estiveste toda a manhã encostado a um tanque?
0: Tive que estar, meu sargento.
1: Tiveste que estar? Não tinhas mais nada para fazer?
0: Claro que tinha, meu sargento. Tinha que lavar a roupa e ficou toda bem lavadinha.
1: O quê?
0: É que o tanque era um tanque de lavar roupa, meu sargento.
1: Isso é muito chato, soldado raso. Muito chato.
0: Muito chato, muita pulga, muito percevejo e muito piolho, meu sargento.
1: Soldado raso.
0: Pronto, meu sargento.
1: Vamos ter mais aviões de caça, sabias?
0: Aviões de caça, meu sargento? Mas se os caçadores andam para aí a queixarem-se da falta de caça, que rei que os aviões vão caçar?
1: Os aviões de caça não caçam caça. São aviões a jacto que ultrapassam a velocidade do som para reequipar a nossa força aérea.
0: Ah, ótimo, meu sargento. Se ultrapassam a velocidade do som, vão ser bons, mas é para levar as cartas para a minha moça, porque o correio demora sempre muito. E às tantas, quando as minhas cartas lá chegam, já ela namora com outro, porque andam lá sempre uns tipos a ver se a caçam.
1: Se calhar são pilotos dos caças supersónicos.
0: Não são, não, meu sargento. Aqueles andam à velocidade da luz.
1: Da luz?
0: Sim, meu sargento. Aqueles gajos também são todos do Benfica.
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0: coitadinhos dos nossos professores. Fartam-se de sofrer para conseguir alugar numa escola e depois ganham mal como tudo.
1: Coitados dos professores, tu tens cada uma. Coitados, mas é de nós, que somos mesmo obrigados a vir contra a nossa vontade e não nos pagam nada, nem sequer uma indemnização.
2: Já viste bem o ministro da Educação? Eu não acredito que ele tenha tido tempo de fazer a escola toda.
1: Ai, que parva! Tu achas que o primeiro-ministro convidava se ele não tivesse a escola toda, achas? Pois fica sabendo que os ministros têm toda a escola toda.
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1: Você está com a Cor do Dinheiro do dia 24 de setembro do ano da graça de 2026. Diariamente serve para nós tentarmos trocar impressões sobre factos económicos e políticos que condicionam a nossa vida e tentar distrair deles alguma conclusão. Ora bem, vamos lá então à conversa de hoje, começando como sempre, pelo período de ordem do dia. Então é assim, inteligência artificial, OpenAI, portanto ChatGPT, e Anthropic, cujo agente mais conhecido é o Claude, vão lançar versões mais baratas dos seus agentes. A pergunta é porquê? Ah, isto tem a ver com este debate sobre a perigosidade de inteligência artificial? Não. Tem a ver com concorrência com os modelos abertos. Ora, quem é que se destaca nos modelos abertos? A China. Faz sentido? Sim, faz sentido, obviamente, não é? Porque nós estamos numa competição a nível global e não é indiferente saber qual é o número de utilizadores, e depois não é só utilizadores, empresas sobretudo, que pagam os serviços que a gente presta. Vamos ver se isto vai permitir aumentar não só a presença e o uso por parte de utilizadores individuais, bem como de empresas. Ponto seguinte. A Rússia, pergunta, a Rússia terá perdido 248 mil militares nos últimos 8 meses. O número anda a circular ali nas Nações Unidas e tem a ver com a intervenção de Volodymyr Zelensky. Bom, se não forem 248 mil, forem 240 mil ou 230 mil, faz grande diferença? Não, é uma perda imensa de vidas humanas. Talvez isto só, se isto fosse uma democracia, ou melhor, se a Rússia fosse uma democracia, isto que aqui está, só o número de perdas humanas naquela guerra, já teria provocado a saída do presidente. Não estamos numa democracia. Ponto seguinte, de falar em Rússia, começa a perceber-se agora a dimensão do custo da guerra para as famílias e os consumidores russos. A imprensa americana, ontem havia um jornal que publicou faturas de supermercado, recibos de compras de supermercado, com preços altíssimos. E mais, uma alteração muito importante face àquilo que era os produtos que existiam nas prateleiras antes da guerra. Cortesia não só da inflação, bem como das sanções a que a Rússia está a ser sujeita. O que leva a uma pergunta, novamente, se fosse uma democracia, estes fatores não seriam suficientes para derrubar um governo? Seguramente. Mas não é uma democracia. Ponto seguinte, ainda Nações Unidas, ontem, o Irão respondeu ali, olho por olho, a Donald Trump, com ameaças de parte a parte, e dizer que isto não é uma nação para se render. Bom, isto não tem solução assim. Ou aqueles dois rapazes, ou aqueles dois países se sentam a sério para discutir o fim da guerra, ou então vamos andar nesta brincadeira nos próximos meses. Com consequências, vamos ver a seguir que há empresas petrolíferas e de gás já a avisar os governos para aquilo que se vai suceder, não é nos próximos 3, é nos próximos 12 meses. Ponto seguinte, os republicanos estão aterrorizados, este é o termo, com o que está a passar com as sondagens e os indícios de que a economia está a pesar muito naquilo que é a cabeça do consumidor americano, do eleitor americano. Estão literalmente aterrorizados. E inclusive nos círculos eleitorais onde há mais dúvida sobre a vitória dos republicanos, os candidatos estão a fazer pressão sobre a administração de Trump para tomar certas decisões. Uma delas, que é a suspensão da exportação de diesel, que era só o que faltava para nós termos um disparo ainda maior dos preços nos próximos tempos. Aqui ao lado, em Espanha, o disparate toca a todos. Agora é o PP que também diz que quer o IVA zero na alimentação. É para se perceber o nível de populismo. Não é? Isto parece Luís Montenegro em setembro de 2022 com a história do IVA, que nós falámos aqui. A malta não tem juízo, na oposição faz as promessas mais incríveis, e depois chega aos governos e percebe que não as pode fazer. E já agora em Espanha, José Luís Rodríguez Zapatero, ex-primeiro-ministro, foi ao tribunal e o juiz pediu-lhe para explicar a origem das joias, que são avaliadas a quase 1 milhão de euros. Ah, foi o rei da Arábia Saudita que me ofereceu a título pessoal em 2007. E o juiz pediu a prova. Zapatero não o tem. E que solução tem em Espanha que a equipa de Zapatero anda há meses a tentar, que quando percebeu que isto ia ser um assunto para tribunal, anda há meses a tentar que a Casa Oficial Saudita justifique ou confirme a entrega das joias. Até agora, bola. Vamos para o... Eu nunca pensei ver um dirigente, um ex-primeiro-ministro de Espanha, passar por estas coisas, mas enfim. Aliás, envolvido nestas coisas. Vamos para os temas mais importantes de hoje. Começamos por Espanha, curiosamente. E esta história do IVA zero e das outras medidas de apoio aos combustíveis, não sei das quantas. Atenção, portugueses, abri vossos ouvidos, ok? Atenção, José Luís Carneiro e André Ventura, abri os vossos ouvidos. A AIREF. Sabe o que é a AIREF? É o Conselho de Finanças Públicas de Espanha. Anda a avisar o governo espanhol que a margem para andar a fazer disparates com IVA zero e com baixas de combustíveis é isto. Ok? Se acabou. A margem orçamental, eu vou repetir, a margem orçamental para estar a fazer estes disparates, acabou. O governo pode continuar a fazer? Pode. À custa de quê? De endividamento. Não sei se a malta quer isto em Portugal. Com uma consequência. É que para cobrir isto com empréstimos vai ser preciso aumentar os impostos mais tarde. Coisa que o que Sánchez tem feito profusamente, aliás. É só ir ver a carga fiscal em Espanha nos últimos 10 anos para perceber a dimensão do desastre socialista. Ponto seguinte. Ah, curioso, ninguém fala disto em Portugal. Por que será? É que as TVs, as rádios, os jornais, epá, a diferença. E olha a competitividade das empresas portuguesas. Olha a DIF como se a competitividade fosse só os combustíveis, não é? Realmente, nós temos cá cada pancada de gestão. Epá, a diferença e tal. Mas espera, há ali alguém a fazer avisos sérios. Não é só os analistas em Portugal. É a AIREF. Noticia isso em Portugal, só a favor. Ponto seguinte. A questão do endividamento dos portugueses e às vezes os disparates que eu ouvindo por aí. Bom, você é testemunha que aqui neste canal, nos últimos anos, se fez uma porrada de avisos sobre esta coisa de que, epá, as taxas de juros iam baixar e iam se manter baixas. Lembra-se disto? Você testemunha que eu andei aqui a criticar várias vezes a opinião de alguns analistas que diziam que as taxas do BCE iam cair para 1,75 e até para 1,5. Lembra-se disto? Bom, não caíram. Nem vão cair. A tendência é mesmo para subir. Ora, não obstante isto, nos últimos anos, o endividamento dos portugueses continua a aumentar. Responde-se claramente ao que está a acontecer agora. Eu estou a ter notícia de pessoas ligadas ao imobiliário, de gente que com esta subida de 0,5 pontos percentuais já está à rasca. Desculpe a minha expressão. E há pessoas que se meteram em endividamento junto dos bancos para ir contra a ICAE da habitação, que neste momento já estão a pensar em fazer downgrade dos seus espaços para viver. Porque não vão poder pagar isto. Porque em cima desta brincadeira, que já é séria, vem outra coisa. A subida de custo de vida, que é uma coisa que nós não conseguimos controlar. Não é? Porque isto é inflação importada por causa dos combustíveis. Já viu o nível que isto chegou? Bom. Como sempre, as televisões, quando estes sinais começam a aparecer, não sei o quê, crise imobiliária, a bolha imobiliária, não sei o quê, essas coisas. Aparece sempre a DEC nisto. Ontem eu vi mais uma peça, salve da TVI, sobre isto. Onde uma das principais responsáveis da DEC, que eu conheço há muitos anos, aliás, vinha exatamente com o mesmo choradinho, que é igual a outros, noutras épocas em que isso sucedeu. Que é, ai, já pessoas estão com dificuldades e tal, nós até conhecemos pessoas que estão a endividar para pagar os seus créditos. Epá, espera, Eu esperava que a DECO tivesse algum papel. Não é nestas alturas. É, antes destas coisas acontecerem, alertarem para os portugueses. Alertar os portugueses para isto. O contra créditos, para cá créditos, é a última coisa, se é que há alguma coisa que alguma vez deve ser feita. Eu gostava muito que, em vez do choradinho habitual, porque isto, sabe o que é que isto é? Isto é a irresponsabilidade das famílias, que sabem que quando estiverem à rasca e penduradas, vai haver alguém que as vai ajudar. Esse alguém chama-se contribuinte. A gente chama Estado, mas chama-se contribuinte. Portanto, quem se portou bem, depois ainda vai ter que pagar ajudas a quem não teve cuidado nenhum. Portanto, pedagogia nisto. Bola. Sinceramente, acho que a DEC devia ter um papel mais ativo antes destas coisas acontecerem. Às vezes dá uma sensação que o objetivo da DECO é estar permanentemente nas notícias, que é para prestar outro tipo de serviços. Ok? Às vezes fico com esta ideia. Pergunta seguinte, de muitos espectadores novamente. Vem uma crise da habitação? Eu não acredito que venha uma crise. Que vai haver uma alteração? Vai, porque quando as taxas de juros começam a subir, nós temos um problema. Vai haver. E vamos voltar a esta matéria. Já agora, epá, os agricultores estão com grande procura. É a Nena. Antes de ontem, na entrevista do André Ventura à CNN. Não sei o que é, que teve reunido com agricultores e tal. Os agricultores são um lobby muito grande, de facto. Ontem era Jair Luís Carneiro também a dizer que estes tipos estão todos iguais. Já reparou? Andam todos à procura da mesma noiva. É curioso. Ponto seguinte. Bruxelas pode obrigar os países membros a fazerem cortes seletivos de energia. Isto está em preparação, vai ser discutido brevemente na Comissão, em Cimeira da União Europeia. Porquê é que isto acontece? Eles já perceberam, finalmente, que o que aconteceu em Espanha em 2025 e em Portugal não é uma coisa de menos importância. E que a brincadeira podia ter corrido mal, inclusive, para outros países. Pois isto é em cadeia. Os Estados Unidos são um bom exemplo, não é? Quando há cortes de energia, aquilo vai de Estados inteiros. Bom, imagino o que é isto para países como França e Alemanha. Portanto, o que é que a Comissão Europeia está a dizer? Está a criar legislação para permitir que a Comissão Europeia possa dizer aos países, vão cortar aqui e ali, porque senão podemos ter um apagão a nível continental. Sabe o que isto é? Isto é o resultado de 15 anos de disparates na política de energia europeia. Com a pancada do excesso de renováveis, não é de excesso de, devemos ter sempre, renováveis faz sempre falta, é concatenação do sistema todo. Portanto, o equilíbrio do sistema que está em causa. Esta mania de queremos fazer tudo em 10 anos, que não se tinha, deveria 50 anos a fazer, dá nestas brincadeiras. É aqui, é nos carros. Moral da história. Eu vou-lhe dizer o que vai suceder. Quando houver que fazer estes cortes seletivos, a primeira vai ser a indústria a pagar por isto. Que é porquê? Para não prejudicar as famílias. Você dirá, é injusto. Não sei se é injusto. Sei que depois é do mal ou menos. E mais, se você olhar aqui para o lado da Espanha, há meses, que é para não dizer anos, que estas coisas sucedem. De vez em quando a rede elétrica espanhola acorda e diz assim, epá, bem, é um problema. Ó pessoal da indústria, suspendam aí, se faz favor, o uso durante 3 ou 4 horas. Soluções de recursos que não ajudam nada a indústria europeia, nem os lares europeus. Mas é o que temos. Ponto seguinte. Ah, esta é para o José Luís Carneiro, para a Marina Gonçalves e para aqueles malucos do Partido Socialista que adoram a intervenção do Estado na habitação. Lembra-se que esta semana o José Luís Carneiro resolveu inventar um conceito chamado Serviço Nacional de Habitação Acessível, com o qual eu gozei aqui profusamente numas edições antes de tudo. Em Espanha também há malucos com esta ideia do não sei quantos, vamos expandir a habitação com renda acessível. O El Economista de hoje, de Espanha, eu vou-lhe virar isto ao contrário, faz um sério aviso e diz exatamente o que é que está a passar em Espanha. A habitação acessível está atascada, ou seja, não avança, por falta de solos e inseguridade jurídica. Oh, é que normalmente a conversa é preciso dar terreno. Terrenos aparecem sempre, estão as câmaras metidas nisto, então vê se te avias. Ah, é preciso dinheiro. Dinheiro? Ah, como diz aqui o El Economista, há dinheiro. Mas depois é um problema de utilização de solos, depois é a burocracia e depois é a insegurança jurídica, que é promete-se uma coisa amanhã e muda-se a lei no dia a seguir. E isto vale também para a parte fiscal. Portanto, meus amigos, antes de estarem a prometer serviços nacionais, não sei das quantas, já nos chega o desastre que é o SNS, não é? Que o Estado não sabe gerir, e sobretudo a pancada ideológica ajuda a dar cabo dele, epá, querem arranjar mais um problema. Pensem bem. Pensem bem. Eu nunca esqueço, nunca deixo de repetir este caso. Quando a senhora Marina Gonçalves e o idiota do António Costa apresentaram aquele plano 23 de fevereiro de 2023 sobre o programa Mais Habitação, houve um fundo alemão que investiu 400 milhões de euros em habitação e renda acessível em Portugal, fez um manguito ao país, ao governo português. Percebe? E foi-se embora. É bom não esquecer isso. Brincam com o mercado, depois levam na cara. E já agora, para aqueles hardliners socialistas que dizem que você e os mercados, olha, não se esqueça de uma coisa, não vale a pena pensar em contra os mercados. Perde sempre, não é batalha, é guerra, ok? Bem, ponto seguinte, Portugal teve um excedente orçamental no primeiro semestre deste ano. É uma boa notícia, é uma excelente notícia. Porque o receio era que as medidas que o governo andou a tomar, nós fôssemos chegar a esta altura do ano com déficit. Não está a acontecer. Mas aquilo que é uma boa notícia rapidamente se transforma em um pesadelo em Portugal. Onde é que eu quero chegar? Ontem, mal José Luís Carneiro ouviu isto, veio que a conversa, ai, afinal há margem para dar mais apoio. Ou seja, estes idiotas não percebem que aquela margem é para se alguma coisa ainda acontecer pior, e pode acontecer. E mais, que esgotando esta margem, a partir daqui, nós vamos para endividamento, porque déficit quer dizer endividamento. Não. Mas eu ainda me lembro de um Partido Socialista que há poucas semanas, quando havia mais notícias sobre a sessão orçamental, dizia assim, ah, oh, as medidas que estão a tomar de acabaram o déficit. Oh, pessoal do PS, decidam-se. Mas o que é que estava mal? É agora ou era há 3 meses? Não estou a perceber. Muda de opinião, é que é como com o vento, não é? É com o vento. Onde vai o caniço, vai o Partido Socialista. O Partido Socialista e os outros são todos iguais nesta matéria. É essa a ideia. Mereciam um manguito, a sério. Já agora, eu vou apostar consigo uma coisa. Sabe que o INE está a rever as estatísticas nacionais, nomeadamente sobre o PIB per capita. Ah, e o governo diz que vão rever o PIB em alta, como se reviu também a população. E o Centeno está muito esperado que a coisa vai equilibrar uma coisa com outra. Pois, eu estou a suspeitar que não vai. Mas se eu me enganar, cá estarei para pedir desculpa. Já agora também boa notícia, durante o INE reviu em alta o crescimento da economia no segundo trimestre. É 0,1 pontos percentuais. Não interessa. É um bom sinal. E tanto foi de segundo trimestre este ano, em relação ao segundo trimestre do ano passado, como inclusive trimestre sobre trimestre, portanto em cadeia. É um bom sinal. Não é para embandeirar, mas é um bom sinal. Ok? Bom. Já agora, boa notícia também de ontem, o Presidente da Assembleia da República aceitou a nova petição do Chega, aceitou 9 dos 11 pontos do Chega. Há ali uns que são realmente, vê-se precisamente que é para fazer populismo, mas enfim. E André Ventura aceitou. Ó pessoal, afinal, o José Pedro Aguiar Branco não queria evitar que houvesse uma CPI, que era a acusação da semana passada. Valia a pena que, às vezes, os políticos pensassem duas vezes antes de abrir a boca. É que isto mostra que, afinal, não há vontade nenhuma em prejudicar uma CPI a Luís Neves. Ou não? A lógica, às vezes, parece que é uma batata em Portugal. Vamos para o ponto seguinte, que é um dos mais importantes de hoje. E que é mesmo mais importante, as buscas de ontem no Ministério Público à Polícia Judiciária. Isto tem a ver com o quê? Isto tem a ver com uma denúncia interna do senhor chamado David Freitas, porque a sua mulher, que também é da Polícia Judiciária, foi alvo de um processo interno da Polícia Judiciária. E, portanto, isto para defender a mulher, vai-se acusar o atual diretor da PJ. Pergunta de Algibeira. Porquê? Porque alegadamente há uma escuta que não devia ter sido feita, não foi autorizada, mas foi feita e depois o diretor foi lá a juiz e disse que não tinha sido feita, afinal tinha sido feita. Bom, basicamente isto. Essa escuta tinha a ver com o processo Rui Pinto e a extorsão de dinheiro à DOEM, que foi uma coisa inacreditável. Aliás, ainda hoje me faz impressão como é que o Rui Pinto pratica centenas de crimes, safa-se lindamente disto tudo, e agora quem está em causa é a própria Polícia Judiciária. Veja só a ironia das coisas. Bom, já só isto, se me ponem os pelos de punta, ok? Bom, mas enfim, vamos lá. Isto tem razão de ser. Houve escuta, não sei das quantas. Bom, eu por acaso tenho algumas fontes na Judiciária que me vão dizendo que isto não tem ponta para onde pegar. Ou seja, não tem a dimensão para se ter feito o que se fez agora. Eu não sei. Mas há uma coisa que sei. Isto é um ajuste gravíssimo de contas interno na Polícia Judiciária. E isto tem a ver com um facto errado à partida. Quer ter duas pessoas que dormem na mesma cama a trabalharem na mesma instituição. Não pode acontecer. Eu já tive situações quando eu dirigi publicações e empresas, em que tive situações em que pessoas se envolveram. E uma delas, porque uma resolveu-se bem, a outra eu tive que chamar e dizer assim, meus amigos, um de vocês sai. Ah, isso não pode ser a lei. Eu não quero saber da lei. Ok? Se for preciso, pago para vocês irem embora. Ah, bem. Mas isto não vai continuar. Porque conflitos de interesse, porque quem dorme na mesma cama, dão nisto. Bom, a Polícia Judiciária devia ter acautelado isto. Não se pode ter departamentos de empresas ou de instituições situações destas. Porque depois é assim, é óbvio que eu vou defender a minha dama. A senhora Aida Freitas, a mulher deste senhor, era árvore de um processo disciplinar. Pronto, o tipo, para se resolver, para se vingar, faz uma acusação ao diretor da Judiciária. Eu não sei se a acusação tem sentido ou não. Sei que isto não é saudável. E já agora uma pergunta. Epá, face ao nível de informação já disponível, fez sentido o Ministério Público ter feito o que fez ontem? As buscas? Ou seja, não havia documentação já que permitisse ir avaliando este processo e em função da evolução do outro processo, o Ministério Público depois tirar aquilo que se chamam certidões e investigar isso de forma autónoma? Eu tenho dúvidas. Mas há uma coisa que eu não tenho dúvida neste momento. Isto é um manual de como dar cabo da Polícia Judiciária. Em vários capítulos. Olha, um protagonizado por políticos. Com CPIs e coisas do género. Você vai ver que vai correr mal. A CPI vai transformar-se num shit on the fan. Ok? Você põe a ventoinha no máximo e vai atirando trampa para cima dela. Eu não tenho dúvida nenhuma quanto a isto. Aliás, pelo nível do debate já existente, não tenho dúvida nenhuma quanto a isto. Bom, esta história de ontem vem agravar ainda mais a situação. E depois, no meio disto, os políticos não têm juízo. Ontem à noite, eu ouvi na RTP informação, o camarada Joel Luís Carneiro sair-se com esta. A Ministra da Justiça tem que falar sobre o assunto. A Ministra da Justiça... Então, mas espera aí, a Ministra da Justiça vai substituir ao Procurador-Geral da República, que é quem tutela o Ministério Público? A Ministra da Justiça vai substituir ao Diretor Nacional da Polícia Judiciária? Mas este tipo está tonto. Eu acho que ontem a intervenção mais sensata sobre isto foi a do Primeiro-Ministro. Eu estou farto de o criticar, mas acho que aqui até se portou bem. Que ali longe, em Nova Iorque, diz assim, bom, a gente que pede ao Ministério Público que apure o mais rapidamente possível isto, que é o que nós precisamos neste momento. Porque, repare, termos situações em que está em causa o prestígio da Polícia Judiciária e que esta malta está empenhada em dar cabo daquilo com uma velocidade impressionante, só merece uma coisa, dizer assim, meus senhores, é pá, investiguem isso rapidamente, que é o prestígio da Polícia Judiciária que está em causa. A Polícia Judiciária tem tanta coisa que se ocupar neste momento. Olha, esta porcaria do narcotráfico que está a passar sobre as nossas barbas. Todos os dias há histórias sobre isto. As mortes de justo de conta começam por aí a aparecer. Então, e a malta vai arrastando a Polícia Judiciária para a lama? Bom, eu não sei o que se passou. Espero, e nesse aspecto estou inteiramente solidário com o Primeiro-Ministro, eu espero que apurem isto o mais depressa possível. Mas dada a forma como os processos em Portugal depois ficam em banho-maria, não tenho muitas ilusões quanto a isto. E mais, eu vou sabendo coisas que passam dentro da Judiciária que são preocupantes sobre amigalhaços jamais em certas coisas, sobre solidariedades que depois redundam em desastres e com uma vontade enorme de andar a agulhar uns aos outros. Não é? Portanto, já bastava um problema interno na Judiciária e ainda estamos a levar com isto tudo. Epá, força, um dia destes acordam e não têm Judiciária. E um dia destes vamos acordar e vamos descobrir que estamos a fazer o que se fez em Itália nos anos 90, com muito maus resultados, aliás. Bom, só mais um pormenor. Eu não estou a defender o Sr. Cabreiro nem ninguém do género. Eu não sei se fizeram aquilo. E se fizeram aquilo, têm de ser responsabilizados. Agora, a forma como as coisas estão a ser feitas é de dar cabo da Judiciária, ponto. E sobretudo ficou aquele sabor desagradável de quem olha para uma situação e diz assim, mas espera aí, pá, aquele tipo cometeu centenas de crimes, se fosse uma porrada deles. Epá, e nós temos é um problema na Judiciária. Sim, senhor. Entrevista de José Luís Carneiro ontem. Uma série de acusações ao governo. O governo prejudicou o acesso dos homens à universidade. Diga-me. Alguém ficou fora da universidade? O José Luís Carneiro tem um problema. O PS fez porcaria da grossa, não posso dizer o termo, na educação. E agora, para sacudir as atenções dos portugueses, é apontar os holofotes para o outro. Não, José Luís Carneiro. O responsável pelo desastre da educação chama-se Partido Socialista. Tem dois nomes, Tiago Brandão Rodrigues e João Costa. E depois tem um terceiro nome, António Costa. O senhor pode fazer o branqueamento que quiser. O PS está afundado nisto até ao pescoço. Ok? Bom, outra. Vai apoiar o orçamento de Estado? Claro que vai apoiar. Vai deixar passar. Ah, não sei, depende e tal. Nós fizemos uma exigência ao governo, não mexer na segurança social. Nossa Senhora. A burrice às vezes vai longe. Enfim. O governo está a ganhar o dinheiro consumido de combustível. Outra vez, pá. Este tipo acha por repetir uma mentira, uma porrada de vezes. Pá, isto vai pegar. Não pega. As contas estão feitas, a comunicação social está farta de falar disto. Ok? O que sobe, que ganha no IVA é devolvido no ISP, pá. Deixe-te de parvoíces, pá. Porra. Outra mentira pegada. As propostas do PS para baixar impostos valem 396 milhões. Valem um tanas, que é para não dizer um termo pior. José Luís Carneiro não sabe fazer contas. E provavelmente o pessoal ao pé dele também não. Porque com este disparate... ou seja, a sensação que me dá é que cada vez que vejo uma entrevista de José Luís Carneiro, o tipo é uma picareta falante. Não se cala. Está sempre a debitar. Parece o Guterres. Está sempre a debitar. E eu acho que ela vez nem pensa no que está a dizer. Devem meter aquilo na cabeça, à pressão. Aliás, eu aconselho o spin do Carneiro a pensar duas vezes. Epá, devem vomitar tantas coisas para a cabeça todos os dias, que depois ele vai correr a transmissão, não para. Tá, tá, tá, tá, tá, tá, tá, tá, tá, tá. Epá, é só um jornalista inteligente fazer uma ou duas perguntas, e já aconteceu, e ele começa a estatelar-se por ali fora. Depois da sua experiência política, leva-o a começar a meter chouriços, e safar-se daquilo, mas nós suponhamos que ele fica à rasca. É o resultado de ser picareta falando. Bom, vamos mudar de tema. Não sei se percebeu ontem, mas ontem houve mais agitação nos juros. Aquilo subiu por ali adiante. Os franceses, os americanos, não sei das quantas. A OCDE veio dizer que está preocupada com a situação. Bem, até que enfim. Até que enfim, uma instituição com a proteção da OCDE vem dizer isto. Eu estou muito preocupado, e já disse isto aqui há várias semanas neste canal. Estou seriamente preocupado com isto, porque isto pode ter implicações sérias para o comportamento da economia, nomeadamente do ponto de vista macroeconómico. E com isto, com a ajuda dos parvícios que o Trump anda a fazer, não é? Mas as guerras, é um caldinho, pode correr bastante mal. Bom,

Olá, viva! Tarde de quinta-feira. Já estamos cada vez mais perto do fim de semana. Na Rádio Azul, a partir de agora, a música é-lhe oferecida por mim, Joana Montinho. Boa quinta-feira.

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1: Em Almada, uma carrinha com 2 mil litros de combustível foi encontrada, está associada ao tráfico de estupefacientes. O Presidente da República acusa líderes mundiais de terem esquecido a importância da diplomacia e do diálogo. Foi encontrado o corpo de um inglês de 58 anos na praia do Pintadinho, em Lagoa. O Ministro da Educação diz que na última década há muitos registros de alunos por colocar. Futebol, o sorteio da terceira eliminatória da Taça de Portugal ditou um Vitória Futebol Clube, União da Serra.
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1: A Polícia Marítima, com o apoio de elementos da Capitania do Porto de Lisboa e da Polícia de Segurança Pública, apreendeu na madrugada de quarta-feira uma viatura comercial ligeira com cerca de 2 mil litros de combustível na zona de Olho de Boi, em Cacilhas, no concelho de Almada. No comunicado enviado à Rádio Azul, a Autoridade Marítima Nacional revelou que o combustível estava distribuído por 99 jerrycans, ou seja, recipientes de fácil transporte. A carrinha foi localizada pelas autoridades durante uma ação de patrulhamento e fiscalização das margens do Rio Tejo. As circunstâncias da ocorrência, o volume de combustível apreendido e o respectivo condicionamento apresentam, segundo a Autoridade Marítima Nacional, características compatíveis com estruturas logísticas utilizadas no apoio e abastecimento de embarcações de alta velocidade associadas ao tráfico de estupefacientes por via marítima. A Unidade Central de Investigação Criminal da Polícia Marítima realizou as respectivas diligências de investigação e perícias forenses e tanto a viatura como os recipientes de combustível foram apreendidos, prosseguindo a investigação criminal sob a direção da autoridade judiciária competente. O Presidente da República acusou os líderes mundiais de terem esquecido a importância da diplomacia e do diálogo. Na audiência com o Papa no Vaticano, esta quinta-feira, António José Seguro quer escutar a voz do líder da Igreja Católica sobre as preocupações das pessoas.
3: Pois quero dizer que venho com uma enorme expectativa de conhecer o Papa, venho-lhe transmitir a amizade dos portugueses, venho renovar o convite para visitar o nosso país no próximo ano. Trata-se de um ano muito especial para todos nós, o ano em que se assinala os 500 anos da Anunciatura em Portugal, e espero falar e sobretudo também escutar, que é importante nós escutarmos a voz do Papa, sobre aquilo que são as preocupações das pessoas. Acabar com as guerras, para acabar com o sofrimento das pessoas, quer aqueles que são diretamente atingidos pelas balas e pelas armas, quer aqueles que sofrem diretamente com o aumento do preço do petróleo e com as consequências que isso tem no aumento do poder, do aumento do preço da carestia da vida. Falar sobre a inteligência artificial, no fundo, a razão da primeira encíclica do Papa Leão XIV, falarmos sobre a forma como somos capazes de construir sociedades mais humanas num tempo em que é necessário voltar a dar muito espaço à esperança. E também da dignidade humana e da necessidade de nós construirmos novas pontes e novos diálogos numa era de incertezas e onde tantas pessoas parecem ter esquecido a importância da diplomacia e do diálogo. E quando falo de tantas pessoas, falo obviamente dos líderes mundiais.
1: Seguro pretende discutir os riscos da inteligência artificial, a razão da primeira encíclica do Papa Leão XIV. O chefe de Estado defendeu ainda a importância de construir sociedades mais humanas num tempo em que é necessário voltar a dar muito espaço à esperança. O corpo de um inglês de 58 anos foi encontrado na quarta-feira de manhã a flutuar na praia do Pintadinho, no concelho de Lagoa, no distrito de Faro, adiantou a Autoridade Marítima Nacional. O alerta foi dado por um popular às 9h19 para um corpo a flutuar naquela praia, referiu a Autoridade Marítima Nacional em comunicado. Para o local foram destacados elementos do Comando Local da Polícia Marítima de Portimão, do INEM e dos Bombeiros Voluntários de Lagoa, bem como da Polícia Judiciária. De acordo com a Autoridade Marítima Nacional, quando os meios chegaram ao local, constataram que a vítima já tinha sido retirada da água por dois nadadores salvadores que iniciaram manobras de reanimação até à chegada dos elementos do INEM. Não tendo sido possível reverter a situação, o auto-verificação do óbito foi efetuado pelo médico do INEM e, após diligências da Polícia Judiciária, o corpo foi transportado para o Gabinete Médico-Legal e Forense do Barlamento Algarvio pelos bombeiros, acrescentou. Foi ainda ativado o Gabinete de Psicologia da Polícia Marítima para prestar apoio à família da vítima. O Ministro da Educação assumiu na quarta-feira que o ano letivo começou com alunos sem turmas, mas recordou que essa situação sempre foi recorrente, incluindo com governos do Partido Socialista.
4: Ao contrário do que afirmou o secretário-geral do Partido Socialista, José Luís Carneiro, na última década há muitos registros de alunos por colocar no início do ano letivo e ao longo do ano letivo. Foi assim em 2016, em 2017, também em 2023, todos estes anos da responsabilidade de executivos socialistas. Nós, na AD, reconhecemos os problemas e trabalhamos para os resolver. O PS não mudou nada porque não foi capaz sequer de identificar e reconhecer os problemas. Ou, eventualmente, qual avestruz preferiu convencer-se de que os problemas não existiam.
1: Recordes que o Parlamento discutiu na quarta-feira em plenário os problemas verificados no início do novo ano letivo num debate de atualidade agendado pelo PCP. No futebol, ainda sem clubes que estão a disputar as competições europeias, ficou sorteada na quarta-feira a terceira eliminatória da Taça Portugal, que ditou apenas dois confrontos entre equipas da 1ª e 2ª Liga. Ao Vitória Futebol Clube, coube por sorteio a recepção aos de União da Serra, que é um clube sediado na vila de Santa Catarina da Serra, no concelho do distrito de Leiria. Com a alteração do formato da prova, as equipas que competem na Europa entram em competição apenas na quarta ronda, o que significa que Porto, Sporting, Benfica, Braga e Torriense ficaram isentos deste sorteio. O regulamento obriga que todas as equipas da 1ª Divisão joguem na condição de visitantes, o que impede duelos entre si. Ainda assim, são poucos os duelos entre clubes das divisões profissionais, com apenas o Tondela Alverca e o Aves Moreirense a encabeçar a eliminatória. Há ainda um Académica Amarante, jogo entre equipas, no segundo escalão. A eliminatória será disputada já depois da pausa para as seleções, nos dias 17 e 18 de outubro.

Estou de regresso para mais uma hora, agora ao encontro das 15, nesta tarde de quinta-feira. Espero que lhe esteja tudo a correr bem. Boa tarde.

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A Câmara Municipal de Setúbal aprovou a alteração ao regulamento dos serviços de abastecimento de água e saneamento. A proposta que segue para a Assembleia Municipal visa adequar as tarifas ao perfil real do consumo e promover o uso sustentável dos recursos hídricos. As principais mudanças introduzem escalões para utilizadores não domésticos e um tarifário especial para entidades de interesse público local. Impulsionada pelos serviços municipalizados de Setúbal, a medida equilibra os encargos sem comprometer a sustentabilidade financeira do setor. O documento final resultou de 9 participações na consulta pública e de recomendações da entidade reguladora, a ERSAR, parcialmente integradas na versão final. 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
1: Mercado Livramento inicia processo de classificação como imóvel de interesse municipal. Irmãos suspeitos de matar Xota entregaram-se à PJ. Pais foram detidos. Montenegro reage a buscas da Polícia Judiciária, diz que espera que a situação seja clarificada. Jovem de 15 anos morre após despiste de trotineta, em Lousada. No futebol, o Benfica apresenta queixa ao Conselho de Disciplina e pede castigos para o Futebol Clube do Porto.
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1: O Mercado Livramento, que acaba de assinalar os 150 anos de existência, vai ser submetido a um processo de classificação como imóvel de interesse municipal após decisão aprovada pela Câmara de Setúbal. A abertura do procedimento permite iniciar a avaliação técnica e patrimonial necessária à eventual classificação do edifício, tendo em conta o valor histórico, arquitetónico, cultural e social, e assegurar a realização das consultas e dos pareceres previstos na lei. O processo surge, precisamente, em 2026, quando se cumprem 150 anos sob a inauguração do primeiro mercado de Livramento, a 31 de julho de 1876. O atual edifício abriu ao público em junho de 1930 e tornou-se uma das referências arquitetónicas e comerciais da cidade e assume particular relevo na memória e identidade da cidade. Entre os elementos patrimoniais mais marcantes estão os painéis de azulejos de temática regional, instalados entre 1929 e 1930, e os conjuntos colocados na entrada norte em 1944. O Mercado do Livramento, alvo de diversas intervenções de requalificação e beneficiação ao longo dos anos, encontra-se inventariado no Plano Diretor Municipal como bem imóvel de interesse cultural, reconhecimento que não equivale à classificação formal como imóvel de interesse municipal. A abertura do procedimento dá agora início à instrução do processo, que inclui a avaliação dos elementos históricos, arquitetónicos, culturais e patrimoniais, a participação dos interessados e as restantes formalidades legais antes da decisão final dos órgãos municipais competentes. Os dois irmãos suspeitos de terem morto um homem de 30 anos no bairro da Serafina, na freguesia de Lisboeta, de Capelide, entregaram-se à Polícia Judiciária na quarta-feira, ao fim de 4 dias em fuga. A informação foi avançada pelo Expresso, que assinalou que os pais dos alegados homicidas também se entregaram àquela força policial. Os 4 ficaram detidos e serão presentes às autoridades judiciais esta quinta-feira para a aplicação das medidas de coação. Adelton Jenny, conhecido por Xota, terá sido morto com 4 tiros disparados pelos irmãos, com os quais já teria tido desentendimentos. Aliás, de acordo com o Jornal de Notícias, o crime poderá ter sido cometido por motivos fúteis, ainda que a Polícia Judiciária esteja a investigar todas as hipóteses. Um residente daquele bairro contou ao JN que havia alguma picardia entre a vítima e os agressores, sendo que há cerca de uma semana já se teriam envolvido em atos de violência. Pelas 20 horas, Xota estava no bairro a conviver com amigos quando os suspeitos apareceram. O jovem não terá reagido a uma primeira provocação dos irmãos, aos quais disse que estavam ali porque tinham ido visitar a mãe. Contudo, a situação escalou entre os irmãos mais velho, alegadamente disparado o primeiro tiro, e o mais novo, que terá depois atingido a vítima outras 3 vezes. A dupla fugiu do local e, apesar de ter sido assistido pelos serviços de emergência, Xota acabou por morrer. O caso passou então para a alçada da PJ. Luís Montenegro reagiu com normalidade institucional às buscas efetuadas pelo Ministério Público na sede da Polícia Judiciária em Lisboa. O Primeiro-Ministro português abordou o tema à margem do encontro com António Guterres na Organização das Nações Unidas, em Nova Iorque, deixando posições sobre o caso.
3: Nós perguntámos a cada português se gosta de ver as suas instituições afetadas por processos de investigação. Nós não gostamos, sejam elas instituições políticas, instituições da nossa administração e no caso concreto, de uma instituição de investigação criminal. Coisa diferente é também se perguntarmos se perante denúncias, perante suspeitas, perante queixas, as coisas devem ser investigadas, com normalidade, devem, independentemente do destinatário dessas queixas. Pode ser um político, pode ser um polícia, pode ser um cidadão comum. Portanto, espero que rapidamente a situação possa ser clarificada.
1: Recorde-se que as diligências em causa decorreram a 23 de setembro de 2026 e inserem-se no inquérito focado em suspeitas relacionadas com alegadas escutas ilegais. A investigação encontra-se sob segredo de justiça e até ao momento não foram constituídos arguidos. Um jovem de 15 anos morreu ontem na freguesia de Buim, em Lousada, na sequência de um acidente de trotinete, revelou à luz a fonte da GNR. Fonte dos bombeiros de Lousada acrescentou que o jovem foi transportado, ainda com vida, ao Hospital Penancial. O alerta foi dado pelas 15 horas e 28 minutos, disse a GNR local, tomou conta da ocorrência. No futebol, O Benfica terá apresentado uma queixa ao Conselho de Disciplina da Federação Portuguesa de Futebol e pede castigos para o Foco do Porto na sequência do clássico do domingo, onde os Dragões venceram por 3-1. De acordo com a exposição, a que os jornais como a Bola e o Record e o Jogo tiveram acesso, a queixa das Águias apresenta 4 pontos e pede até a interdição do Estado do Dragão. As Águias apontam o mau comportamento do banco do Foco do Porto, com destaque para o gesto do roupeiro dos Dragões no momento do segundo golo. Para além disso, o Benfica pede castigo para Gabi Veiga por ter tirado uma garrafa para o banco das Águias já perto do final do encontro, numa altura em que ninguém estava na zona dos bancos. Na mesma nota, as Águias reclamam o sistema de som do estádio no fim do jogo, quando se ouviu o tema "Doidas andam as galinhas" junto do setor visitante do estádio, o que é interpretado como um gesto ofensivo e de provocação. Por último, as Águias pedem esclarecimentos sobre como o Foco do Porto conseguiu obter imagens do banco de suplentes das Águias que foram divulgadas pelo Porto Canal. Desde a final da Taça de Portugal 24-25, que as Águias estão de costas voltadas com a Federação Portuguesa de Futebol, tendo até fechado o Estádio da Luz aos jogos da seleção. Após o clássico, o presidente do clube, Rui Costa, não marcou presença na gala da Federação, que decorreu na segunda-feira em protesto para com as arbitragens do clássico.

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1: Era para ser um encontro de negócios, mas transformou-se numa experiência insólita para Bárbara Norton de Matos. A atriz e empresária revelou nas redes sociais que foi contactada por um homem de cerca de 75 anos que manifestou interesse em investir na sua marca. No entanto, depois de várias reuniões em que foram, inclusive apresentadas propostas, tudo descambou à quarta reunião, com o homem a denunciar outras intenções. Tens noção de que és uma mulher super atraente, não é? Sabes que eu podia fazer-te muito feliz, terá dito. Aquela pessoa mudou tudo. Desabafa. Apanhada de surpresa, Bárbara colocou de imediato um ponto final na abordagem. Eu estava aqui para falar de negócios. Se acha que vai tirar alguma coisa comigo, tire o cavalinho da chuva, porque não vai acontecer nada. E se o investimento era para alguma coisa em troca, não quero nada. A atriz conta ainda que saiu a chorar do encontro e remata: achei nojento. Madrid foi palco de polémicas. Na reta final da passagem de José Mourinho pelo clube, entre 2010 e 2013, com a tensão a instalar-se no balneário, sobretudo com Iker Casillas, mas foi antes disso, e acima de tudo, uma cidade de memórias felizes para o Special One, que aí viveu parte dos seus anos dourados com a mulher Matilde, carinhosamente tratada por Tami, e os dois filhos. José Mário e Matilde eram então duas crianças e na capital espanhola todos viviam numa aura de união familiar que, face a algumas inevitabilidades, acabaria por se desvanecer anos mais tarde, quando o técnico regressou a Manchester e passou a viver num hotel enquanto o clã estabeleceria o quartel-general em Londres. É por esta e por muitas outras razões que o regresso a Madrid tem um significado especial, não só para Mo, mas também para a família que se une na movida espanhola, agora que o treinador está de volta à capital. Isso mesmo ficou visível durante o último fim de semana, quando o técnico se juntou à mulher e à filha no Grande Prémio de Fórmula 1, que decorreu no novo circuito Madring. Uma reunião como há muito não se via e que pode ser mais frequente, com o clã a estabelecer um novo ponto de encontro num local que tão bem conhece. A zona de La Finca, onde José Mourinho alugou a sua nova moradia de luxo. O próprio Mourinho já falou sobre as mudanças que a sua vida pessoal sofreu desde que saiu de Madrid, da primeira vez em que treinou o clube. Na minha primeira etapa aqui, os meus filhos eram pequenos e estavam cá eles e a minha mulher. Agora têm 29 e 26 anos e vivem os dois em Londres, explicou o técnico. A minha mulher é uma mãe portuguesa que está muito com os filhos, que já não têm 10 e 14 anos, acrescentou com humor, vincando a independência dos jovens, mas realçando o forte laço que define a companheira. Apesar de a residência fixa dos filhos se manter em Inglaterra, as visitas a Madrid são momentos de celebração para José Mourinho. Quando está sozinho na capital espanhola, a entrega no centro de treinos do clube é total. José Mourinho explica ainda que tem muita dificuldade em encontrar outras paixões para lá do futebol.
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Está a terminar esta edição de quinta-feira. Depois da 1 e até às 16 horas de segunda a sexta, Joana Montinho consigo na Rádio Azul. Tenham um bom final de tarde. Até amanhã.

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2: A empresa de transporte fluvial Transtech Softlusa defendeu na quarta-feira o aumento do preço dos bilhetes ocasionais na ligação entre o Cais de Sodré, em Lisboa, e Cacilhas, em Almada, para que o turismo financie o serviço público. O responsável do Conselho de Administração, que tomou posse em outubro do ano passado, adiantou que a empresa vai pedir autorização para que o preço do bilhete naquela ligação suba acima do preço da inflação, mantendo o mesmo preço no caso dos passes. A ideia, detalhou, não é competir com os privados nesta área, mas prestar também bom serviço turístico num futuro próximo e gerar daí receitas interessantes e importantes, estando para isso a terminar o estudo da oferta turística. A TTSL repôs em novembro a oferta de serviço público, tendo reduzido em mais de 90% as supressões que tinha diariamente. Para isso contribui a entrada em operação de 10 barcos elétricos, que se somam 20 embarcações a diesel, após um investimento de 7 milhões de euros em manutenção desde o início do mandato desta administração, adiantou o responsável. A empresa pretende ainda apresentar ao Governo, até ao final do primeiro trimestre do próximo ano, o plano de renovação da frota, defendendo a utilização de embarcações mais pequenas, até 300 lugares e mais flexíveis. Um cofre com 4 armas de fogo foi furtado no interior de um apartamento em Lisboa. O furto terá acontecido na noite de quarta-feira. Os autores terão conseguido entrar na residência através de uma chave falsa, não havendo para já indicação de sinais de arrombamento na porta. Depois de entrar no apartamento, os suspeitos terão levado um cofre que estava no interior da habitação. Dentro do cofre encontravam-se armas de fogo. Além das armas, foi também furtado o relógio. A PSP foi chamada ao local e acionou equipas de inspeção e identificação judiciárias que realizaram diligências para procurar vestígios e recolher elementos que possam ajudar a identificar os autores e a perceber como foi concretizado o furto. A investigação está a decorrer. A empresa portuguesa de drones Techcover fez uma nova ronda de financiamento e ganhou mais de 500 milhões de euros no mercado internacional. Estes drones portugueses são usados pelo exército ucraniano e impressionaram os militares russos depois de terem interceptado um dos exemplares. É considerada uma das empresas unicórnio de Portugal, são as startups mais valiosas. A Techcover produz sistemas autónomos centrados em inteligência artificial com drones. Na nova ronda de financiamento de quarta-feira, angariou mais de 500 milhões de euros, o valor mais alto de sempre alguma vez levantado por uma tecnológica portuguesa. Significa que a Techcover fica avaliada em mais de 5,5 mil milhões de euros. Com o novo capital, a empresa diz que quer apostar no crescimento e já admite partir para novas aquisições estratégicas. A Techcover ganhou uma grande visibilidade com a guerra da Ucrânia, quando o exemplar foi abatido pelo exército russo e despertou tanto interesse que o transferiram para o Instituto de Investigação. A empresa portuguesa tem ainda um acordo de fornecimento de drones para o exército britânico. A alfândega do aeroporto Humberto Delgado em Lisboa apreendeu 260 kg de cocaína provenientes da República Dominicana, que estava escondida em 8 malas de passageiros. O organismo assinalou que a operação reveste-se de particular relevância pela dimensão da quantidade apreendida e pelas circunstâncias em que foi detectada, uma vez que os estupefacientes encontravam-se dissimulados em bagagem de passageiros que transportavam por via aérea, uma modalidade de tráfego que exige elevados níveis de vigilância, capacidade de análise de risco e intervenção operacional especializada. A autoridade tributária considerou também que a quantidade apreendida assume uma dimensão particularmente expressiva no contexto aeroportuário, reforçando a importância do trabalho desenvolvido diariamente pelos serviços aduaneiros na proteção da sociedade e da segurança coletiva. O Ministro da Administração Interna, Luís Neves, vai mesmo enfrentar uma comissão parlamentar de inquérito para responder pelas várias polémicas em que se viu envolvido. O Presidente da Assembleia da República, José Pedro Aguiar Branco, deu luz verde ao inquérito avançado pelo Partido Chega, determinando o avanço do inquérito parlamentar.
3: Apresentam 11 temas para serem objeto da comissão de inquérito. Eu acho que 9 estão em condições de avançar. 2, não. 1 tem a ver com as alegadas interferências de um filho de Luís Neves relativamente à atividade jornalística. Não está demonstrada a ligação dessa situação com as funções de Luís Neves ou com os meios da Polícia Judiciária. E outro tem a ver com a procura de eventuais conflitos de interesses relativamente a entidades que não estão identificadas.
2: O líder do Chega declarou que aceitava as restrições e alterações exigidas pelo Presidente da Assembleia da República para garantir que o processo avançava de imediato. Como se trata de um direito legislativo do partido, o inquérito não necessita de votação global em plenário para ser criado.
4: O Chega vai aceitar estas duas condições impostas pelo Presidente da Assembleia da República e vamos avançar para que rapidamente, nos próximos dias, possamos ter a constituição de uma comissão parlamentar de inquérito ao caso, a todo o caso envolvente de Luís Neves.
2: Recorde-se que em causa estão suspeitas de matérias associadas ao período em que Luís Neves exerceu funções de Diretor Nacional da Polícia Judiciária, nomeadamente questões ligadas a contratos, património acumulado, como o caso do Monte e do Atrelado, bens apreendidos e declarações de rendimentos. No futebol, Rui Borges continua na incerteza sobre o seu futuro a longo prazo no Sporting, ainda que o presidente Frederico Varandas tenha vindo a público garantir que o técnico leonino não está em risco. Na gala da Federação Portuguesa de Futebol de terça-feira, há outro plano que pode afastar o transmontante do clube de Alvalade. Há um nome acima da mesa e com prazo definido para a direção do Sporting avançar com uma tentativa de proposta. Rui Borges tem um contrarrelógio para dar provas de que esta fase inicial é fruto da revolução da equipa feita neste passado mercado de transferências de verão, sob pena de poder sair no final do ano civil de 2026. No entanto, já um alvo preferido de Frederico Varandas, que até remonta a temporadas passadas. Falamos, claro está, de Abel Ferreira, que tem contrato com o Palmeiras até ao final de 2027 e poderá ser a altura perfeita para avançar com uma investida pelo português. Abel Ferreira terá apalavrado com o Palmeiras que irá ficar no clube do Brasileirão até ao final do contrato atual, pelo que será complicado convencer o técnico luso a regressar a Portugal pela porta de Alvalade, pelo menos neste timing. Importa ainda referir que Frederico Varandas já tentou contratar Abel Ferreira em duas ocasiões, quando o timoneiro do Verdão se encontrava ao comando técnico dos gregos do PAOK. Recordar também que Rui Borges guiou a equipa leonina a somar 15 pontos em 7 jornadas da Primeira Liga, com empates sofridos frente ao Estrela da Amadora, ao Famalicão e ao Oroca, sempre depois de estar a vencer por pelo menos um gol de vantagem.

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1: A China apela à União Europeia que mantenha a abertura e cooperação comercial no contexto dos carros elétricos, defendendo que os seus produtos são competitivos para os utilizadores ao nível mundial. A avalanche de fabricantes chineses que propõem tecnologia a preços relativamente acessíveis está a ter um forte impacto na saúde dos construtores de automóveis europeus, tanto que, em 2024, foram introduzidas tarifas adicionais para os carros elétricos provenientes da China, perante a ameaça concorrencial por receberem subsídios estatais. Há quem já peça uma medida semelhante para os híbridos. As declarações surgem depois do ministro alemão das Finanças, Lars Klingbeil, ter instado na passada quinta-feira a União Europeia a alargar aos veículos híbridos fabricados na China as tarifas já aplicadas aos automóveis elétricos chineses e a endurecer as regras relativas a componentes produzidos localmente para proteger os fabricantes europeus. Klingbeil defendeu uma resposta a práticas comerciais desleais e um tratamento mais firme dos Estados que ameaçam a nossa indústria, embora tenha afirmado não ser um detrator da China. Refira-se que nos últimos anos, para além dos modelos 100% elétricos, começaram a chegar várias propostas híbridas da China, também habitualmente mais atrativas do ponto de vista do preço. A OEM tornou-se ícone no mercado do automóvel português entre os anos 70 e 80, muito graças ao seu Altair. Deixou de produzir carros em 2006, mas poderá estar agora com regresso à vista. No fim de semana de 5 a 6 de setembro, o protótipo camuflado da OEM 100% elétrico foi revelado durante o Caramu Motor Festival. Não foram divulgados detalhes. Trata-se de um protótipo que serve para testar coisas novas, coisas diferentes. Um motor elétrico, segundo o administrador da OEM, Filipe Batista da Silva, disse ao YouTube oficial do evento. O Isel é parceiro do projeto através de um grupo de investigação Low Carbon Energy, liderado por Paulo Almeida. Apesar de estar camuflado, o protótipo não tem uma grelha dianteira, vincando logo que é elétrico. Remate para um OEM Altair original através das suas linhas angulares e simplicidade. O capô apresenta uma linha descendente, enquanto que os faróis dianteiros são redondos e minimalistas nas dimensões, e propõe caixa aberta atrás. Na mesma entrevista, Filipe Batista da Silva falou do que poderá vir aí. O futuro no OEM é sempre uma página em branco, está sempre aberto, e nós testamos várias coisas. Continuamos a acarinhar a marca.
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1: Espero que esteja a passar uma boa quinta-feira. Bom trabalho, boa viagem se está na estrada. É aqui que estão todos os sons, as suas músicas preferidas. Boa tarde.

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2: 3 dias depois de ter atropelado 2 polícias e se ter colocado em fuga em Portimão, na manhã de quarta-feira o condutor apresentou-se voluntariamente no mesmo local onde cometeu os crimes, acompanhado por uma advogada. É de nacionalidade brasileira, mas diz que fala pouco português. Segundo foi possível apurar, foi ouvido por elementos da Brigada de Investigação Criminal e constituído arguido. Como se apresentou voluntariamente às autoridades, o perigo de fuga deixou de existir. Saiu da esquadra em liberdade e foi notificado para se apresentar ao Ministério Público, onde irá ser ouvido por um procurador ou por um juiz, ficando agora dependente das medidas de coação aplicadas até ao julgamento. O incidente ocorreu na madrugada de segunda-feira, à 00h31, junto à PSP de Portimão, na Avenida Miguel Bombarda. Tudo aconteceu depois de o homem e a companheira terem discutido e se terem dirigido à esquadra da PSP em Portimão. O casal foi identificado e foi levantado uma autocontornação e inibição de conduzir devido a estar alcoolizado. O homem não acatou a ordem e tentou desbloquear a viatura que se encontrava junto às instalações da PSP. Os 2 polícias, ao tentarem impedir a fuga, foram atingidos com as portas da viatura, que estavam abertas. Os agentes da PSP, feridos, têm 33 a 50 anos. Sofreram ferimentos ligeiros e foram socorridos por equipas dos bombeiros de Portimão. Foram depois transportados para o hospital de Portimão, mas já tiveram alta. Os 10 espanhóis que foram constituídos arguidos por suspeitas de apoio ao tráfico de droga, já 2 marroquinos podem vir a ser detidos por não terem documentos e estarem ilegais em Portugal. 12 homens foram então identificados pela unidade de controle costeiro e fronteiras da GNR, junto à praia da Rifeira, por suspeitas de apoio ou envolvimento numa operação de narcotráfico. 10 suspeitos são espanhóis, os outros 2 são marroquinos. O alerta foi dado por um pescador que se apercebeu de movimentações suspeitas junto à praia da Rifeira. Terão sido avistadas 2 embarcações de alta velocidade no mar e mais de 10 de homens junto ao porto da localidade. As equipas da unidade de controle costeiro e fronteiras já estavam em prontidão e atuaram de forma rápida e musculada, com reforços de outras valências desta força de segurança. Foram inicialmente identificados 8 cidadãos espanhóis e 2 marroquinos. Pouco depois, os militares localizaram e identificaram mais 2 espanhóis dentro de um carro de matrícula estrangeira. A hipótese de ser tratado de um desembarque de migrantes foi descartada e está agora a ser investigada a possibilidade de estar em preparação uma descarga de droga. Os 10 espanhóis foram constituídos arguidos por suspeitas de apoio ao tráfico de droga. Já os 2 marroquinos podem vir a ser detidos por não terem documentos e estarem ilegais em Portugal. O Presidente da Assembleia da República admitiu 9 dos 11 temas requeridos pelo Chega para a investigação de uma comissão de inquérito parlamentar sobre a ação do Ministro Luís Neves enquanto Diretor Nacional da PJ.
3: Apresentou-me 11 temas para serem objeto da comissão de inquérito. Eu acho que 9 estão em condições de avançar, 2 não. 1 tem a ver com alegadas interferências de um filho de Luís Neves com a atividade jornalística, mas não está demonstrada nenhuma ligação eventual entre essa situação e as funções de Luís Neves ou os meios da Polícia Judiciária, portanto é uma situação de caráter privado. A segunda tem a ver com a procura de conflitos de interesses relativamente a entidades que também não estão identificadas.
2: Esta posição foi transmitida pelo José Pedro Aguiar Branco nesta declaração aos jornalistas no Parlamento, ocasião que adiantou a que o Chega até agora 2 dias para comunicar se aceita avançar com a comissão de inquérito apenas com 9 dos 11 temas que requeriu ou, se em alternativa, pretende reformular os 2 temas ainda não admitidos pelo Presidente da Assembleia da República. Ora, o Chega aceitou as condições do Presidente da Assembleia da República para a constituição desta comissão de inquérito sobre os mandatos de Luís Neves à frente da Judiciária, deixando cair 2 pontos.
4: Em nome do Chega e do Grupo Parlamentar, o Chega vai aceitar estas duas condições impostas pelo Presidente da Assembleia da República e vamos avançar para que rapidamente, nos próximos dias, possamos ter a constituição de uma Comissão Parlamentar de Inquérito a todo o caso envolvente de Luís Neves. Salvaguardou ou não interesses partidários e protegeu interesses partidários enquanto atacava outro tipo de interesses que lhe eram adversos ou que politicamente lhe mereciam censura? Porquê é que geriu a Polícia Judiciária como se fosse uma quinta própria? Porquê é que tivemos uma série de episódios na Polícia Judiciária que acabaram em parceria de interesse, Polícia Judiciária sempre com Luís Neves à cabeça, e acabaram a confluir ou próximos ou aproximados de grupos de tráfico de droga?
2: André Ventura falava também aos jornalistas no Parlamento, depois do Presidente da Assembleia da República ter então anunciado que admitiu 9 dos 11 temas requeridos pelo Chega para a investigação. No futebol, Luís Gonzaga dos Santos foi condenado a 9 anos de prisão efetiva no processo de que era alvo por aliciamento de jovens futebolistas com falsas promessas. O Tribunal de Braga deu como provado um crime de burla qualificada, 5 crimes de burla relativa a trabalho ou emprego, 1 crime de usurpação de funções, 5 crimes de auxílio à imigração ilegal e 6 crimes de falsificação de documento. O arguido foi também condenado a pagar ao atleta Alain Barroso, que moveu o processo acompanhado pelo Departamento Jurídico do Sindicato de Jogadores, um valor total de 10.452,17 €. Gonzaga assegurava a jovens atletas, mediante contrapartidas financeiras, a sua colocação em clubes portugueses. Alain Barroso, imigrante da França, foi um desses casos, tendo pago 6.000 € ao agora condenado, com a promessa de que iria e teria a oportunidade de integrar a equipa B do Varzim através de um contrato de trabalho que nunca chegou a receber.

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A realizadora Ana Rocha de Sousa voltou à Ucrânia para estrear uma longa-metragem que retrata a guerra. Asas estreia em Portugal no início do próximo ano, mas em Kiev já estreou. Diz que nós vivemos tempos em que é exigido um posicionamento sobre as coisas. E a mim choca-me nós, o mundo, de repente acharmos que isto é normalizável ou que é aceitável. Isto não é aceitável. Nos dias que correm, era expectável que todos nós vivêssemos uma evolução de pensamento, de presença, de vivência, de respeito pelo próximo e de empatia pelo próximo, em que nada disto seria normal. A realizadora portuguesa esteve várias vezes no país a filmar e a recolher testemunhos de crimes de guerra para mostrá-los ao mundo através de um olhar íntimo e frontal. E a história de Asas acontece em torno de mulheres ucranianas que encontraram refúgio em Portugal e que nos mostra que a segurança não significa necessariamente paz. Para mim, diz, a grande questão foi sempre o que é que mostro, o que é que eu não mostro. Eu optei por simbolicamente encontrar formas de mostrar a violência, mantê-la presente, mas às vezes de forma mais velada. Foi na Passadeira Vermelha do Festival de Cannes, em 2022, que nasceu a ideia para este filme. Uma ativista ucraniana despiu-se e exibiu o corpo pintado de vermelho, um apelo a parem de nos violar. O contraste entre o glamour do festival e a brutalidade da guerra fez Ana Rocha de Sousa sentir que não podia ficar em silêncio. E 4 anos depois, a estreia em Kiev acontece numa altura em que a capital volta a ser alvo de ataques constantes. Diz que a partir do momento em que escolhi fazer este filme, eu sabia que era um ponto sem retorno e não se escolhe fazer um filme destes para depois se sucumbir ao medo. Não posso, não podia. Agora, se tenho medo, tenho muito medo. Acho que as pessoas, se forem conscientes, têm medo. E é esta guerra infiltrada no cotidiano que Ana Rocha de Sousa leva para o cinema.

Muito boa tarde. Desde já, muito obrigado por estar à boleia da Rádio Azul. Eu sou o Ricardo Rezende e desejo-lhe a continuação de uma boa quinta-feira.

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1: Em Almada, uma carrinha com 2 mil litros de combustível foi encontrada. Está associada ao tráfico de estupefacientes. O Presidente da República acusa líderes mundiais de terem esquecido a importância da diplomacia e do diálogo. Foi encontrado o corpo de um inglês de 58 anos na praia do Pintadinho, na Lagoa. O Ministro da Educação diz que na última década há muitos registros de alunos por colocar. Futebol, o sorteio da terceira eliminatória da Taça de Portugal ditou o Vitória Futebol Clube, União da Serra.
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1: A Polícia Marítima, com o apoio de elementos da Capitania do Porto de Lisboa e da Polícia de Segurança Pública, apreendeu na madrugada de quarta-feira uma viatura comercial ligeira com cerca de 2 mil litros de combustível na zona de Olho de Boi, em Cacilhas, no concelho de Almada. No comunicado enviado à Rádio Azul, a Autoridade Marítima Nacional revelou que o combustível estava distribuído por 99 jerrycans, ou seja, recipientes de fácil transporte. A carrinha foi localizada pelas autoridades durante uma ação de patrulhamento e fiscalização nas margens do Rio Tejo. As circunstâncias da ocorrência, o volume de combustível apreendido e o respectivo acondicionamento apresentam, segundo a Autoridade Marítima Nacional, características compatíveis com estruturas logísticas utilizadas no apoio e abastecimento de embarcações de alta velocidade associadas ao tráfico de estupefacientes por via marítima. A Unidade Central de Investigação Criminal da Polícia Marítima realizou as respectivas diligências de investigação e perícias forenses e tanto a viatura como os recipientes de combustível foram apreendidos, prosseguindo a investigação criminal sob a direção da autoridade judiciária competente. O Presidente da República acusou os líderes mundiais de terem esquecido a importância da diplomacia e do diálogo. Na audiência com o Papa no Vaticano, esta quinta-feira, António José Seguro quer escutar a voz do líder da Igreja Católica sobre as preocupações das pessoas.
3: Hoje quero dizer que venho com uma enorme expectativa de conhecer o Papa, venho-lhe transmitir a amizade dos portugueses, venho renovar o convite para visitar o nosso país no próximo ano. Trata-se de um ano muito especial para todos nós, o ano em que se assinala os 500 anos da Anunciatura em Portugal, e espero falar e sobretudo também escutar, que é importante nós escutarmos a voz do Papa, sobre aquilo que são as preocupações das pessoas. Acabar com as guerras, para acabar com o sofrimento das pessoas, quer aqueles que são diretamente atingidos pelas balas e pelas armas, quer aqueles que sofrem diretamente com o aumento do preço do petróleo e com as consequências que isso tem no aumento do poder, do aumento do preço da carestia da vida. Falar sobre a inteligência artificial, no fundo, a razão da primeira encíclica do Papa Leão XIV, falarmos sobre a forma como somos capazes de construir sociedades mais humanas num tempo em que é necessário voltar a dar muito espaço à esperança. E também da dignidade humana e da necessidade de nós construirmos novas pontes e novos diálogos numa era de incertezas e onde tantas pessoas parecem ter esquecido a importância da diplomacia e do diálogo. E quando falo de tantas pessoas, falo obviamente dos líderes mundiais.
1: Seguro pretende discutir os riscos da inteligência artificial, a razão da primeira encíclica do Papa Leão XIV. O chefe de Estado defendeu ainda a importância de construir sociedades mais humanas num tempo em que é necessário voltar a dar muito espaço à esperança. O corpo de um inglês de 58 anos foi encontrado na quarta-feira de manhã a flutuar na praia do Pintadinho, no concelho de Lagoa, no distrito de Faro, adiantou a Autoridade Marítima Nacional. O alerta foi dado por um popular às 9h19 para um corpo a flutuar naquela praia, referiu a Autoridade Marítima Nacional em comunicado. Para o local foram destacados elementos do Comando Local da Polícia Marítima de Portimão, do INEM e dos Bombeiros Voluntários de Lagoa, bem como da Polícia Judiciária. De acordo com a Autoridade Marítima Nacional, quando os meios chegaram ao local, constataram que a vítima já tinha sido retirada da água por dois nadadores salvadores que iniciaram manobras de reanimação até à chegada dos elementos do INEM. Não tendo sido possível reverter a situação, o auto-verificação do óbito foi efetuado pelo médico do INEM e, após diligências da Polícia Judiciária, o corpo foi transportado para o Gabinete Médico Legal e Forense do Barlamento Algarvio pelos bombeiros, acrescentou. Foi ainda ativado o Gabinete de Psicologia da Polícia Marítima para prestar apoio à família da vítima. O Ministro da Educação assumiu na quarta-feira que o ano letivo começou com alunos sem turmas, mas recordou que essa situação sempre foi recorrente, incluindo com governos do Partido Socialista.
4: Ao contrário do que afirmou o secretário-geral do Partido Socialista, José Luís Carneiro, na última década há muitos registros de alunos por colocar no início do ano letivo e ao longo do ano letivo. Foi assim em 2016, em 2017, também em 2023, todos estes anos da responsabilidade de executivos socialistas. Nós, na AD, reconhecemos os problemas e trabalhamos para os resolver. O PS não mudou nada porque não foi capaz sequer de identificar e reconhecer os problemas. Ou, eventualmente, qual avestruz preferiu convencer-se de que os problemas não existiam.
1: Recordes que o Parlamento discutiu na quarta-feira, em plenário, os problemas verificados no início do novo ano letivo, num debate de atualidade agendado pelo PCP. No futebol, ainda sem clubes que estão a disputar as competições europeias, ficou sorteada na quarta-feira a terceira eliminatória da Taça Portugal, que ditou apenas dois confrontos entre equipas da 1ª e 2ª Liga. Ao Vitória Futebol Clube, coube por sorteio a recepção aos de União da Serra, que é um clube sediado na vila de Santa Catarina da Serra, no concelho do distrito de Leiria. Com a alteração do formato da prova, as equipas que competem na Europa entram em competição apenas na quarta ronda, o que significa que Porto, Sporting, Benfica, Braga e Torriense ficaram isentos deste sorteio. O regulamento obriga que todas as equipas da 1ª Divisão joguem na condição de visitantes, o que impede duelos entre si. Ainda assim, são poucos os duelos entre clubes das divisões profissionais, com apenas o Tondela Alverca e o Aves Moreirense a encabeçar a eliminatória. Há ainda um Académica Amarante, jogo entre equipas, no segundo escalão. A eliminatória será disputada já depois da pausa para as seleções, nos dias 17 e 18 de outubro. O Instituto Português do Mar e da Atmosfera prevê para esta sexta-feira céu pouco nublado limpo, vento fraco a moderado, o quadrante norte superando temporariamente o quadrante sul no Algarve durante a tarde, sendo por vezes forte na faixa costeira a norte do Cabo Raso, durante a tarde nas terras altas do norte e centro, até ao meio da manhã e a partir do final da tarde. Há previsão de uma pequena descida da temperatura mínima na região sul e uma pequena subida da temperatura máxima nas regiões norte e centro.
2: 31 graus.

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2: Cobertura ligeira e duração de até 24 horas. Esta nova base em stick promete uma pele perfeita, mas super natural. Os acabamentos que aperfeiçoam a pele, mas deixam simultaneamente a ilusão de que estamos a usar pouco ou nada, são cada vez mais preferenciais. A novidade da MAC Cosmetics insere-se precisamente nesse grupo. Se a tendência da maquilhagem do momento continua a ser parecer que estamos a abusar deste género de produtos, optando por uma abordagem mais minimalista e natural, a MAC acaba de lançar um produto que promete ir ao encontro dessa máxima. Falamos do Studio Radiance Skin Tint Stick, que se assume como um híbrido entre sérum com cor e base, pensado para uniformizar a pele sem esconder completamente aquilo que está por baixo. Em formato stick, portanto, bastante mais fácil de transportar e aplicar do que uma base tradicional, oferece uma cobertura ligeira e modulável, permitindo passar de um acabamento quase imperceptível para um pouco mais de correção nas zonas onde é necessário. Assim, a marca promete um resultado natural e ligeiramente luminoso, sem aquela sensação de pele demasiado maquilhada.
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0: Bem-vindos de novo ao programa Momentos da Rádio Azul sobre Setúbal. Um programa de Carlos Cardoso, com o apoio técnico de Ana Carla Gonçalves e com a coordenação da informação de Alberto Antunes. Hoje, e nos próximos 30 minutos, no Momentos da Rádio Azul sobre Setúbal, iremos conversar com um convidado com um percurso verdadeiramente multifacetado. Alberto Jorge Pinto Afonso Rocha Pereira, natural de Setúbal, nasceu em 1964 e, apesar de uma carreira profissional ligada à auditoria de qualidade no setor automóvel, sempre manteve uma forte ligação às artes, à música, à pintura, à fotografia e ao cinema. Na pintura trabalha sobretudo o figurativo, participando regularmente em exposições. Na música é pianista no grupo setubalense Evox, e está também ligado a vários movimentos e projetos culturais da cidade de Setúbal. Mas é no cinema documental que o seu percurso ganhou particular destaque. Desde 2009 tem realizado e co-realizado documentários que têm sido selecionados e premiados em festivais nacionais e internacionais em países como a França, Itália, Japão, Reino Unido e, neste último, Brasil. E há uma razão muito especial para destacarmos hoje o seu percurso. Este mês, no Brasil, Alberto Pereira acaba de conquistar dois importantes prémios no Finisterre Brasil Film Art e Turismo Festival, em Salvador da Bahia. O filme Memories of Stones and Fate recebeu o primeiro prémio na categoria Religião e Turismo, enquanto Pataxó People of the Land conquistou o primeiro prémio no melhor filme de turismo do Brasil. Mais duas distinções internacionais que vêm reforçar um percurso feito de paixão, aprendizagem contínua e dedicação à cultura, ao património e às pessoas. É um prazer receber hoje o cineasta Alberto Pereira no nosso estúdio, embora tenhamos feito durante este mês, que seria o social, uma paragem para conseguirmos colocar o Alberto aqui, porque cá está esta rádio, como é a rádio de momentos, este é o momento certo para comemorarmos esta vitória que o Alberto teve lá fora. E, Alberto, sejas bem-vindo ao nosso programa.
1: Obrigado.
0: E começava já pela primeira, que será o princípio. Quando olhas para o teu percurso, sentes que foi a profissão que te levou às artes ou foram sempre as artes que tiveram à tua espera?
1: Antes de mais, boa tarde, Carlos. Também queria desejar boa tarde aos nossos ouvintes. Queria também te agradecer este convite. Em relação à primeira pergunta que me fazes, eu acho que as artes sempre tiveram presentes na minha vida. Porque lembro-me, muito pequeno mesmo muito pequeno, os meus brinquedos eram as lapiseiras do meu pai. Okay. Que ele era desenhador projetista. Brincava também com os pincéis da minha mãe, que ela
0: era pintora também.
1: A minha mãe pintava. Uhum. E acho que, de certa forma, as artes sempre me acompanharam, desde muito pequeno. Só fui descobrindo, ao longo do tempo, a melhor forma de as expressar.
0: Okay. Isso é ótimo. Portanto, tens um percurso diversificado, a pintura, a música, a fotografia. E o que é que tu procuras quando crias? É contar uma história, preservar uma memória, transmitir uma emoção ou simplesmente criar?
1: Essa pergunta, às vezes, deixa-me um pouco a pensar, mas eu acho que procuro um pouco de tudo isso. Gosto de contar histórias, guardar memórias e, acima de tudo, transmitir emoções. Uhum. Porque, para mim, criar é uma forma de eu me expressar aquilo que sinto. Uhum. E aquilo que vejo, não é? Eu, seja através da pintura, da música, da fotografia, do cinema, mas o mais importante é conseguir transmitir algo. Uhum. Para a pessoa que está do outro lado. Okay. Ou quando toco, ou quando eu pinto, ou quando eu desenho, ou quando eu estou. Uhum. ou quando eu filmo. Porque acho que é importante, quando transmitirmos algo através da, por exemplo, através da música. Uhum. Porque a definição é de música, é exprimir os nossos sentimentos através de sons.
0: E isso chega sempre a alguém.
1: Isso é? Chega é, sempre a alguém. É, e seja através da imagem, seja através da fotografia, da pintura. Portanto, é isso, é o que eu pretendo transmitir.
0: Além das tuas emoções, é transmitir que
1: uma história.
0: Alguém.
1: Exatamente.
0: Okay. E que toca sempre a alguém.
1: E que
0: não
1: toca
0: é?
1: Sempre a alguém.
0: Ou seja, não ficar só fechado na tua bolha, não é? Ah, estou a fazer isto para mim. Não, estou a fazer isto para tudo.
1: Porque não faz sentido. Qualquer artista, quando cria algo, acho que não faz sentido nós estarmos a criar algo para estar fechado numa gaveta. Claro, isso não faz sentido,
0: nenhum,
1: não é? Não é?
0: Portanto, e aí se vê um artista, não é?
1: Portanto, exatamente. Exatamente.
0: E é aí que temos que dar a voz, no fundo, às pessoas que criam para os outros. Porque começaste no cinema praticamente por acaso e acabaste de conquistar prémios em vários países. Em que momento percebeste que o cinema documental podia ser muito mais do que uma experiência ocasional?
1: Olha, esta minha entrada no cinema foi realmente uma coisa... Foi uma brincadeira.
0: Ok.
1: Quando em 2009...
0: Ainda bem que é uma brincadeira, mas foi uma brincadeira.
1: Quando em 2009 decidi, eu e um amigo, nós decidimos concorrer a um festival que em 2009 existiu aqui na cidade de Setúbal, que era o Festival de Curtas Sadinas.
0: Uhum.
1: E nós o concorremos, até me lembro do filme, que era Nova Setúbal, Memórias Futuras de uma Cidade, acho que eu já não me recordo bem, é do título. E qual não foi o nosso espanto que obtivemos uma menção honrosa. E realmente aí começou esta
0: bichinho.
1: Esta aventura, exatamente. Comecei-me a interessar, comecei-me a fundamentar, comecei a participar em workshops, a ler muito. E quando eu começo a fazer algumas coisas assim mais interessantes, e comecei a ver que os meus trabalhos chegavam às pessoas, eu percebi que é este o caminho.
0: Okay.
1: E outra coisa que eu também aprendi ao longo destes anos, e uma coisa que eu ouvi o ano passado é no festival de cinema, onde eu também ganhei um prémio no Brasil, eu conheci uma pessoa que é o decano do cinema brasileiro. O realizador Roque Araújo, que com 90 anos ainda filma.
0: Uhum.
1: E ele uma vez, estávamos a falar sobre o cinema e o que é que ele representava para nós, e ele disse-me isto: Alberto, nunca filmes para ti.
0: Okay.
1: Filma sempre para os outros.
0: Ok.
1: E aquilo faz sentido.
0: Faz sentido.
1: O cinema deixou de ser apenas uma experiência e passou a ser uma paixão. Uhum. Em particular, adoro o filme documental, o filme documentário.
0: Claro.
1: Que eles chamam, eles no Brasil, eles não chamam o documentário o filme documental, chamam o cinema verdade. Os documentários, é o cinema verdade. E achei interessante aquele conselho que aquele decano do cinema brasileiro me disse isto: Alberto, nunca filmes para ti, filma sempre para os outros.
0: E agir a partilha de conhecimento.
1: Exatamente.
0: Os
1: festivais de cinema têm é isto. Portanto, eu sou um autodidata que começou a se interessar pelo cinema. Eu estou junto a grandes produtores e a profissionais, mas tenho uma atenção para nós, os amadores que começam a dar-nos conselhos, a trocar impressões, a apreciar o nosso
0: porque,
1: trabalho.
0: Porque no fundo é passar a bola para os mais novos, não é? Portanto, que os mais novos continuem o trabalho que eles também tiveram.
1: Exatamente.
0: Penso que sim.
1: É isso mesmo.
0: Portanto, os teus documentários têm muitas vezes uma ligação muito forte a Setúbal, à Rábida, às pessoas e ao património. O que é que esta cidade e esta região têm que continua a inspirar?
1: Eu sou suspeito, porque eu sou...
0: És setubalense.
1: Eu sou setubalense. Nascido em casa, na freguesia de São Sebastião.
0: Ok.
1: Acho que o setubalense que se preste tem que nascer em casa.
0: Eu sou Lisbeta, que nasci em casa da minha avó.
1: E do Vitória de Setúbal, pronto.
0: Mas já agora do comércio e indústria.
1: Exatamente. É Setúbal, mas esta cidade tem uma... Tem uma identidade, é muito própria.
0: Muito própria.
1: Uhum. Eu só tenho pena é que muitos de Setubalenses ainda não assumam esta cidade como ela é, porque ela tem uma identidade, é muito própria. Tem tantas histórias por contar. Uhum. A Rábida, o mar, as pessoas e as tradições que dão-nos sempre novas ideias, inspiração, o mote. É uma região muito rica visualmente. Uhum. E para mim é sempre algo novo, há sempre algo novo para descobrir. Uhum. E mostrar, seja na pintura, seja no desenho, seja na fotografia, seja no cinema, seja até na música, até na música até tem um instrumental, é ao piano, composto por mim, em que se intitula Sado do Sentido.
0: Ok.
1: Uma então, composição musical. Uhum. Portanto, até o Rio, através da música, podemos expressar.
0: E Setúbal tem essa vantagem, não é? Tem a serra,
1: temos
0: o mar,
1: a serra, temos o rio, temos.
0: E até mesmo as pessoas, não é? As pessoas.
1: Nós estamos aqui neste vale entre a serra e o rio, tudo a 5 minutos, as praias, o mar, a serra, temos bom peixe, temos boa terra, temos boa gente. Epá, estejamos atentos. Os artistas estejam atentos, porque há tanta coisa ainda por ver e por descobrir.
0: E olha, apanhando por essa e por se fazer, vou a esta minha pergunta, vem muito a talho de foice. Como vês atualmente a cultura em Setúbal? Sentes que existe espaço e condições para quem quer criar ou ainda há muito caminho para fazer?
1: Eu vejo Setúbal como com muita vontade e há muito talento na área da cultura. Muito, muito, muito mesmo. Há espaço para novas ideias, há espaço para inovar, há espaço para criar também, mas ainda faltam aquelas condições e aqueles apoios. Existem projetos muito interessantes, mas acho que era importante dar mais oportunidades aos artistas locais. E Setúbal tem muito potencial. Portanto, em relação a pouco nós... em relação à pergunta que fizeste anterior, mas ainda muito caminho a fazer, muito caminho. Mas esta cidade tem tanto, tanto, tanto para nós para
0: e
1: nós
0: quem
1: criarmos.
0: Achas que poderia dar o pontapé de saída, porque os artistas existem, os trabalhos acontecem e por exemplo, eu vejo o teu trabalho é reconhecido no estrangeiro, aqui em Setúbal se calhar fica pelo grupo de amigos com que tu tens e de pessoas conhecidas, não tem divulgação. O que é que achas que poderia ser feito para dar um empurrão?
1: Eu acho que devia haver muito mais divulgação. Acho que o principal obstáculo é essa falta de divulgação.
0: Ok. Porque as pessoas, vocês fazem os trabalhos, são reconhecidos por isso, mas depois, não é, mas nós não... cá na própria terra não sabemos. Não é?
1: Portanto... Falta de divulgação, mas falta de divulgação não só nesta área, mas como na pintura, como na música,
0: claro,
1: como...
0: Claro, claro.
1: Como...
0: É o que eu estou a dizer no geral, como, a nível cultural.
1: Há malta,
0: não é?
1: A malta jovem que escreve muito bem mesmo, uhum. Muito bem. Temos bons músicos, temos bons artistas em termos de pintura, temos bons artistas em termos de teatro, jovens que abraçam o teatro também, muito bons, mas falta aquele empurrão que é necessário, não é?
0: Pois, daí, para esta, eu parto para esta pergunta, que é, falando concretamente no cinema, vale a pena ser hoje cineasta ou realizador em Setúbal? Há público, oportunidades e estruturas para quem quer desenvolver um projeto cinematográfico?
1: Sim, acho que vale a pena, porque Setúbal tem muito para mostrar. Há público e há alguns projetos, mas ainda faltam aquelas oportunidades e apoios acima de tudo. Uhum. Para quem está, para um jovem, é muito difícil.
0: Pois.
1: Mas mesmo assim existe espaço para crescer e também para criar, sim.
0: Portanto,
1: isso há. Isso
0: desde
1: há.
0: Que haja as estruturas... Que apoiem, não é?
1: Exatamente,
0: portanto,
1: exatamente.
0: E aí estamos a falar de quê? Do Estado, das câmaras, o que é que achas que poderia, qual era o incentivo que poderia ser dado a que isto pudesse um pontapé de saída, mas um pontapé de saída forte, não é? Nós tivemos, eu lembro-me do festival que se fazia aqui, de cinema, não é? Portanto, acabou, porque efetivamente acho que... Segundo, portanto, me dá a ideia, a pessoa que organizava morreu e a partir daí as coisas...
1: Voltamos outra vez ao mesmo. E, quando tu tens um orçamento geral é do Estado, em que disponibilizam para a cultura, eu não me lembro agora a porcentagem, mas é ridícula.
0: Claro.
1: Não se pode fazer omeletes sem ovos, não é?
0: Pois, ok.
1: Não se pode fazer omeletes sem ovos.
0: Temos que andar
1: e o poder local também muitas vezes anda muitas vezes à míngua, mas não é só este. Eu às vezes falo com colegas meus de norte a sul, de norte a sul do país, e noto que o problema é igual.
0: É igual. Pois, porque é igual. Portanto, os apoios existem. Na tua experiência, para quem faz cinema ou documentário fora dos grandes centros, sentes que esses apoios chegam efetivamente aos criadores? Supostamente não.
1: E depois não é isso também. O problema é termos recursos muito, muito limitados e a burocracia muito complicada. Muito complicado. E muitas vezes os jovens até, e mesmo já os que não são assim tão jovens, quando vêm, quando se deparam com o processo de apoio ao seu filme, desistem. Okay. Desistem porque aquilo é uma burocracia tremenda.
0: Mas já agora, e nós como estamos na rádio e eu aqui, fala-se muitas vezes de várias coisas, e aquilo que noto que nós em Portugal temos é praticamente bate tudo na burocracia. Mas a burocracia, que dificuldade é que poderá ser apreciada ou apresentada para criar dificuldades, por exemplo, a tu fazeres um filme, por exemplo, ou um documentário, não é? Que tipo de burocracia é que tu nos poderás apresentar?
1: Eu acho que tem muito a ver com os vários critérios, os vários parâmetros que nos apresentam para nos candidatarmos a um apoio financeiro, que muitas vezes esse apoio financeiro também é muito ridículo.
0: É muito ridículo, não é? Portanto, mesmo sendo ridículo, criam entraves.
1: Exatamente.
0: Não é?
1: Eu falo, portanto, eu não posso falar pelos outros, mas eu falo por mim.
0: Claro, não.
1: Eu não tenho equipas, não tenho produtoras, não tenho uma produtora a atrás de mim. Eu sou, assim como há livros de autor, eu também faço os filmes de autor, não é?
0: Claro.
1: Mas é complicado quando tu tens uma equipa a trabalhar para ti e tens que pagar ao operador da imagem, tens que pagar ao editor, tens que pagar à assistente, tens que pagar também ao catering, tu tens que pagar também ao assistente de som, tens que pagar também
0: ao montagem. Toda a trás, pois.
1: Quer dizer, isto tudo somando...
0: As coisas complicam.
1: E depois também é o seguinte, somos um país já muito, muito pequeno. O nicho...
0: Muito pequeno, mas que ganha prémios lá fora, não é?
1: Sim,
0: quer dizer, somos pequenos, vocês conseguem criar e as vossas criações lá fora têm um feedback que nós não conseguimos ver aqui. E é isso aqui que...
1: Voltamos outra vez à segunda ou terceira pergunta... O grande obstáculo é esse mesmo, a falta de divulgação dos nossos trabalhos, seja a nível local, seja a nível regional e mesmo até a nível nacional. Mas eu não falo só a nível disto. Há muitos artistas que se destacam a nível de pintura, a nível de desenho, muito bons, a nível de várias áreas que os seus trabalhos não são divulgados.
0: Divulgados.
1: E precisam de ser divulgados.
0: Sim.
1: Isto porquê? Porque tu, quando o teu trabalho é apresentado à comunidade onde tu vives, uhum, e as pessoas veem, epá, é um orgulho e também serve de motivação, não é?
0: Motivação, sem dúvida. Portanto, e há aqui uma curiosidade no teu percurso. Grande parte da tua aprendizagem foi feita através da autodidaxia. Achas que hoje, com a facilidade de acesso à informação e às ferramentas digitais, qualquer pessoa com vontade pode aprender a fazer cinema?
1: Olha, eu só tenho pena que este mundo da internet não tivesse sido criado há mais cedo.
0: Okay.
1: Tivesse eu de novo 16 ou 16 e tivesse estas ferramentas
0: tenho
1: todas...
0: Tenho uma pergunta para te fazer nessa altura.
1: E tivesse estas ferramentas todas, hoje é mais fácil acedermos a esta informação
0: e a criarmos
1: e aprender, sim.
0: E aprender.
1: Os livros, a internet ajudam muito, mas o importante é o que se consegue fazer é com essa informação, não é? Tive um professor num módulo do curso em realização digital que nos respondia sempre a esta pergunta. O professor, sei lá, como é que se aprende a filmar? E ele voltava-se para nós e dizia assim: filmem.
0: Okay. E as coisas vão aparecendo.
1: Filmem. Então, mas assim, como é que se aprende? Ele dizia: filmem.
0: Claro.
1: E depois nós percebemos que quanto mais se filma, mais aprendemos com os erros.
0: Com tudo, não é?
1: E vamos aprender na prática, não é?
0: Claro.
1: Portanto, ele dizia sempre isso. Sim, senhor. Vocês querem aprender a filmar? Então,
0: okay,
1: peguem na máquina e filmem.
0: Ok. Tens levado o nome de Setúbal a festivais nacionais e internacionais. Uma pergunta mais íntima. O que sentes quando um trabalho idealizado por ti ou sobre a nossa terra é reconhecido fora de Portugal? É orgulho, responsabilidade ou uma mistura das duas coisas?
1: Eu acho que é uma mistura das duas coisas. Sinto muito orgulho em levar Setúbal a outros lugares. Principalmente quando me perguntam onde é que eu nasci. Setúbal!
0: Setúbal!
1: E ainda é mais importante quando o nosso trabalho é reconhecido noutro hemisfério.
0: Claro.
1: E ao mesmo tempo, claro, sinto uma responsabilidade em representar... não é bem representar... Eu não vou em nenhuma delegação oficial nem nada, Mas o facto de dizer que sou de Setúbal, okay, me sinto aí orgulho de dizer, pá, eu sou de Setúbal.
0: Sente isso, não é?
1: Sente.
0: Nós vestimos a camisola de sermos de Setúbal, não é?
1: Exatamente, portanto, exatamente.
0: A ideia é mesmo essa. Portanto, é mesmo uma mistura dos dois, portanto, orgulho e responsabilidade. Chegamos aos acontecimentos mais recentes. Este mês, no Brasil, conquistaste dois primeiros prémios. Um com o Pataxó e outro com os Memories of Stone. O que significaram para ti estas duas distinções?
1: É a primeira vez que recebo dois prémios num festival. Uhum. E foram momentos, estes dois momentos foram muito especiais para mim, porque foi uma recompensa às horas de dedicação e de trabalho, porque quando tu filmas tens que te sentar à mesa de edição e montagem, e aí é que começa
0: o teu trabalho, né?
1: E é que
0: porque o filme, ele está a acontecer.
1: Exatamente,
0: é?
1: Mas okay. Na mesa onde tu vais contar a história, vais buscar a imagem, vais buscar o som, vais montar, vais acertar a cor, vais acertar o som, vais fazer com que o som coincida com uma certa imagem. Claro. Portanto, isto tudo demora horas, isto tudo tem horas para um filme que dura uns 5 minutos, já com tudo editado. Tens muitas horas de trabalho em cima. Claro. Senão dias, não é?
0: Sim, sem dúvida. Portanto,
1: mas receber estes prémios no Brasil foi uma confirmação de que realmente estas histórias que eu crio chegam às pessoas. E também é uma forma de levar o meu trabalho mais longe.
0: Mais longe. Porque isto acontece no filme do Pataxó, não é? Portanto, o People of the Land aborda um povo e uma realidade muito, muito diferente da nossa. O que é que procuras quando decides contar histórias de outras culturas e de outras pessoas? Porque esta aqui foi um prémio que tu tiveste, mas eu tive ontem a ler, portanto, quem quiser dos nossos ouvintes pode ir à internet e basta pôr Pataxó e aparece o filme. E o filme é sobre uma comunidade nativa, que luta pelos, no fundo,
1: pela sua identidade e pela defesa da sua língua.
0: Tu até dizes no filme que eles, até o próprio a fala, eles estavam praticamente a perdê-la.
1: Exatamente.
0: E estavam a voltar atrás. Portanto, tu, no fundo, decidiste contar uma história de outra cultura e de outro povo. O porquê?
1: Olha, eu acho que nós que vivemos aqui neste nosso cantinho, eu procuro mostrar que existem muitas outras realidades além da nossa.
0: Sim. Nós não somos fechados.
1: Muitas vezes estamos aqui fechados no nosso cantinho e nos esquecemos que há um mundo para além do nosso mundo. E o cinema tem-me permitido conhecer outras pessoas, outras culturas, outras formas de estar, outras formas de viver.
0: Né?
1: E para mim é uma forma de abrir os meus horizontes, não é? E perceber melhor o
0: que
1: mundo,
0: há mais mundo do que
1: que há mais mundo que além das praias do Sado, que além da Serra da Arrábida, que além de Troia, que além é da volta da Pedra. Nós estamos aqui muitas vezes aqui no nosso nicho, vá lá, e muitas vezes
0: o mundo continua a andar lá fora, não é?
1: Olha, eu até posso aqui confidenciar uma coisa. Nós estamos aqui tão fechados no nosso cantinho, que quando eu tive em filmagens de um filme meu que também foi premiado, A Serra de Agostinho,
0: sim,
1: foi um filme que fiz sobre a vida e obra a videobra do Frei
0: Agostinho
1: da Cruz. Foi filmado todo na Serra da Arrábida. E venho a descobrir que há muitos tubalenses, alguns tubalenses, que nunca foram à Arrábida.
0: Eu no outro dia ouvi uma frase que há miúdos em Palmela que nunca foram à água. Uma pessoa que diz, também.
1: É verdade. Temos setubalenses que nunca foram à Arrábida, quando a Arrábida está aqui a 7 km. Sim, portanto, sim. Isto era para te mostrar que muitas vezes estamos tão fechadinhos no nosso mundo que nem à Arrábida vamos.
0: Uhum. Estamos nos últimos 3 minutos para acabarmos os nossos 30, não é? Como vês. Passou rápido a nossa conversa, ainda tínhamos muito para falar, mas tenho duas perguntas que gostaria de fazer. Há algum projeto que ainda tenhas na cabeça e que digas, este é o filme que eu gostava mesmo de fazer, ou uma história de Setúbal que ainda ninguém contou, como tu gostarias de contar?
1: Claro que sim. Aliás, há um projeto que neste momento está em fase de pós-produção.
0: Então é em primeira mão que sabemos isso.
1: Exatamente. E estamos a trabalhar na banda sonora. Portanto, até te posso dizer que antes de vir para aqui nós estávamos a gravar. E em breve poderão conhecer esta história, mas contada à minha maneira.
0: Ok.
1: Ainda não vou revelar, mas já está em...
0: Sem dúvida.
1: Em pós-produção.
0: E então, a última pergunta, e era aquela que tu há bocadinho me estavas a dizer por causa das tecnologias. Se tivesse a oportunidade de voltar atrás no tempo e encontrar o Alberto de 20 anos, que conselho lhe darias?
1: Alberto, inscreve-te já numa escola de cinema.
0: Ok. Mesmo sabendo estes contratempos todos que tu tens.
1: Sim,
0: bem sabendo.
1: Se calhar gosto muito de filmar, mas gosto muito ainda mais de contar uma história com as imagens que eu capto através da câmara.
0: Da câmara.
1: Talvez tivesse aprendido muito mais cedo algumas coisas que fui descobrindo sozinho, né? Mas também acredito que este caminho de autodidata foi importante para encontrar a minha própria forma de fazer cinema.
0: Cinema.
1: Sim.
0: Diz-me só uma coisa, que isto é uma dúvida que eu tenho. Quando estás a filmar, estás sozinho? Ou sentes-te sozinho? Sentes-te só em ti? Ou sentes que tens uma equipa toda que está a trabalhar contigo? Esta não vinha no programa, é uma dúvida. Qual é a sensação que tu tens quando estás a filmar algo através de uma câmara?
1: Posso dizer que muitas vezes eu estou desatento a tudo que me rodeia, mas só estou focado é naquilo que estou a olhar, é pelo ocular. Muitas vezes a minha mulher ajuda-me e ela às vezes está atenta a certas coisas e ela é que me diz, olha, atenção que está a acontecer isto, está a acontecer, mas eu não estou de tão...
0: Estás completamente embranhado.
1: Embranhado, né? que não ligo ao que está a acontecer à minha volta. Mas sim, estou sozinho com a câmara.
0: Estás sozinho com a câmara. Ok. Era essa dúvida, era essa coisa que eu gostaria de saber, efetivamente. Está. E assim chegámos ao final de mais um programa, Momentos da Rádio Azul sobre Setúbal, onde hoje, com o nosso convidado Alberto Pereira, cineasta setubalense, fizemos uma resenha dos prémios que ele ganhou agora e que a nós setubalense muito nos honra, não é? Porque
1: obrigado.
0: Setúbal foi ganho e desejamos que a todos os nossos ouvintes tenham a continuação de uma boa semana. Obrigado, Alberto.
1: E obrigado também pelo convite que me fizeste. Obrigado. Muito obrigado.
2: Conversas no Rádio. 29 graus.

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1: A Transtec Softlusa quer subir o preço do bilhete entre Cais do Sodré e Cacilhas para o turismo financiar o serviço público. Furtado cofre com armas de fogo de apartamento em Lisboa. A empresa portuguesa de drones arrecada mais de 500 milhões de euros em nova ronda de financiamento. Foram apreendidas 8 balas com 260 kg de cocaína no aeroporto de Lisboa. Luís Neves vai mesmo ter de explicar todas as polémicas no Parlamento. No futebol, Rui Borges com cronómetro para dar provas e a assessora em vista.
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1: A empresa de transporte fluvial Transtec Softlusa defendeu na quarta-feira o aumento do preço dos bilhetes ocasionais na ligação entre o Cais de Sodré, em Lisboa, e Cacilhas, em Almada, para que o turismo financie o serviço público. O responsável do Conselho de Administração, que tomou posse em outubro do ano passado, adiantou que a empresa vai pedir autorização para que o preço do bilhete naquela ligação suba acima do preço da inflação, mantendo o mesmo preço no caso dos passes. A ideia, detalhou, não é competir com os privados nesta área, mas prestar também bom serviço turístico num futuro próximo e gerar daí receitas interessantes e importantes, estando para isso a terminar o estudo da oferta turística. A TTSL repôs em novembro a oferta de serviço público, tendo reduzido em mais de 90% as supressões que tinha diariamente. Para isso contribui a entrada em operação de 10 barcos elétricos que se somam 20 embarcações a diesel após um investimento de 7 milhões de euros em manutenção desde o início do mandato desta administração, adiantou o responsável. A empresa pretende ainda apresentar ao Governo até ao final do primeiro trimestre do próximo ano o plano de renovação da frota, defendendo a utilização de embarcações mais pequenas até 300 lugares e mais flexíveis. Um cofre com 4 armas de fogo foi furtado no interior de um apartamento em Lisboa. O furto terá acontecido na noite de quarta-feira. Os autores terão conseguido entrar na residência através de uma chave falsa, não havendo para já indicação de sinais de arrombamento na porta. Depois de entrarem no apartamento, os suspeitos terão levado um cofre que estava no interior da habitação. Dentro do cofre encontravam-se armas de fogo. Além das armas, foi também furtado o relógio. A PSP foi chamada ao local e assinou equipas de inspeção e identificação judiciárias que realizaram diligências para procurar vestígios e a recolher elementos que possam ajudar a identificar os autores e a perceber como foi concretizado o furto. A investigação está a decorrer. A empresa portuguesa de drones Techcover fez uma nova ronda de financiamento e ganhou mais de 500 milhões de euros no mercado internacional. Estes drones portugueses são usados pelo exército ucraniano e impressionaram os militares russos depois de terem interceptado um dos exemplares. É considerada uma das empresas unicórnio de Portugal, são as startups mais valiosas. A Techcover produz sistemas autónomos centrados em inteligência artificial com drones. Na nova ronda de financiamento de quarta-feira, angariou mais de 500 milhões de euros, o valor mais alto de sempre alguma vez levantado por uma tecnológica portuguesa. Significa que a Techcover está a ficar avaliada em mais de 5,5 mil milhões de euros. Com o novo capital, a empresa diz que quer apostar no crescimento e já admite partir para novas aquisições estratégicas. A Techcover ganhou uma grande visibilidade com a guerra da Ucrânia, quando o exemplar foi abatido pelo exército russo e disputou tanto interesses que o transferiram para o Instituto de Investigação. A empresa portuguesa tem ainda um acordo de fornecimento de drones para o exército britânico. A alfândega do aeroporto Humberto Delgado em Lisboa apreendeu 260 kg de cocaína provenientes da República Dominicana, que estava escondida em 8 malas de passageiros. O organismo assinalou que a operação reveste-se de particular relevância pela dimensão da quantidade apreendida e pelas circunstâncias em que foi detectada, uma vez que os estupefacientes encontravam-se dissimulados em bagagem de passageiros que transportavam por via aérea, uma modalidade de tráfego que exige elevados níveis de vigilância, capacidade de análise de risco e intervenção operacional especializada. A autoridade tributária considerou também que a quantidade apreendida assume uma dimensão particularmente expressiva no contexto aeroportuário, reforçando a importância do trabalho desenvolvido diariamente pelos serviços aduaneiros na proteção da sociedade e da segurança coletiva. O Ministro da Administração Interna, Luís Neves, vai mesmo enfrentar uma comissão parlamentar de inquérito para responder pelas várias polémicas em que se viu envolvido. O Presidente da Assembleia da República, José Pedro Aguiar Branco, deu luz verde ao inquérito avançado pelo Partido Chega, determinando o avanço do inquérito parlamentar.
3: Apresentou 11 temas para serem objeto da comissão de inquérito. Eu acho que 9 estão em condições de avançar. 2, não. 1 tem a ver com as alegadas interferências de um filho de Luís Neves relativamente à atividade jornalística. Não está demonstrada a ligação dessa situação com as funções de Luís Neves ou com os meios da Polícia Judiciária. E outro tem a ver com a procura de eventuais conflitos de interesses relativamente a entidades que não estão identificadas.
1: O líder do Chega declarou que aceitava as restrições e alterações exigidas pelo Presidente da Assembleia da República para garantir que o processo avançava de imediato. Como se trata de um direito protestativo do partido, o inquérito não necessita de votação global em plenário para ser criado.
4: O Chega vai aceitar estas duas condições impostas pelo Presidente da Assembleia da República e vamos avançar para que rapidamente, nos próximos dias, possamos ter a constituição de uma comissão parlamentar de inquérito a todo o caso envolvente de Luís Neves.
1: Recorde-se que em causa estão suspeitas de matérias associadas ao período em que Luís Neves exerceu funções de Diretor Nacional da Polícia Judiciária, nomeadamente questões ligadas a contratos, património acumulado, como o caso do Monte e do Atrelado, bens apreendidos e declarações de rendimentos. No futebol, Rui Borges continua na incerteza sobre o seu futuro a longo prazo no Sporting, ainda que o Presidente Frederico Varandas tenha vindo a público garantir que o técnico leonino não está em risco. Na gala da Federação Portuguesa de Futebol de terça-feira, há outro plano que pode afastar o transmontante do clube de Alvalade. Há um nome acima da mesa e com prazo definido para a direção do Sporting avançar com uma tentativa de proposta. Rui Borges tem um contrarrelógio para dar provas de que esta fase inicial é fruto da revolução da equipa feita neste passado mercado de transferências de verão, sob pena de poder sair no final do ano civil de 2026. No entanto, já um alvo preferido, Frederico Varandas, que até remonta a temporadas passadas. Falamos, claro está, de Abel Ferreira, que tem contrato com o Palmeiras até ao final de 2027 e poderá ser a altura perfeita para avançar com uma investida pelo português. Abel Ferreira terá apalavrado com o Palmeiras que irá ficar no clube do Brasileirão até ao final do contrato atual, pelo que será complicado convencer o técnico luso a regressar a Portugal pela porta de Alvalade, pelo menos neste timing. Importa ainda referir que Frederico Varandas já tentou contratar Abel Ferreira em duas ocasiões, quando o timoneiro do Verdão se encontrava ao comando técnico dos gregos do PAOK. Recordar também que Rui Borges guiou a equipa leonina a somar 15 pontos em 7 jornadas da Primeira Liga, com empates sofridos frente ao Estrela da Amadora, ao Famalicão e ao Oroca, sempre depois de estar a vencer por pelo menos um gol de vantagem.

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2: Três dias depois de ter atropelado duas polícias e se ter colocado em fuga em Portimão, na manhã de quarta-feira o condutor apresentou-se voluntariamente no mesmo local onde cometeu os crimes, acompanhado por uma advogada. É de nacionalidade brasileira, mas diz que fala pouco português. Segundo foi possível apurar, foi ouvido por elementos da Brigada de Investigação Criminal e constituído arguido. Como se apresentou voluntariamente às autoridades, o perigo de fuga deixou de existir. Saiu da esquadra em liberdade e foi notificado para se apresentar ao Ministério Público, onde irá ser ouvido por um procurador ou por um juiz.

0: ficando agora dependente das medidas de coação aplicadas até ao julgamento. O incidente ocorreu na madrugada de segunda-feira, à meia-noite e 31 minutos, junto à PSP de Portimão, na Avenida de Miguel Bombarda. Tudo aconteceu depois de o homem e a companheira terem discutido e se terem dirigido à esquadra da PSP em Portimão. O casal foi identificado e foi levantado uma autocontornação e inibição de conduzir devido a estar alcoolizado. O homem não acatou a ordem e tentou desbloquear a viatura que se encontrava junto às instalações da PSP. Os dois polícias, ao tentarem impedir a fuga, foram atingidos com as portas da viatura que estavam abertas. Os agentes da PSP, feridos, têm 33 a 50 anos. Sofreram ferimentos ligeiros e foram socorridos por equipas dos bombeiros de Portimão. Foram depois transportados para o hospital de Portimão, mas já tiveram alta. Os 10 espanhóis que foram constituídos arguidos por suspeitas de apoio ao tráfico de droga, já 2 marroquinos podem vir a ser detidos por não terem documentos e estarem ilegais em Portugal. 12 homens foram então identificados pela unidade de controle costeiro e fronteiras da GNR junto à praia da Rifeira por suspeitas de apoio ou envolvimento numa operação de narcotráfico. 10 suspeitos são espanhóis, os outros 2 são marroquinos. O alerta foi dado por um pescador que se apercebeu de movimentações suspeitas junto à praia da Rifeira. Terão sido avistadas 2 embarcações de alta velocidade no mar e mais de 10 de homens junto ao porto da localidade. As equipas da unidade de controle costeiro e fronteiras já estavam em prontidão e atuaram de forma rápida e musculada, com reforços de outras valências desta força de segurança. Foram inicialmente identificados 8 cidadãos espanhóis e 2 marroquinos. Pouco depois, os militares localizaram e identificaram mais 12 espanhóis dentro de um carro de matrícula estrangeira. A hipótese de ser tratado de um desembarque de migrantes foi descartada e está agora a ser investigada a possibilidade de estar em preparação uma descarga de droga. Os 10 espanhóis foram constituídos arguídos por suspeitas de apoio ao tráfico de droga. Já os 2 marroquinos podem vir a ser detidos por não terem documentos e estarem ilegais em Portugal. O Presidente da Assembleia da República admitiu 9 dos 11 temas requeridos pelo Chega para a investigação de uma comissão de inquérito parlamentar sobre a ação do Ministro Luís Neves enquanto Diretor Nacional da PJ.
1: Apresentou 11 temas para serem objeto da comissão de inquérito. Eu acho que 9 estão em condições de avançar, 2 não. 1 tem a ver com alegadas interferências de um filho de Luís Neves com a atividade jornalística, mas não está demonstrada nenhuma ligação eventual entre essa situação e as funções de Luís Neves ou os meios da Polícia Judiciária, portanto é uma, diria, uma situação de caráter privado. A segunda tem a ver com a procura de conflitos de interesses relativamente a entidades que também não estão identificadas.
0: Esta posição foi transmitida pelo José Pedro Aguiar Branco nesta declaração aos jornalistas no Parlamento, ocasião que adiantou a que o Chega tem agora 2 dias para comunicar se aceita avançar com a comissão de inquérito apenas com 9 dos 11 temas que requeriu ou, se em alternativa, pretende reformular os 2 temas ainda não admitidos pelo Presidente da Assembleia da República. Ora, o Chega aceitou as condições do Presidente da Assembleia da República para a constituição desta comissão de inquérito sobre os mandatos de Luís Neves à frente da Judiciária, deixando cair 2 pontos.
2: Em nome do Chega e do Grupo Parlamentar, o Chega vai aceitar estas 2 condições impostas pelo Presidente da Assembleia da República e vamos avançar para que rapidamente, nos próximos dias, possamos ter a constituição de uma Comissão Parlamentar de Inquérito ao caso, a todo o caso envolvente de Luís Neves. Salvaguardou ou não interesses partidários e protegeu interesses partidários enquanto atacava outro tipo de interesses que lhe eram adversos ou que politicamente lhe mereciam censura? Porquê é que geriu a Polícia Judiciária como se fosse uma quinta própria? Porquê é que tivemos uma série de episódios na Polícia Judiciária que acabaram em parceria de interesse, Polícia Judiciária sempre com Luís Neves à cabeça, e acabaram a confluir ou próximos ou aproximados de grupos de tráfico de droga?
0: André Ventura falava também aos jornalistas no Parlamento, depois do Presidente da Assembleia da República ter ainda anunciado que admitiu 9 dos 11 temas requeridos pelo Chega para a investigação. No futebol, Luís Gonzaga dos Santos foi condenado a 9 anos de prisão efetiva no processo de que era alvo por aliciamento de jovens futebolistas com falsas promessas. O Tribunal de Braga deu como provado um crime de burla qualificada, 5 crimes de burla relativa a trabalho ou emprego, 1 crime de usurpação de funções, 5 crimes de auxílio à imigração ilegal e 6 crimes de falsificação de documento. O arguido foi também condenado a pagar ao atleta Alain Barroso, que moveu o processo acompanhado pelo Departamento Jurídico do Sindicato de Jogadores, um valor total de 10 mil €452,17. Gonzaga assegurava a jovens atletas, mediante contrapartidas financeiras, a sua colocação em clubes portugueses. Alain Barroso, imigrante da França, foi um desses casos, tendo pago €6.000 ao agora condenado, com a promessa de que iria e teria a oportunidade de integrar a equipa B do Varzim através de um contrato de trabalho que nunca chegou a receber. O Instituto Português do Mar e da Atmosfera prevê para esta sexta-feira céu pouco nublado ou limpo, vento fraco a moderado, o quadrante norte superando temporariamente o quadrante sul no Algarve durante a tarde, sendo por vezes forte na faixa costeira a norte do Cabo Raso, durante a tarde nas terras altas do norte e centro, até ao meio da manhã e a partir do final da tarde. Há previsão de uma pequena descida da temperatura mínima na região sul e uma pequena subida da temperatura máxima nas regiões norte e centro.
3: 27 graus.

Seja bem-vindo a mais uma edição do seu programa do automóvel. Nesta edição, saiba que há um Fiat Topolino de 4 lugares, inspirado num Ferrari. O primeiro Bentley elétrico será artesanal, o lançamento será esta semana. A Audi quer travar importações de carros da sua marca Audi para a Europa. A Volvo tem subcapacidade e abre duas fábricas a outras marcas. A Alfa Romeo olha para o futuro com um concept car que vai revelar em outubro. Leapmotor anuncia arquitetura e baterias inovadoras, mudança radical. A China defende os seus carros elétricos e quer a abertura comercial da União Europeia. Se um M&M voltasse como elétrico, o protótipo já foi apresentado no Caramulo. A Europa quer conter a entrada de híbridos chineses e dá proposta a Pequim. A Ford chama 223 mil pickups à oficina. Podem perder depósito em andamento. Tudo isto para ouvir no seu programa do automóvel. Mas hoje, como sempre, primeiro vamos à música.

Chama-se Top G e é uma viatura elétrica de edição única, revelada recentemente no Salão Automóvel de Turim. Foram efetuadas várias modificações, tendo a maior capacidade aos bancos frontais, foi acrescentado um assento corrido, traseiro, para duas pessoas virado na direção oposta. Mas estamos a falar de um Topolino. A decoração também é e se destaca em azul e verde, com a inspiração da Ferrari 166mm da década de 50, pertencente a Gianni Agnelli, avô de Lapo. O tecidilho de algar uma proteção contra o sol ou a chuva em tecido, não existindo portas, apesar de existirem umas barras que mantêm os ocupantes da frente firmes dentro do veículo. De resto, não há modificações de grande relevo, com a dianteira idêntica aos modelos de série, o que não se pode dizer de uma traseira adaptada ao novo banco para duas pessoas. O azul e o verde também marcaram a presença no interior do Fiat Topolino Top G, onde a aposta foi em materiais como tecido, felpudo e couro. Este também é o único produto da colaboração. Já também o Top L, ao estilo de Spitzer, em ambos os casos as características técnicas não mudaram. Tração dianteira, motor de 8,2 cavalos, velocidade máxima de 45 km por hora e autonomia até 75 km, numa viatura talhada para pequenas deslocações em contexto.

Está quase a chegar o novo Bentley Turcal, o primeiro modelo 100% elétrico da marca de luxo britânica, será revelado esta quarta-feira, 23 de setembro, com uma particularidade. Como o fabrico é manual, de certa forma cada carro vai ser único no processo que vai combinar o tradicional com novas técnicas de ponta para estabelecer novos padrões de qualidade. A produção decorre numa fábrica de linha de montagem Crewe, alvo de uma renovação que inclui, por exemplo, o nivelamento do piso para receber veículos guiados autónomos que vão movimentar os automóveis em produção. A construção desta linha integra um investimento superior a 350 milhões de libras, do qual também faz parte o próprio Turcal. Este modelo é também um dos primeiros criado no estúdio de design inaugurado em 2025 no edifício de 1938 que foi renovado. É anunciado como o Bentley mais inovador até hoje. Sabe-se que o Bentley Turcal terá materiais premium, com uma estreia inédita em lã merino no interior de um automóvel e revestimento em folheado ombre com sobras de madeira de nogueira e papel reciclado. Também haverá um novo acabamento técnico em alumínio sunburst.

No ano passado foi lançado o Audi S5 Sportback, o primeiro modelo da marca exclusiva para a China. E apesar de ser parte da Audi, o fabricante da Ingolstadt quer travar as importações para a Europa. Tudo porque este é um mercado paralelo, através de um importador não oficial online. Segundo a publicação Automobilwoche, citada pelo MotorOne.com, um porta-voz da Audi confirmou que foram abertos procedimentos legais contra este importador, que é conhecido por facilitar a introdução na Europa de modelos chineses não disponíveis no Velho Continente. Uma medida compreensível com a chegada paralela dos Audi S5 Sportback e S7X, totalmente elétricos, a Audi pode ver afetadas as vendas dos seus modelos elétricos destinados à Europa, vendo os carros chineses introduzidos no mercado de forma não oficial por terceiros. A Audi, estilizada com o nome todo em maiúsculas e sem logotipo dos quatro anéis, é detida em conjunto pela Audi e pela SAIC Motor, tendo operações próprias independentes na China, com a gama exclusiva para aquele país asiático. Há cerca de um mês estavam disponíveis para importação paralela com o S5 Sportback desde 68.730 € e o S7X a partir de 75.350 € na versão de 5 lugares.

Google vai ter duas fábricas multimarca, mantendo 5 focadas nas suas próprias plataformas. É a forma de o construtor rentabilizar as suas capacidades de produção, abrindo a porta a outras marcas dentro e fora do Grupo Geely. A Volvo fez a apresentação da atualização da sua estratégia para os próximos anos, que inclui um reposicionamento das suas fábricas. Francesca Gamboni, diretora de aquisições em cadeia de abastecimento, explicou que 5 das fábricas serão 100% Volvo, enquanto 2 vão ter partilha de capacidade industrial através de fabrico por contrato de marcas externas ou do próprio Grupo Geely. São as instalações de Gant, na Bélgica, e as de Chengdu, na China. A responsável rematou que estas duas fábricas, que vão ser multimarca, que vão ser de plataformas partilhadas, serão de produção por contrato, para que possamos ter as outras 5 fábricas que são focadas nas plataformas únicas da Volvo, e será uma plataforma por fábrica que as irá tornar ainda mais competitivas.

Alfa Romeo vai levar ao Salão Automóvel de Paris, em França, o seu novo concept car. O certame está marcado para de 12 a 18 de outubro, na Expo Porto de Versailles. A segunda marca desportiva premium italiana, o modelo personifica a sua visão para o futuro, tal como a sua criatividade. Não entrou em detalhes, mas garantiu também que é algo há muito esperado pelos fãs. O comunicado diz ainda que este conceito é capaz de expressar aquela interpretação distintiva do automóvel enraizado no ADN da marca, criou com inspiração em Itália e para aqueles que ainda adoram conduzir e que procuram experiências autênticas no volante. Será apresentado em vermelho, com trabalho artesanal de alta costura e desempenho desportivo, um conceito descrito como obra-prima, inconfundivelmente italiana e Alfa Romeo.

A Lipmotor anunciou novas tecnologias para os seus automóveis que começam a chegar já no próximo ano. E são em várias frentes, desde a arquitetura à bateria. A apresentação decorreu na passada quarta-feira, 16 de setembro, no Lipmotor Tech Day em Hangzhou, na China. Chegará em 2027, com eficiência de 100% ao nível de espaço, face a arquiteturas anteriores. O sistema de controlo está integrado centralmente, o que, segundo a Lipmotor, está alinhado com as viaturas modernas, eletrificadas e com tecnologias de automação da condução. No outro âmbito, a Lipmotor anunciou a bateria Celto Chassis CTC 3.0 de alta e baixa tensão, com a mais recente geração do seu sistema de bateria e alimentação sem estrutura. Diz o fabricante que esta solução está associada a uma capacidade de funcionamento em baixa tensão 7 vezes maior, igualando uma bateria de 12 volts tradicionais, responsável então por alimentar sistemas como ar-condicionado, iluminação, ecrãs, airbags, entre outros. Assim, torna-se desnecessária e isso poderá eliminar dezenas de milhões de baterias de chumbo ácido por ano. Também não será necessário fazer manutenção ou substituição regular das baterias.

A China apela à União Europeia que mantenha a abertura e cooperação comercial no contexto dos carros elétricos, defendendo que os seus produtos são competitivos para os utilizadores ao nível mundial. A avalanche de fabricantes chineses que propõem tecnologia a preços relativamente acessíveis está a ter um forte impacto na saúde dos construtores de automóveis europeus. Tanto que, em 2024, foram introduzidas tarifas adicionais para os carros elétricos provenientes da China, perante a ameaça concorrencial por receberem subsídios estatais. Há quem já peça uma medida semelhante para os híbridos. As declarações surgem depois do ministro alemão das Finanças, Lars Klingbeil, ter instado na passada quinta-feira a União Europeia a alargar aos veículos híbridos fabricados na China as tarifas já aplicadas aos automóveis elétricos chineses e a endurecer as regras relativas a componentes produzidos localmente para proteger os fabricantes europeus. Klingbeil defendeu uma resposta a práticas comerciais desleais e um tratamento mais firme dos Estados que ameaçam a nossa indústria, embora tenha afirmado não ser um detrator da China. Refira-se que nos últimos anos, para além dos modelos 100% elétricos, começaram a chegar várias propostas híbridas da China, também habitualmente mais atrativas do ponto de vista do preço.

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1: A OMM tornou-se ícone no mercado do automóvel português entre os anos 70 e 80, muito graças ao seu Alter. Deixou de produzir carros em 2006, mas poderá estar agora com regresso à vista. No fim de semana de 5 a 6 de setembro, o protótipo camuflado da OMM 100% elétrico foi revelado durante o Caramulo Motor Festival. Não foram divulgados detalhes. Trata-se de um protótipo que serve para testar coisas novas, coisas diferentes, um motor elétrico, segundo o administrador da OMM, Filipe Batista da Silva, disse ao YouTube oficial do evento. O Isel é parceiro do projeto através de um grupo de investigação Low Carbon Energy, liderado por Paulo Almeida. Apesar de estar camuflado, o protótipo não tem uma grelha dianteira, vincando logo que é elétrico. Remate para um MM Alter original através das suas linhas angulares e simplicidade. O capô apresenta uma linha descendente, enquanto que os faróis dianteiros são redondos e minimalistas nas dimensões, e propõe caixa aberta atrás. Na mesma entrevista, Filipe Batista da Silva falou do que poderá vir aí. O futuro na OMM é sempre uma página em branco, está sempre aberto, e nós testamos várias coisas, continuamos a acarinhar a marca.

Depois, os elétricos são os automóveis híbridos chineses que geram preocupação da União Europeia. Bruxelas quer conter a sua entrada no mercado comunitário e propõe à China uma limitação voluntária das exportações sob pena da imposição de tarifas. A União Europeia pretende que Pequim se comprometa a limitar a cota dos automóveis híbridos fabricados na China a cerca de 15% do mercado europeu, contra mais de um terço atualmente, disseram ao Financial Times três fontes conhecedoras das negociações. Dizem que, se eles não limitarem as exportações para o nosso mercado, então falemos nós, afirmou o responsável europeu citado pelo FT, acrescentando que o objetivo é travar a desindustrialização e avançar para uma forma de comércio gerido. A proposta surge antes de reuniões consideradas decisivas entre responsáveis europeus e chineses, previstas para outubro em Pequim, destinadas a tentar reduzir os desequilíbrios comerciais entre os dois blocos. A União Europeia impôs em outubro de 2024 direitos compensatórios de até 45% sobre os automóveis elétricos fabricados na China, após uma investigação concluir que os fabricantes beneficiavam de subsídios estatais que prejudicavam os concorrentes europeus.

Nos Estados Unidos da América, mais de 220 mil unidades da picape Ford F-150 estão a ser alvo de recolha para reparação. O problema em causa pode levar o depósito de combustível a soltar-se em movimento. De acordo com a nota da Administração Nacional de Segurança do Tráfego Rodoviário, estão abrangidos 223.472 veículos, embora se estime que apenas 1% tenha o defeito. Nem todos os automóveis produzidos no período do recall abrange e têm o defeito que leva a esta ação. Os encaixes das cintas do depósito de combustível da frente não terão sido corretamente inseridas na longarina dos chassis das viaturas afetadas. Segundo o comunicado desta administração, este problema pode causar fugas de combustível, o que pode aumentar o risco de incêndio ou de um motor se desligar devido a uma perda de gasolina. É também uma situação potencialmente perigosa para outras viaturas, não havendo quaisquer indicações acerca de sinais de avisos. Também não existem registros de acidentes graves com vítimas mortais ou feridos. Chegamos assim ao final de mais uma edição do seu programa do automóvel. Contamos regressar dois outros dias aqui e neste mesmo horário. Até lá, tenha e faça uma boa condução.

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2: A Polícia Marítima, com o apoio de elementos da Capitania do Porto de Lisboa e da Polícia de Segurança Pública, apreendeu na madrugada de quarta-feira uma viatura comercial ligeira com cerca de 2 mil litros de combustível na zona de Olho de Boi, em Cacilhas, no concelho de Almada. No comunicado enviado à Rádio Azul, a Autoridade Marítima Nacional revelou que o combustível estava distribuído por 99 jerrycans, ou seja, recipientes de fácil transporte. A carrinha foi localizada pelas autoridades durante uma ação de patrulhamento e fiscalização nas margens do Rio Tejo. As circunstâncias da ocorrência, o volume de combustível apreendido e o respectivo acondicionamento apresentam, segundo a Autoridade Marítima Nacional, características compatíveis com estruturas logísticas utilizadas no apoio e abastecimento de embarcações de alta velocidade associadas ao tráfico de estupefacientes por via marítima. A Unidade Central de Investigação Criminal da Polícia Marítima realizou as respectivas diligências de investigação e perícias forenses e tanto a viatura como os recipientes de combustível foram apreendidos, prosseguindo a investigação criminal sob a direção da autoridade judiciária competente. O Presidente da República acusou os líderes mundiais de terem esquecido a importância da diplomacia e do diálogo. Na audiência com o Papa no Vaticano, esta quinta-feira, António José Seguro quer escutar a voz do líder da Igreja Católica sobre as preocupações

0: emoções das pessoas.
1: Hoje quero dizer que venho com uma enorme expectativa de conhecer o Papa, venho-lhe transmitir a amizade dos portugueses, venho renovar o convite para visitar o nosso país no próximo ano. Trata-se de um ano muito especial para todos nós, o ano em que se assinala os 500 anos da Anunciatura em Portugal, e espero falar e sobretudo também escutar, que é importante nós escutarmos a voz do Papa, sobre aquilo que são as preocupações das pessoas. Acabar com as guerras, para acabar com o sofrimento das pessoas, quer aqueles que são diretamente atingidos pelas balas e pelas armas, quer aqueles que sofrem diretamente com o aumento do preço do petróleo e com as consequências que isso tem no aumento do poder, do aumento do preço e da carestia da vida. Falar sobre a inteligência artificial, no fundo a razão da primeira encíclica do Papa Leão XIV, falarmos sobre a forma como somos capazes de construir sociedades mais humanas num tempo em que é necessário voltar a dar muito espaço à esperança. E também da dignidade humana e da necessidade de nós construirmos novas pontes e novos diálogos numa era de incertezas e onde tantas pessoas parecem ter esquecido a importância da diplomacia e do diálogo. E quando falo de tantas pessoas, falo obviamente dos líderes mundiais.
0: Seguro pretende discutir os riscos da inteligência artificial, a razão da primeira encíclica do Papa Leão XIV. O chefe de Estado defendeu ainda a importância de construir sociedades mais humanas num tempo em que é necessário voltar a dar muito espaço à esperança. O corpo de um inglês de 58 anos foi encontrado na quarta-feira de manhã a flutuar na praia do Pintadinho, no concelho de Lagoa, no distrito de Faro, adiantou a Autoridade Marítima Nacional. O alerta foi dado por um popular às 9h19 para um corpo a flutuar naquela praia, referiu a Autoridade Marítima Nacional em comunicado. Para o local foram destacados elementos do Comando Local da Polícia Marítima de Portimão, do INEM e dos Bombeiros Voluntários de Lagoa, bem como da Polícia Judiciária. De acordo com a Autoridade Marítima Nacional, quando os meios chegaram ao local, constataram que a vítima já tinha sido retirada da água por dois nadadores salvadores que iniciaram manobras de reanimação até à chegada dos elementos do INEM. Não tendo sido possível reverter a situação, o auto-verificação do óbito foi efetuado pelo médico do INEM e, após diligências da Polícia Judiciária, o corpo foi transportado para o Gabinete Médico Legal e Forense do Barlamento Algarvio pelos bombeiros, acrescentou. Foi ainda ativado o Gabinete de Psicologia da Polícia Marítima para prestar apoio à família da vítima. O Ministro da Educação assumiu na quarta-feira que o ano letivo começou com alunos sem turmas, mas recordou que essa situação sempre foi recorrente, incluindo com governos do Partido Socialista.
2: Ao contrário do que afirmou o secretário-geral do Partido Socialista, José Luís Carneiro, na última década há muitos registros de alunos por colocar no início do ano letivo e ao longo do ano letivo. Foi assim em 2016, em 2017, também em 2023, todos estes anos da responsabilidade de executivos socialistas. Nós, na AD, reconhecemos os problemas e trabalhamos para os resolver. O PS não mudou nada porque não foi capaz sequer de identificar e reconhecer os problemas. Ou, eventualmente, qual avestruz preferiu convencer-se de que os problemas não existiam.
0: Recordes que o Parlamento discutiu na quarta-feira, em plenário, os problemas verificados no início do novo ano letivo, num debate de atualidade agendado pelo PCP. No futebol, ainda sem clubes que estão a disputar as competições europeias, ficou sorteada na quarta-feira a terceira eliminatória da Taça Portugal, que ditou apenas dois confrontos entre equipas da 1ª e 2ª Liga. Ao Vitória Futebol Clube, coube por sorteio a recepção aos de União da Serra, que é um clube sediado na vila de Santa Catarina da Serra, no concelho do distrito de Leiria. Com a alteração do formato da prova, as equipas que competem na Europa entram em competição apenas na quarta ronda, o que significa que Porto, Sporting, Benfica, Braga e Torriense ficaram isentos deste sorteio. O regulamento obriga que todas as equipas da 1ª Divisão joguem na condição de visitantes, o que impede duelos entre si. Ainda assim, são poucos os duelos entre clubes das divisões profissionais, com apenas o Tondela Alverca e o Aves Moreirense a encabeçar a eliminatória. Há ainda um Académica Amarante, jogo entre equipas, no segundo escalão. A eliminatória será disputada já depois da pausa para as seleções, nos dias 17 e 18 de outubro.

Está praticamente concluída a primeira hora do Universo. Depois das notícias das 23, convido-lhe a ficar connosco ainda até à 1.

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2: A Polícia Judiciária deteve fora de flagrante delito no Seixal dois homens com 18 e 20 anos, suspeitos da prática dos crimes de roubo agravado com uma arma de fogo e detenção de arma proibida. Os factos ficaram, segundo o comunicado enviado esta quinta-feira pela Polícia Judiciária Rádio Azul, no passado dia 19 de setembro, na zona do Corroios, quando a vítima se encontrou com os suspeitos para proceder à compra de um telemóvel anunciado para venda na plataforma OLX. Nesse momento, os dois suspeitos, sob ameaças de morte e mediante a utilização de uma arma de fogo que um deles empunhava, obrigaram a vítima a transferir 800 euros através da aplicação MBWay. Posteriormente, no dia 20 de setembro, enquanto a vítima navegava novamente na plataforma OLX à procura de outro equipamento telefónico, deparou-se com o mesmo anúncio que tinha estado na origem do assalto de que tinha sido alvo no dia anterior. Por isso, decidiu alertar a Polícia de Segurança Pública para a situação e esta Força de Segurança, a PJ. Os inspectores desenvolveram então várias diligências que culminaram com a localização e com a detenção dos dois autores do crime, os quais se encontravam na posse de diversos equipamentos móveis de telecomunicações, assim como da arma de fogo utilizada para cometer o crime. Depois de presente apuramento do relatório judicial, os suspeitos de cidadãos estrangeiros em situação irregular em território nacional ficaram sujeitos à medida de coação de prisão preventiva. O inquérito é dirigido pela secção do Seixal do Diapo de Lisboa. A Guarda Nacional Republicana deteve na terça-feira 5 homens por suspeitas de roubos em habitação em aldeias e localidades isoladas nos distritos de Lisboa, Setúbal, Leiria, Beja e Santarém, informou agora aquela guarda. No âmbito de uma investigação que decorreu há cerca de 6 meses, os militares da guarda apuraram que os suspeitos atuavam sobretudo em aldeias e localidades isoladas, recorrendo ao arrombamento de imóveis para subtrair dinheiro, peças em ouro e outros bens, refere a GNR comunicado. Os suspeitos terão praticado diversos roubos e furtos qualificados nos distritos de Lisboa, Setúbal, Leiria, Beja e Santarém, tendo como principais alvos residências e anexos. No âmbito da investigação foram realizadas 16 buscas, 6 domiciliares e 10 em veículos. No decorrer da ação foram então apreendidos 22.520 euros em numerário, 59 munições, 18 relógios de marca, 7 viaturas, 4 telemóveis, 2 armas de fogo, diversos objetos em ouro,

0: avaliados em 211.979,90€ e várias ferramentas de arrombamento. A GNR adianta que os 5 homens com idades entre os 18 e os 50 anos foram então detidos por roubo, associação criminosa, furto qualificado e posse ilegal de arma de fogo nos concelhos de Lisboa e Odivelas. Foi ainda constituída arguída uma mulher de 52 anos por suspeita de colaboração na atividade criminosa. Esta ação contou com o apoio da Polícia de Segurança Pública através do Comando Metropolitano de Lisboa, tendo a operação contado com o empenhamento de 113 elementos das Forças de Segurança. O Presidente da República Portuguesa, António José Seguro, foi recebido na manhã de quinta-feira pelo Papa Leão XIV do Vaticano. O encontro privado correu no Palácio Apostólico e durou cerca de 40 minutos. Esta foi a primeira visita oficial do chefe de Estado português à Santa Sé desde que assumiu o mandato. À saída do encontro com o Papa Leão XIV na Embaixada de Portugal, junto da Santa Sé, o Presidente da República, António José Seguro, partilhou os principais temas abordados na reunião privada, com destaque para a economia nacional, o panorama geopolítico internacional e o convite para uma visita papal.
1: Renovei o convite para o Papa visitar Portugal, ainda não obtive uma resposta para esse convite, ela está a ser vista no calendário exigente que o Papa tem para o ano de 2027. Ambos defendemos o cessar imediato das guerras, o cessar dos conflitos e a resolução dos problemas por meios pacíficos. Somos seres humanos dotados de racionalidade. Portanto, é normal que entre seres humanos os problemas se resolvam à mesa e não num campo de batalha. Tive a oportunidade hoje de dizer ao Papa que em Portugal há muitas pessoas que não chegam, que o dinheiro não estica até ao final do mês. E, portanto, nós temos que encontrar soluções e uma delas é cessar com as armas.
0: José Seguro foi questionado sobre a atualidade diplomática. Seguro aproveitou o momento para fazer um balanço muito positivo do percurso do compatriota António Guterres, cujo mandato como secretário-geral das Nações Unidas cessa no final de 2026. O presidente elogiou o seu legado, assente no humanismo, tolerância e na defesa convicta da dignidade humana.
1: Naturalmente que não correu tudo como ele gostaria, mas este é o momento de lhe prestarmos homenagem pela sua tenacidade na defesa dos valores da paz.
0: Recordo-se que o Presidente da República aproveitou ainda a deslocação para renovar o convite ao Papa para visitar Portugal no futuro. O Ministro da Economia insistiu na quinta-feira de que as famílias e empresas portuguesas devem fazer tudo para poupar combustíveis, considerando que atualmente é a única maneira de se conseguir baixar os preços.
2: Não vale a pena assustar as pessoas. As pessoas devem assumir, nas suas reflexões em casa, ver como é que nós podemos evitar custos de gasolina desnecessários. Os que são inevitáveis são inevitáveis. Se forem evitáveis, vamos evitá-los, como forma de fazer baixar os preços. Esse é o melhor plano de contingência que é colocarmos nas mãos da consciência dos portugueses. E depois esperemos que isso seja suficiente.
0: Estas foram as declarações de Manuel Castro Almeida aos jornalistas à margem de uma reunião dos ministros de Economia da União Europeia em Bruxelas. Futebol, seleção nacional. Portugal recebeu o primeiro jogo da caminhada de Jorge Jesus e da defesa do troféu na primeira jornada da Liga das Nações e conseguiu um triunfo no Balazero com João Félix a ter a autoria do golo da nova era da equipa das esquinas. Com um 11 inicial que teve apenas uma alteração face ao último de Roberto Martínez, enquanto selecionador, Jorge Jesus lançou Rubén Neves para a ficha de jogo, deixando no banco de suplentes João Neves, alinhando com João Félix e Cristiano Ronaldo na frente de ataque. Uma das promessas feitas pelo novo técnico nacional foi mesmo a mudança das dinâmicas do meio-campo e dos homens do último terço, com o jogo a ter João Félix mais solto e Rubén Neves a segurar a forte, servindo como uma verdadeira rolha para os possíveis contra-ataques do país de Gales. A verdade é que estes não foram muito comuns, ainda que a primeira ocasião de perigo viesse dos pés britânicos, mesmo com o lance de Comas a ser anulado por fora do jogo, a bola beijou a parte de fora das redes da baliza defendida por Diogo Costa. No entanto, a partir daí, só deu Portugal, principalmente na primeira parte, com vários ataques venenosos, a ver Cristiano Ronaldo e Rubén Neves a serem travados pelo guardião Danny Ward ou pela falta de pontaria. Mas o minuto 22 conseguiu ser a festa para os portugueses presentes no estádio de Alvalade, depois de João Félix ter pegado nos assuntos em conta própria e rematando ainda de fora da grande área para o primeiro gol do encontro. Logo de seguida, mais oportunidades surgiram, mas a partida foi mesmo com a margem mínima para o intervalo, sem que houvesse mais chances que criassem real perigo às balizas de ambas as equipas, sendo que Diogo Costa foi o maior espectador nestes 45 minutos iniciais. Na segunda parte, Cristiano Ronaldo continuou na sua busca incessante de mais um gol para aproximar da marca dos 1000 na carreira, tendo tido por um falhanço que parecia um gol certo, mesmo a abrir com o seu desvio a sair por cima da trave aos 49 minutos. 10 minutos depois, colocou mesmo a bola no fundo das redes, mas o árbitro, assistente e o VAR anularam a festa por um fora de jogo tirado ao milímetro, deixando o jogo em 1-0 que vinha do intervalo. Cristiano Ronaldo não teve hipótese de abençoar a estreia de Jorge Jesus, já que o selecionador cumpriu a promessa de que iria retirar de campo sempre que se justificasse com Gonçalo Ramos a entrar para o galo do capitão da equipa das esquinas aos 68 minutos de jogo. Desde então, o entusiasmo nas bancadas foi protagonizado apenas pelos adeptos visitantes, já que o silêncio abalou os portugueses, que também não tiveram grandes motivos para se entusiasmarem, ao contrário dos britânicos. Isto porque, no lance caricato, que podia ter mesmo corrido mal, Diogo Costa estava certo de um fora de jogo que não existia e viu a bola virar à trave sem que estivesse na baliza, com a recarga a ser salva por Rubem Dias, que evitou a surpresa e o golpe de teatro aos 75 minutos. No final da partida, na flash concedida à RTP, o selecionador nacional Jorge Jesus fez o balanço desta sua estreia oficial.
3: Como é óbvio, o resultado é sempre importante, porque toda a gente faz análise pelo resultado. E eu faço análise pelo resultado, que foi importante, mas faço também uma análise, mesmo que não ganhasse, pela organização defensiva da equipa. Reparem, a gente jogou contra Galos, fez-nos um remate no golo. A equipa defensivamente conseguiu segurar esta vitória. Foi a equipa defensivamente que conseguiu segurar esta vitória. Foi importante não sofrermos golos, porque estamos sempre mais perto da vitória. É verdade que houve um ou outro jogador individualmente que sabem fazer melhor. Mas naquilo que interessa, que é a ideia de jogo da equipa, acho que para o primeiro jogo tivemos bem. Se calhar com o tempo de treinador, se calhar acontece a mesma coisa. É preciso é que, no caso eu, o treinador, perceba o que é que está a acontecer no jogo. E aquilo que eu de facto lhes disse a eles algumas vezes, porque jogámos contra uma equipa muito forte fisicamente, muito, muito homem a homem, não deixou criar espaços, e quando jogas contra estas equipas tu não podes jogar muito longe do portador da bola, e então eu estava a dizer à equipa se juntar mais para poder jogar. E foi isso, apesar de na primeira parte, os primeiros 15 minutos a equipa não entrou bem. Nós pensávamos que a equipa, com o adversário, faça a modificação, que ia jogar em 4-3-3. Isso baralhou-nos, de certa maneira, a nossa pressão do João, do Ruben e do Vitinho. Mas depois eles perceberam que, de facto, eles estavam a jogar como nós, num sistema 4-4-2, e a partir daí a equipa conseguiu entrar mais dentro do jogo.
0: Ele que foi ainda questionado quanto à substituição de Cristiano Ronaldo.
3: Foi aquilo que o jogo ditou, faltavam 25 minutos, eu precisava de ter um jogador, pelo menos, que tivesse fresquinho para pressionar a saída de bola. Poderia não ter, tecnicamente, em termos ofensivos, a qualidade do Cris, de aparecer, de segurar, mas sabia que o Gonçalo ia nos dar uma velocidade defensiva logo na nossa primeira linha defensiva, que é importante. E foi um pouco isso que ele fez, porque também, tecnicamente, também não teve tantas jogadas assim. Mas pronto, estou satisfeito com a equipa.
0: Em suma, uma vitória justa, até no resultado, para a equipa das esquinas, que se estreia nesta edição da Liga das Nações com uma vitória, começando com o pé direito, a defesa do título conquistado em 2025. O Instituto Português do Mar e da Atmosfera prevê para esta sexta-feira céu pouco nublado ou limpo, apresentando períodos de maior nebulosidade até ao meio da manhã, previsão de vento fraco a moderado do norte e noroeste, e previsão de uma pequena descida da temperatura, em especial da máxima.
4: 25 graus.
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7: Seja bem-vindo. Começa agora a segunda parte da emissão de quinta-feira do Universo. Boa noite.

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7 minutos nos separam da meia-noite. Daqui a pouco, notícias no virar da hora, que é também o virar de um novo dia. O universo fica ainda até à 1.

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2: O aluno do Conselho de Almada, com necessidades educativas especiais, cujos pais processaram judicialmente o Ministério da Educação por não ter vaga numa escola, foi colocado, mas continua sem aulas. De acordo com uma comunicação a que a Lusa teve acesso, à escola em questão informou na passada quarta-feira a encarregada de educação do aluno de que ainda não havia professor especializado nem assistente operacional para acompanhar a criança, nem um técnico para apoio de psicomotricidade e terapia da fala. Segundo a escola, só o técnico superior de psicologia está já assegurado, mas o contrato só tem efeitos a partir de 1 de outubro. Em relação ao professor, a escola informou que o prazo para a contratação terminou na quarta-feira, estando as fases de seleção e aceitação previstas para hoje. E, sobre o apoio para a terapia da fala, foi pedida à tutela a colocação de um técnico superior com entrevistas marcadas. Já sobre a assistente operacional, a escola disse estar dependente da Câmara Municipal e, por isso, encontra-se a aguardar. A GNR apreendeu na praia de Alvoura, em Portimão, um barco e um veículo com jerrycans de combustível na madrugada de quinta-feira, 24 de setembro. Para já há 14 identificados, mas o número poderá subir, uma vez que há várias pessoas indocumentadas. Pelas 4 da madrugada de quinta-feira, foi detectado ao largo da zona de Alvoura, no concelho de Portimão, uma embarcação de alta velocidade, que as autoridades acreditam estar ligada ao tráfico de droga ou combustíveis, como explica Miguel Brites, da GNR.
3: O que desencadeia a ação, nesta ação, nesta madrugada, foi a detecção pelo sistema de vigilância de comando e controle de costa da Unidade de Controlo Exterior de Fronteiras. Foi possível visualizar a aproximação de uma embarcação de alta velocidade na Barra de Alvoura. A lancha, ao ser pressionada pelos nossos meios marítimos, rumou a sul, portanto perdemos a detecção. Apenas conseguimos depois detectar as duas embarcações de borracha de menores dimensões. Ao que tudo nos parece, é uma estrutura bastante organizada que tem vindo a suportar também aqui o narcotráfico via marítima, portanto é uma situação reincidente aqui na costa do Algarve.
2: Até ao momento foram identificados 14 cidadãos estrangeiros, cujas nacionalidades a GNR ainda não divulgou, e 4 menores.
3: Os dois menores de 18 anos serão constituídos arguídos e presentes a tiro e presentes notificados para apresentarem em tribunal. Os dois menores de 15 anos, pela sua idade, serão ouvidos como testemunhas.
2: Recorde-se que nos últimos dias têm vindo várias embarcações a ser apreendidas, relacionadas ora com o tráfico de combustíveis, ora com o tráfico de droga. O Parlamento rejeitou todas as 14 propostas apresentadas pela oposição que visavam travar o aumento do custo de vida em Portugal. O debate e as respectivas votações decorreram na quinta-feira e, apesar dos dois maiores partidos da oposição, o PS e o Chega, defenderam medidas semelhantes, na teoria. A falta de entendimento político e as divergências sobre os formatos práticos ditaram o chumbo generalizado de todas as iniciativas.
4: Chega, está disponível.

0: disponível para viabilizar o vosso projeto. Se o PS assumir com coragem perante o país, que viabilizará a descida do IVA.
1: E agir tarde, agir ao retardador, só contribui para agravar o cenário já de si sombrio. Está na hora de agir para já e não para janeiro.
2: Em causa estava sobretudo a baixa do IVA nos combustíveis de 23% para 13% e o IVA zero no cabaz alimentar.
0: Naquela que será provavelmente o maior ou o pior, mas talvez o mais evidente, dia de hipocrisia do partido que sempre soubemos foi o maior hipócrita deste país.
3: A sua preocupação não é Luís Montenegro e o governo. A sua preocupação é o Partido Socialista e as propostas do PS. O seu problema é o PS.
2: A resposta do Hugo Soares à bancada do Chega.
4: Aquilo que o senhor aqui hoje fez é, na metodologia, no procedimento, igual ao que fazia o engenheiro Sócrates. E eu vou lhe dizer porquê. Em primeiro lugar, porque o senhor mente despoloradamente aos portugueses. O senhor, peço imensa desculpa ter que lhe dizer olhos nos olhos, com a coragem que o senhor gosta de dizer, que a mim me mete medo, eu vou lhe dizer, o senhor é um aldrabão.
2: O debate na Assembleia da República ficou marcado por momentos de forte tensão política, gerando protestos audíveis, inclusive por parte dos cidadãos que assistiam ao plenário nas galerias. Futebol, Seleção Nacional. Bruno Fernandes, jogador da Seleção Nacional de Portugal, reagiu à vitória da equipa das esquinas frente ao País de Gales com a bola a zero em declarações à flash da RTP após o apito final do estádio José de Alvalade e, questionado sobre a exibição e o resultado, assumiu que melhor foi a exibição.
5: Eu acho que a exibição foi melhor que o resultado. Criámos muitas oportunidades, tivemos quase sempre no meio campo adversário, fomos muito capazes de ter bola, de dominar o jogo. Obviamente há sempre aspectos a melhorar em todos os jogos, independentemente do resultado, mas acho que foi uma muito boa exibição. Após 3 dias de trabalho, acho que a equipa assimilou bem as ideias e aquilo que o Mister nos pediu. Mas obviamente há aspectos a melhorar e haverá sempre aspectos a melhorar. Eu acho que, se repararem bem no jogo, tive quase sempre em espaços interiores, raramente tive em espaço exterior, a defender sim, a pressionar mais o lateral, acompanhar um bocadinho as dinâmicas dos laterais deles, mas a nossa pressão também é muito alta, o que faz com que esteja sempre muito alto no campo, e depois é procurar espaços interiores, tentar ajudar o segundo ponta de lança e o ponta de lança para fazermos algumas combinações e estarmos perto uns dos outros, e acho que resultou bem, mas obviamente vai sempre melhorar com o tempo, com o trabalho, vai ficar cada vez melhor.
2: Relativamente às críticas que Bruno Fernandes fez na altura do Mundial?
5: O Mundial já passou, não fiz críticas nenhumas, simplesmente nós queríamos mais do Mundial, isso não era nada que nós tínhamos escondido à partida para o Mundial. Nós queríamos ir até ao final, queríamos ganhar o Mundial, como dissemos. Infelizmente não fomos capazes disso e a crítica vai lá estar. É uma crítica mais pessoal do que propriamente coletiva. E as expectativas é agora descansar e no próximo jogo ganhar mais 3 pontos.
2: O próximo jogo de Portugal realiza-se este domingo, 27 de setembro, frente à Noruega, e será disputado em solo norueguês. Em Oslo, o pontapé de saída está marcado para as 19h45, hora de Portugal continental. O Instituto Português do Mar e da Atmosfera prevê para esta sexta-feira céu pouco nublado ou limpo, apresentando períodos de maior nebulosidade até ao meio da manhã, previsão de vento fraco a moderado do norte e noroeste e a previsão de uma pequena descida da temperatura, em especial da máxima.
6: 23 graus.

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É tempo de nos irmos despedindo da emissão de hoje do Universo. Fica desde já o convite para se juntar a nós mais logo depois das 22. Tenha uma boa noite.

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